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0: 9h34.
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0: 10h34.
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0: vacas, quantas louvado dores... seja nosso Senhor Jesus Cristo, para sempre seja louvado. É terça-feira, Jesus das Santas Chagas. E vamos juntos pedir. Eterno Pai, eu vos ofereço as Santas Chagas de nosso Senhor Jesus Cristo para curar as de nossas almas. Querido povo de Deus, é terça-feira das Santas Chagas e é o oitavo dia da novena do preciosíssimo sangue de Jesus. Derramai uma gota do seu preciosíssimo sangue sobre nós. Ofereço este programa a todos os líderes mensageiros das capelinhas de Jesus das Santas Chagas. Ofereço a todos os que rezam o terço das Santas Chagas e as famílias que recebem as capelinhas no mundo inteiro. Saúdo a você. Saúdo a partir da Rádio Evangelizar, de onde tudo começa. As rádios irmãs, cujos nomes cito neste momento.
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0: Saúdo a você pela TV Evangelizar, sinal digital em todo o país, em várias cidades, canal aberto. Pelo YouTube, Padre Manzotti Oficial. E também pelo aplicativo da Associação Evangelizar é Preciso e todas as plataformas digitais. Filhos amados, vamos juntos mergulhar na Trindade Santa. Vamos pedir que este preciosíssimo sangue recaia sobre nós, em nome do Pai, do Filho e do Espírito Santo. Amém. Naquele tempo, Jesus deixou as multidões e foi para casa. Seus discípulos aproximaram-se dele e disseram: ensina-nos a parábola do joio. Jesus respondeu: aquele que semeia boa semente é o filho do homem. O campo é o mundo. A boa semente são os que pertencem ao reino. O joio são os que pertencem ao maligno. O inimigo que semeou o joio é o diabo. A colheita é o fim dos tempos. Os ceifadores são os anjos. Como o joio é recolhido e queimado ao fogo, assim também acontecerá no fim dos tempos. O Filho do Homem enviará os seus anjos, e eles retirarão do seu reino todos os que fazem os outros pecar e os que praticam o mal. Depois, os lançarão na fornalha de fogo. Ali haverá choro e ranger de dentes. Então, os justos brilharão como o sol no reino do seu Pai. Quem tem ouvidos, ouça. Hoje Jesus nos explica, a pedido dos seus próprios apóstolos, sobre a parábola do joio e do trigo. E somos chamados não querer arrancar precipitadamente, mas, se possível, identificar o que é joio e o que é trigo. No mundo, há muito joio, há muito trigo. No seio da família, há muito joio. Nas nossas relações, há muito joio. Dentro de nossos corações, há muito joio. Jesus das Santas Chagas, nós te pedimos que, inspirados pelo Espírito Santo, nós tenhamos esse discernimento. Senhor das Santas Chagas, dolorosas e gloriosas, venha trazer-nos, Senhor, esta clareza. e que possamos nós não permitir que o inimigo possa continuar a semear, e se o faz, que não possa crescer. Senhor Deus de misericórdia e de bondade, Jesus, nós queremos agora nos colocar em oração, feito a reflexão do Evangelho, colocar e rezar por todas as pessoas que estão necessitadas neste momento. Queremos rezar, pedir, suplicar, tenha misericórdia dos que estão agora acamados. Tenha misericórdia daqueles que estão agora chorando, enlutados. Tenha misericórdia, Jesus das Santas Chagas, daqueles que hoje se encontram esperançosos e desejosos de uma resposta para uma cirurgia e ela não vem. Jesus, pessoas que estão com pedido de aposentadoria há anos, precisam deste dinheiro, precisam para ter dignidade de vida. E se você se identifica nesta oração hoje, terça das Santas Chagas, diga: Senhor, olhe para mim, tenha misericórdia de mim, sou eu esta pessoa. Nós suplicamos, Senhor, e neste momento colocando uma mulher que está com a mão no ventre, porque o casal deseja tanto engravidar e não conseguem. Olhai, Senhor, com misericórdia. Olhai, Senhor, com bondade. E tende compaixão deste casal. Tende compaixão. Por mais que as doenças e os impedimentos são grandes para esta gravidez, sois um Deus que tudo pode. E é exatamente pedindo ao teu poder misericordioso, dai a graça da gravidez. Uma pessoa que está com um problema sério no estômago, dor, refluxo, mal-estar, onde até tomar água lhe causa um mal-estar. Senhor, curai. Entre, Senhor, na vida desta pessoa e derrame uma gota do seu preciosíssimo sangue. Cure, Senhor, este problema do estômago. Dê a graça desta gravidez. Permita que esta pessoa receba essa benfeitoria, essa aposentadoria que lhe é direito. Que lhe é de direito. Nós só começamos o programa. Eu vou para o intervalo, eu volto já. Volte comigo na terça-feira de Jesus das Santas Chagas. Voltamos já.

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0: Querido povo de Deus, escute esse testemunho para que nos sintamos edificados na fé, por favor.
1: Padre, sobre sua música inabalável, mas antes, para o senhor entender, eu e meu esposo passamos por uma decepção muito, muito grande, por uma pessoa que não esperávamos, julgamentos errôneos que nos feriu muito, principalmente a mim, as palavras referidas, né? Doeu demais da conta, padre. E a letra de sua música inabalável está sendo uma cura. Quando diz assim, a fé não é ausência da dor, é saber onde ancorar, mesmo em meio à tempestade. Outro, mas no meio da ferida, tua presença me encontrou, transformaste minhas lágrimas num oceano de amor.
0: Amém.
1: E bem no final lá da letra, agora meus olhos te veem e eu volto a respirar.
0: Amém.
1: Muitas vezes, né, a gente quer provar para aquela pessoa, não, o que você está falando não é verdade, é mentira, você está me ferindo, por favor, não fale isso. Mas não adianta, não adianta. O que eu entendi nessa música é força, fé e tempo de Deus. Olha, padre, obrigada muito, meu querido. Essa letra é maravilhosa, ela é curativa. Tá?
0: Amém.
1: Olha, somos mensageiros da capelinha.
0: Opa!
1: Com muito orgulho. Eu sou uma filha de Deus do Mato Grosso do Sul. Abraços, querido.
0: Deus abençoe, filha de Deus do Mato Grosso. Louvado seja Deus, minha fé inabalável. Você pode meditar, refletir a partir do clipe que está no YouTube, Padre Manzotti. E aproveito para dizer, peça para sua rádio irmã, nós estamos falando para mais de 1.200 emissoras. Que tal você pedir para a rádio tocar essa música? Tem sido curativa mesmo. E junto com a música está o livro, né? Inabalável, que você encontra em todas as livrarias do Brasil. Filhos, hoje eu gostaria de fazer um apelo a você. E exatamente um apelo de uma fé inabalável. Pode continuar, sacristão. Hoje é dia 28. Nós estamos necessitados da sua ajuda. E agora, não falo nem da campanha extra de Jesus das Santas Chagas. 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É o básico do básico para continuarmos com a obra funcionando. Hoje nós estamos com 70%. Nós precisamos honrar as nossas dívidas mensais. e este mês não estamos conseguindo. Peço a sua ajuda. Não deixe que o inimigo atrapalhe esta obra. Não deixe que o inimigo tire os recursos e nós não tenhamos condições de fazer e manter o rádio, a TV e agora ainda com a madrugada evangelizar. Por favor, você que é associado, faça a sua doação mensal. É fundamental que isto aconteça. 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Hoje estamos com 70%. Paulo, que a paz de Jesus esteja com você.
2: Abençoe, padre.
0: Bom Deus dia. Abençoe, Paulo. De onde você fala?
2: Eu falo aqui da cidade de Propriá, aqui em Sergipe.
0: Propriá, Sergipe. Seja isso, bem-vindo.
2: Inclusive tem a rádio aqui 104.9, que o senhor até fala até a propaganda dela quando vai começar o texto da Misericórdia, da Santa Chaga, 3 horas da tarde, eu ouço todos os dias.
0: Tá certo.
2: E quando não é pelo rádio, é pela essa rádio 104, é pelo o canal 329 na Parabólica Digital.
0: Opa, tá vendo aí? Eu falava que nós precisamos, inclusive, manter o sinal da TV na Parabólica Digital. Daí que eu fazia o apelo da doação mensal. Diga lá, Paulo.
2: Ô, padre, primeiramente eu quero dizer que é um milagre já, eu estava ligando para o senhor. A primeira vez que eu ligo para o programa, é a primeira vez, é a primeira tentativa e eu consegui.
0: Louvado seja Deus, hoje é seu dia.
2: É, eu estou um pouco nervoso, porque é a primeira vez que eu falo assim diretamente com o senhor.
0: Vai lá, meu querido, estamos em casa. Ô, padre, fique tranquilo.
2: Eu vou fazer 40 anos agora, dia 5 de agosto.
0: E parabéns antecipado.
2: Há 15 anos, vai fazer 15 anos agora em outubro de 2011, eu estava de moto e fui acometido tentativa de assalto.
0: Oh, Jesus.
2: E levei 3 tiros na arma de fogo.
0: Misericórdia.
2: Mas, pelo milagre de Jesus, eu sobrevivi. Hoje estou paraplégico.
0: Entendo.
2: Mas foi dificuldade, foi, que eu não conseguia sentar, não conseguia fazer nada. Não conseguia nem sentar numa cama, na beirada de uma cama, para fazer nada. Hoje em dia eu consigo, tenho equilíbrio de tronco, hoje eu tô sentado na cama aqui.
0: Sim.
2: Minha cadeira de roda tá aqui, mas hoje, graças a Deus, eu varro casa, eu ajudo a mulher, passo pano na casa, não tenho a deficiência do corpo, não é a deficiência do restante do corpo. Eu faço,
0: entendi,
2: tudo, graças a Deus.
0: Que bom.
2: Enfim, padre, eu quero pedir oração, porque durante esse tempo eu venho, né, tava jogando nesse negócio de maquininha.
0: Ah.
2: Mas eu já parei, porque eu...
0: Você largou? Largou?
2: Larguei essa semana, muito recente, padre. Muito recente, mas nada sem, pra Deus, é impossível.
0: Certo.
2: E eu quero pedir oração para a libertação desse vício.
0: Tá.
2: E eu prometo aqui, ao vivo no programa, e eu prometo a Jesus que eu não jogarei mais.
0: Amém. Amém, filho.
2: E o dinheiro que eu vou gastaria no jogo, eu quero continuar a pagar todo mês a essa obra, evangelizar, onde eu sou sócio também.
0: Amém. Muito obrigado. E que bom que você tomou essa consciência, Paulo. Deus seja louvado, apesar de tudo que lhe aconteceu, que você está começando e consegue ajudar em casa, consegue ter uma certa autonomia. Diga comigo, obrigado, Jesus.
2: Obrigado, Jesus.
0: Pela graça recebida.
2: Pela graça. Eu queria dar também um testemunho, né, que já foi esse.
0: Então espere depois do intervalo. Depois do intervalo, nós voltamos.

0: 11:23.
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0: Queridos filhos e filhas, nós vamos para a leitura orante, mas eu estou com Paulo de Propiá, Sergipe. Paulo, então você deu esse testemunho e aí eu estava me despedindo, você disse que queria pedir oração, é isto?
1: Isso, eu queria pedir oração por mim, pela minha saúde.
0: Tá.
1: E pela saúde da minha companheira Maria Aparecida, que ela tem problema de hernia de disco.
0: Tá bom.
1: E eu queria pedir um presente, padre.
0: Por
1: se
0: favor.
1: Já que eu vou completar. Eu queria pedir, se pudesse, uma imagem de Jesus da Santa Chagas e um terço, se não for pedir muito.
0: Tá bom. Vou conceder sim, filha. A gente não consegue mandar para todos, né? Você pode imaginar. Mas certamente mandarei para você um terço e mandarei uma imagem de Jesus das Santas Chagas. Mas para tanto, fique na linha para pegar o seu endereço. Agora eu gostaria de dizer assim a você, filho. Você diz que essa semana parou de jogar. Nós sabemos que somos frágeis. Então aconselho você, já o fiz uma vez a uma pessoa, e isso serve para todos. Filho, bloqueie seu celular para jogos. Tire. Filho, só um minutinho. Tire o aplicativo. Bloqueie o seu CNPJ. Existe como fazer isso. O seu CNPJ, seu CPF. Bloqueie para que você, numa recaída, não tenha perto de você as ferramentas para fazer isso. Porque pode vir à vontade. Entendeu?
1: Eu sei isso.
0: Você vai apagar?
1: Não, eu já apaguei, não tenho aplicativo nenhum, padre. E eu posso ser que a palavra, às vezes, a pessoa imagina que a palavra não vale, mas eu dou a minha palavra que eu não jogo mais esse jogo.
0: Que o Senhor confirme esse propósito, filho. Deus abençoe. Então fique na linha que eu vou mandar o terço e vou mandar a imagem de Jesus das Santas Chagas. Paulo de Propiá, Sergipe. Parabólica Digital, canal 322. Ele se referiu à Rádio Cultura FM de Aracaju. Padre Marcelo Conceição, Bispo de Propiá, Dom Jorge Luiz Amaral Muniz. Filhos amados e povo querido, nós vamos para a leitura orante. E digo para você, se você tem gostado da leitura orante, ligue, mande o seu áudio para mim, 41-3221-6060. Escute.
2: Aqui quem fala é Lucimar Barros de Souza, da cidade de Itaperuna, estado do Rio de Janeiro. Vim aqui falar da leitura orante de hoje, do dia 25 do 7, do versículo 4, 1 Coríntios, que fala sobre o hino ao amor.
0: Isso, quem ficamos ama, três
2: é
0: dias.
2: E bondoso, e suporta tudo com fé, esperança e paciência. Porque a paciência, Padre Manzotti, é ter compreensão, a bondade. É uma virtude de ser bom, né? É fazer sempre o bem, o amor acima de tudo, né?
0: Isso.
2: O amor de Deus para conosco.
0: Amém.
2: Sabe, Padre Manzotti, eu assisto ao seu programa todos os dias. E a cada dia que passa, eu aprendo cada vez mais com o Senhor, através da experiência de Deus. Obrigada, Padre Manzotti. Que Deus te abençoe sempre. Fique com Deus. Um grande abraço.
0: Deus abençoe Lucimar Barros, Itaperuna, Rio de Janeiro. Dom Roberto de Campos, Bíblia Aberta, cartilha de oração. Capítulo 14. 1 Coríntios, capítulo 14. Versículo 1. E vou... Fique acompanhando que eu vou fazer um salto nas leituras para amarrarmos a temática. 1 Coríntios capítulo 14, versículo 1. Portanto, esforcem-se para ter amor. Portanto, esforcem-se para ter amor. Amor é um esforço. Amor é um empenho. Amor é dedicação. Amor é um querer. Amar é decisão. Não, padre, amor é sentimento, amor é... Isso é paixonite. Amor é paixão. Ai, não, então não é amor. Esforcem-se por amar. Procure também ter dons espirituais. Agora você já sabe quais são, né? Expliquei. Especialmente o de anunciar a mensagem de Deus. Quem fala em línguas estranhas, fala a Deus e não às pessoas, pois ninguém o entende. Pelo poder do Espírito Santo, ele diz verdades secretas. Porém, quem anuncia a mensagem de Deus, fala para as pessoas ajudando-as e dando-lhes coragem e consolo. Quem fala línguas estranhas ajuda somente a si mesmo. Mas quem anuncia a mensagem de Deus ajuda a igreja toda. Padre, o que é esse línguas estranhas e falar em línguas? É só voltar. Vai lá no YouTube, Padre Manzotti, e pega a leitura orante de Atos dos Apóstolos. Apóstolos, perdão. 1 Coríntios, capítulo 12. Eu expliquei uma semana passada. Então, a palavra hoje fala: esforcem-se por ter amor. Você escutou? Dedicação. Amar é decisão. Vou dizer de novo, para quem está sempre sedento aos ventos do humor. Não, amar é decisão. Continuemos, versículo 12. Por isso, já que vocês estão com tanta vontade de ter esses dons do Espírito, procurem, acima de tudo, ter os dons que fazem com que a igreja cresça espiritualmente. Portanto, quem fala em língua estranha deve orar pedindo a Deus que lhe dê o dom de interpretar o que em línguas estranhas. Porque se orar em línguas estranhas, o meu espírito de fato está orando, mas a minha inteligência não tomará parte nisso. O que vou fazer então? Vou orar com o meu espírito, mas também vou orar com a minha inteligência. Vou cantar com o meu espírito, mas também cantar com a minha inteligência. Se você dá graças a Deus em línguas estranhas, como é que uma pessoa simples que estiver na reunião poderá dizer amém à oração de agradecimento que você fez? Ela não vai conseguir entender nada do que você está dizendo. Mesmo que a sua oração seja muito boa, essa pessoa não receberá nenhuma ajuda. Eu agradeço a Deus porque falo em línguas estranhas muito mais do que vocês. Paulo dizendo isso. Aquilo que eu falava, explicava sobre os dons carismáticos, você lembra? Perdi, padre. Vai lá e busque, eu não vou voltar atrás. Eu expliquei os dons de línguas estranhas: falar em línguas, discernimento no espírito, anúncio da palavra, profecia, curas. Eu agradeço a Deus porque falo em línguas estranhas muito mais do que vocês. Porém, nas reuniões da igreja, prefiro dizer 5 palavras que possam ser entendidas, para assim ensinar os outros, do que dizer milhares de palavras em línguas estranhas. Eu vou para o intervalo e eu volto já. Volte comigo.
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Queridos filhos e filhas, então fica a leitura orante de hoje. Vou citar 1 Coríntios, você pode ler depois sozinho. Capítulo 14, do versículo 1:4, 12, 25. E se por acaso você perguntar do que está falando Paulo sobre esses dons, você vai no YouTube, Padre Manzotti, e exatamente semana passada, eu estou mostrando ali na leitura orante, dons carismáticos, tanto a partir do versículo 1, 2, 3, 4, dons carismáticos. E lá eu faço um resumo, de forma resumida, é rádio, mas eu explico e dou pistas de compreensão sobre estes dons carismáticos, que são dons para a igreja, sempre naquela linha que Paulo diz hoje, para o anúncio do evangelho, para a edificação das almas, numa atitude de serviço e para o crescimento da igreja. Portanto, esta foi a leitura orante da palavra de Deus. Mais uma vez eu digo, porque minha preocupação é grande, nós precisamos como obra que você nos ajude.

0: 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Repito pela necessidade. Sônia, que a paz de Jesus esteja com você.
1: Bom dia, padre. Sua bênção.
0: Deus abençoe, Sônia. Você fala de onde?
1: Balneário Camboriú, Santa Catarina.
0: Como é que você me acompanha ali?
1: Pelo celular, padre. A rádio, mas pelo celular eu ouço.
0: Tá certo. Diga lá, filha. Tem a rádio ali de Vinoleiro. Não é verdade? Uhum. Tá bom. Sim. Mas acompanha pelo celular. Diga lá.
1: Ô, padre, eu quero te pedir, por favor, que o senhor faça uma oração para minha mãe, porque eu tenho certeza que ela está te ouvindo. Ela é muito devota, muito fiel. Ela reza 24 horas por dia.
0: Certo.
1: E ela fez uma cirurgia faz uns 12 dias, mais ou menos, do coração. Foi muito tribulação. E ela, assim, ela sempre tem uma aprovação, padre. Ela sempre está nos pés de Deus e sempre tem uma aprovação. Ela saiu, né, do hospital e, padre, ela sente dor, né, devido à cirurgia, desencadeou a diabetes, o colesterol está alto e ela sente muita dor do lado da coluna, da coluna aqui, sabe? Hoje mesmo falei com ela de manhã e ela reclamando dessa dor. E eu queria que o senhor orasse por ela, porque eu não sei se a minha fé está sendo suficiente.
0: Nós vamos rezar. Me diga o nome dela, por favor.
1: Vita de Fátima.
0: Perdão,
1: Azevedo.
0: Não consegui ouvir o primeiro nome.
1: Vita, padre.
0: Vita.
1: V-I-T-A.
0: Tá.
1: Isso, Vita de Fátima Azevedo Bento. Ela mora no Paraná, em Vaiporã.
0: Tá bom.
1: E, padre, assim, desencadeou a diarreia nela também, que já faz 5 dias que não passa.
0: Entendi. Vamos rezar agora. Vamos rezar agora. Senhor Jesus, pelas tuas santas chagas, dolorosas e gloriosas, nós queremos pedir, Senhor, por todos os doentes, mas de modo particular pela dona Vita, que está nos acompanhando agora. Toca, Senhor, com teu amor. Vá até onde ela estiver. Ela que está numa pós-cirurgia, está com problemas de diabetes, com diarreia. Onde isso está se manifestando, Senhor? Curai-a. Senhor Deus, passaste pelo mundo fazendo bem, curando a tantos. Cura esta mulher e que ela possa, no seu tempo, testemunhar para todo mundo que Jesus das Santas Chagas a tocou, a curou. Curou da doença, da cirurgia, mas curou de todos estes outros males. Assim como rezamos pela dona Vita, rezamos por todos os doentes agora. Eu peço, intercessores, venham comigo. Se algum padre está acompanhando, reze comigo. Senhor, pessoas que ninguém reza, por quem ninguém reza, nem a família. Este doente nós colocamos na tua infinita misericórdia, Senhor. Derrama uma gota do seu preciosíssimo sangue sobre esta cirurgia, os pontos da cirurgia, sobre esta inflamação, diminuindo, Senhor, este estado inflamativo. Por este problema, Senhor, que esta pessoa está carregando, nós te louvaremos, Senhor, e proclamaremos a tua graça. Amém. Sônia, sua mãe começa a melhora agora, em nome de Jesus. Que Deus abençoe Sônia, Balneário Camboriú, Santa Catarina. Acompanha pelo aplicativo, lá temos a Rádio Divino Oleiro, diretor Ariel.

Dom Wilson Tadeu Jonk, de Florianópolis. Amado povo de Deus, hoje é terça-feira e eu gostaria de lembrar: torne-se um mensageiro, uma mensageira da Capelinha de Jesus das Santas Chagas. 0800 410 6060. Torne-se um mensageiro. Quero mostrar as fotos. Maria Aparecida Machado, de Juiz de Fora. Meu abraço ao povo querido de Juiz de Fora. Nelizan Gomes da Silva, de Olinda, Pernambuco. Minha saudação. Gislaine da Silva, Ribeirão Claro, Paraná. Cleusa Feliciano, Campo Novo do Parecis, Mato Grosso. Maria de Melo, do Rio de Janeiro. Meu abraço. Vanessa de Freitas Maia, Passagem, Rio Grande do Norte. Christian Sexicuc, de Canoinhas, Santa Catarina. Cláudia Souza Marques, de Cacoal, Rondônia. Edileuza da Silva de Souza, Presidente Prudente, São Paulo. E Rosa Gomes da Silva, de Santa Inês, Paraíba. Louvado seja Deus, querido povo de Deus. Louvado seja Deus por essas fotos mandadas. E dizendo a você: torne-se um líder mensageiro da Capelinha hoje. Aqueles que trabalham por Jesus geralmente são muito abençoados, porque o Senhor é generoso com quem trabalha. Olha que imagem linda que você está vendo aí, lá na zona rural, na procissão. Torne-se um mensageiro hoje. Você recebeu uma graça de Jesus das Santas Chagas? Torne-se um mensageiro da Capelinha. Agora, não deixa o inimigo tirar esse bom propósito depois. Agora, ligue agora. 0800 410 6060. Ou agora, mande um WhatsApp. 41 3221 6060. O inimigo vai tirar essa boa vontade. Então toma a decisão agora. Eu volto já, volte comigo.

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queridos filhos e filhas, hoje, aniversário de Dom Henrique Aparecido de Lima, da Diocese de Dourados, Mato Grosso do Sul, minha saudação. Criativa FM de Capitólio, Minas Gerais, Mega FM, Jaguapitã, Paraná. TV Evangelizar, canal 41.1, Imperatriz, Maranhão. E TV Evangelizar, canal 50.1, de Guarujá, São Paulo. Filhos queridos, povo amado, quero dizer que nós temos ainda as 10 últimas vagas para a peregrinação de outubro. Sim, as últimas 10 vagas, Passos da Misericórdia. Entre em contato conosco, entre em contato com a operadora 419-8753-3300 ou direto com a operadora 419-9965-0377. Peregrinação Passos da Misericórdia, últimas 10 vagas: Hungria, Áustria, República Tcheca, Polônia. Jesus Misericordioso, São João Paulo II, Santa Faustina Kowalska e São Maximiliano Kolbe. Nós iremos para Budapeste, a capital húngara. Depois iremos a Viena, belíssima cidade. Depois iremos para Olomouc, na República Tcheca. Iremos para Cracóvia, onde, sem dúvida, é o Patrimônio Mundial da Unesco. Santuário da Divina Misericórdia. Iremos a Częstochowa, que é um santuário do século XVII, Madonna Negra. Vamos a Wadowice, terra de São João Paulo II, e depois Auschwitz, no campo de concentração. 10 últimas vagas. Entre em contato 419-8753-3300, 419-9965-0377. Filhos amados, hoje, às 5 horas da tarde, tem a catequese dentro da série Fortalecer na Fé. E eu falarei sobre como deixar os dons do Espírito Santo germinar em você. Nós estamos falando dos dons carismáticos. Então a catequese de hoje é sobre o Espírito Santo, como deixar que ele germine em você, Padre Manzotti Oficial. E, dada a grande demanda, eu preciso pela terceira vez pedir: faça a sua doação do boleto branco. É a nossa meta mensal. O Pix, CNPJ 07-634-46-500143. E agora, vamos para a novena do Preciosíssimo Sangue de Jesus. Quem poderá resistir? Hoje, oitavo dia, e faço do Jornal do Evangelizador para estimular você a ler. Lava-me, Senhor, com teu sangue, sangue precioso. Derrama o sangue de tuas santas chagas, mãos, pés. Do seu lado aberto, lava-me com teu sangue por inteiro, corpo, alma, espírito. Envolve com teu sangue a minha mente, o meu coração, a minha vontade, os meus sentimentos. Estou pedindo, derrama o teu preciosíssimo sangue sobre toda a minha pessoa. Senhor Jesus, que o teu sangue seja minha defesa, minha fortaleza, minha guarda, e que nada do maligno possa atingir a mim e a minha família. Pelo poder do teu preciosíssimo sangue derramado sobre mim e sobre todos os que agora apresentam em oração, diga os nomes. Senhor Jesus, que derramastes teu sangue precioso em remissão dos nossos pecados, humildemente peço essa graça que tanto necessito. Esta graça que tanto necessito.
Agradecemos, Jesus, por teu sangue e por tua vida, dando graças por termos sido salvos e sermos preservados de todo mal. Damos graças pela redenção obtida pelo teu sangue. Com autoridade, diga: a minha defesa é o sangue de Jesus. A minha proteção é o sangue de Jesus. A minha cura é o sangue de Jesus. A minha fortaleza é o sangue de Jesus. Diante do teu sangue, Jesus, o inimigo é repelido e foge. Todo joelho se dobra nos céus, na terra e nos infernos, porque este sangue tem poder. O Senhor esteja convosco. Ele está no meio de nós. Abençoai, Senhor, a água, a roupa dos enfermos, as fotos de família, os remédios, por intercessão de Nossa Senhora do Carmo, São Pio de Pietrelcina, nos méritos das Santas Chagas, Pai, Filho e Espírito Santo. Amém. 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

0: duas e um.
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0: Como é bom estar com meu amigo Belo e com vocês, louvando ao Senhor.
1: Todo joelho se dobrará e toda língua proclamará
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0: 3 e 2.
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5: 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Filhos queridos, bom dia. Que você tenha um alegre despertar com Deus e Nossa Senhora. Espero que você possa entrar no www.padrereginaldomanzotti.com.br e mandar as suas intenções. Levaremos ao altar do Senhor. Vamos juntos agora, pedindo a Deus saúde no corpo e na alma, em nome do Pai, do Filho, do Espírito Santo. Amém. Senhor Deus da vida, no início deste dia, queremos pedir saúde. Dai-me, Senhor, a saúde necessária para ganhar o pão de cada dia. Livrai-me de todo mal, do perigo, da peste, da epidemia da gripe, Senhor. Livrai-me de todo mal. Rezo também, Senhor, e clamo a vossa misericórdia sobre todos os enfermos. Senhor, sustentai-os na fé, mantenha-os na esperança. Revela sabedoria aos médicos e dai paciência a todos os que cuidam dos doentes. De modo particular, Senhor, no início deste dia, intercedo em favor daqueles que estão acamados, hospitalizados e até desenganados dos médicos, mas de modo particular, por este enfermo, cujo nome apresento agora. Senhor médico dos médicos, curai as feridas, libertai os doentes da enfermidade, dai-lhes, Senhor, saúde no corpo e na alma, dai-lhes, Senhor, paciência na provação, dai-lhes, Senhor, coragem de lutar, curai, Redentor nosso, todos os enfermos, amém. Um bom dia a todos.
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Maravilha. Pai eterno, me dê forças. Jesus Cristo, me dê poder. Nossa Senhora, me ajude a essa batalha vencer. Sem morrer, sem me abater, sem meu juízo perder. Deus quer, Deus pode, eu irei de vencer. Amém. 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

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Bom dia.

0: do relógio da atual 6 horas. Mauri Júnior. Agradecendo ao bom Deus, ao Senhor Jesus Cristo, por mais um dia.
1: Obrigado, Senhor.
0: Obrigado, Senhor.
1: Mais um dia. Obrigado, Senhor.
0: E aqui eu digo bom dia, meu Brasil. Bom dia, meu Pernambuco, Vitória de Santo Antão e de toda a região.
1: Mais um dia.
0: Sejam todos bem-vindos.
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0: É você de lá e a gente de cá, com muito amor no coração, com muita fé em Deus.
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0: Bom dia, boa tarde, boa noite para todos que nos acompanham no mundo inteiro através das plataformas digitais.
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0: Aqui você fica sabendo também de tudo o que acontece na sua cidade, no seu estado, no Brasil e no mundo.
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0: Então acorde para vencer, desperte para ser feliz.

0: Felicidade pra mim, felicidade pra você que acordou agora. E aqui seguimos com muita fé. Vamos sim.
1: Tudo que ensinou.
0: Que esse dia seja super abençoado.

0: Que Deus derrame sobre nós a sua paz nesse dia. E que todos os passos das nossas vidas sejam conduzidas ou conduzidos pelas suas mãos. Abençoada quarta-feira, 29 de junho de 2026. E atenção para os destaques do programa.
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0: Secretaria Estadual de Educação abre inscrições gratuitas para curso de Libras. Só que inscrições vai até sexta-feira. Carretas da Mulher Pernambucana realizam atendimentos em 4 municípios. Casa da Cultura promove programação especial em celebração aos seus 50 anos de história. Festival Pernambuco Meu País abre programação em Gravatá com oficinas e economia criativa. Inscrições para exames supletivos seguem abertas até sexta-feira. Manifestantes protestam por habitação em frente à Prefeitura do Recife e interditam a Avenida Cais do Apolo. Ministério Público de Pernambuco investiga necessidade de obras de contenção em 2 barreiras do Recife. Calúnia, Flávio Bolsonaro apresenta esclarecimentos por escrito em inquérito e nega calúnia contra Lula. E Moraes pede manifestação da PGR após Flávio não depor a Polícia Federal. Música de Alceu Valença, ex-caboclo de lança. Artistas levam Pernambuco para novo disco de Anitta. Trump prorrogará a emergência nacional sobre o Brasil por 1 ano. 6:05, outras manchetes e destaques com Keila Paulino.
2: Caixa vai pagar mais de 13 bilhões de lucros de FGTS a trabalhadores. Preços de alimentos desaceleram a inflação no mês de julho. Brasil é referência mundial na logística reversa agrícola. Medida do governo abre oportunidades para o setor produtivo. 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
0: Keila Paulino vem com esses e outros destaques também dentro do Cidade em Ação. Pesquisa Quest, Lula lidera em Pernambuco com 55%, enquanto Flávio Bolsonaro soma 21%.

0: Fiz a prova, registro de 5 novas canetas emagrecedoras à base de semaglutida. Corrigindo, fiz a prova, registro de 5 novas canetas emagrecedoras à base de semaglutida. Chuva de meteoros poderá ser vista entre quinta e sexta-feira. Castelo mal-assombrado da França atrai investigadores paranormais e curiosos. Perseguição e troca de tiros termina com 5 mortos no Rio de Janeiro, entre eles o PM. Crise entre vizinhos, a Argentina diz que sempre trocou insultos com o Brasil. Prorrogação de medida dos Estados Unidos contra o Brasil tem dedo de aliados de Bolsonaro. Eleições 2026, PSB oficializa hoje Alckmin como vice de Lula. Partido é o segundo a formalizar apoio. E falando aqui em eleições, pesquisa Quest, Raquel Lira passa à frente com 43% e João Campos tem 37% no primeiro turno. No segundo turno, candidato à reeleição tem 45% e ex-prefeito do Recife tem 39%. A avaliação da gestão da governadora é de 68%, aprovam, e 23% desaprovam. Ainda na Quest, pesquisa sobre o Senado, Marina Reis e Humberto Costa aparecem à frente na disputa pelo Senado. 6:09.
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0: Nogueira Júnior, repórter do Vivo, vem com as manchetes policiais.
3: Polícia Militar apreende drogas, armas de fogo durante operações em Vitória de Santo Antão. Homem é detido, suspeito de agredir os próprios pais na zona rural de Vitória. Polícia Civil realiza prisão por tentativa de homicídio que aconteceu no mês passado no Bairro Novo. E Polícia Civil deflagra Operação Dia D para combater a criminalidade em Vitória e região. Esses são os destaques de casos de polícia desta quarta-feira. 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
0: Pois é, a violência na cidade que não para.
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0: Nogueira Júnior vem com esses destaques e a gente tem mais, hein?
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0: Mulher presa em flagrante por descumprir medida protetiva e desacatar policiais em Lagoa do Carro. Equipe contra-resposta do 2º Batalhão da Polícia Militar apreende espingarda e munições durante ação em Capida. Motocicleta com sinais e adulteração é apreendida pela PM em São Vicente Ferre. Polícia Civil deflagra operação contra corrupção, falsificação de documentos e estelionato em Caruaru. Aqui Vitor também houve operação, hein, gente? Polícia Civil deflagra operação contra organização criminosa investigada por fraude em sistema públicos em Pernambuco. Supervisor de segurança encontrado morto às margens da BR-101 no Recife. Ainda hoje também tem Lelivaldo Pereira com o balanço das últimas 24 horas em Pernambuco.
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0: 6:11.
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0: São 6 horas e 15 minutos.
11: Mauri Júnior.
0: Pois é, vou de casa, Bom dia, meu amigo. Bom dia, minha amiga. Pedindo licença, que esta quarta-feira seja super abençoada para todo mundo.
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0: aqui o povo fala mesmo, hein?
1: Deixa o povo falar, então deixa.
0: Mas aqui a gente deixa o povo falar.
1: Deixa o povo falar. 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
0: Agora o que é que tem? Muita bronca na cidade. Muita bronca nesse país chamado Brasil. Então vai lá, meu amigo e minha amiga, pega o teu celular, envie sua mensagem de texto, seu áudio, e diga o que é que está acontecendo aí na sua rua, e no seu bairro, como também e na sua cidade. 3526-4083, 3526-4083 é o nosso WhatsApp, é para você denunciar. A partir de agora,
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2: Na região metropolitana e na Mata Norte, a previsão para esta quarta-feira é de tempo parcialmente nublado, com chuva rápida de intensidade fraca durante o período da manhã. Já na Mata Sul, o mesmo panorama é previsto, mas se estendendo entre amanhã e noite, de acordo com a Agência Pernambucana de Águas e Clima. Na região metropolitana, a temperatura mínima prevista é de 22 graus e a máxima atinge 29. Na zona da mata, a temperatura máxima varia entre 29 e 28 graus e a mínima chega a 19 graus. Precipitações de fraca intensidade atingem o agreste pernambucano durante o período da manhã. Na região, os termômetros devem atingir máxima de 29 e mínima de 16 graus. O sertão será a única região sem previsão de chuvas no dia. A região registra maior variação de temperatura, com mínima prevista de 14 e máxima de 33 graus. A quarta-feira, em Fernando de Noronha, será de chuva pela manhã. A temperatura se mantém entre 24 e 28 graus. Para acompanhar a previsão completa do estado de Pernambuco, acesse apac.pe.gov.br. Da agência Rádio Sei de Notícias, Guilherme Ribeiro.
0: Obrigado, hein, Guilherme Ribeiro, aí pelas informações. E um ótimo trabalho para você desta quarta-feira. Deixa eu chamar a Lilian Dias, que vem com as oportunidades de emprego para a região metropolitana.
3: Oportunidades de emprego em Pernambuco.
4: Nesta quarta-feira, no Recife, são oferecidas 50 oportunidades para ajudante de carga e descarga de mercadoria. A vaga exige ensino médio completo e experiência prévia de 6 meses. O salário é de R$ 1.740. Ainda na região, há 8 oportunidades exclusivas para pessoas com deficiência na função de vigia noturno. É exigida experiência prévia de 6 meses e ensino fundamental completo. O salário é de R$ 1.725. Em Igaraçu, há uma vaga para marceneiro. Para concorrer, é preciso ter 6 meses de experiência e ensino fundamental e ensino médio completo. O salário é de R$ 2.200. No Paulista, há 10 vagas para motorista de caminhão. É necessário ter ensino médio completo e 6 meses de experiência. Em São Lourenço da Mata, tem 2 vagas para serralheiro. É exigido ensino fundamental completo e 6 meses de experiência. O horário para consulta presencial é de acordo com a agência de cada região. Para outras informações, acesse o site da Secretaria de Desenvolvimento Profissional e Empreendedorismo, sedep.pe.gov.br. Repetindo, sedep.pe.gov.br. Da agência Rádio Sei de Notícias, Lilian Dias.
0: Obrigado, Lilian Dias, pelas informações das oportunidades de emprego. Vamos trazer agora informação direto de Brasília, as informações, as novidades, os destaques com Alan Barbosa, que fala, que vai trazer detalhes sobre preços de alimentos que desaceleram a inflação no mês de julho.
5: O preço dos alimentos ajudou a segurar a inflação, segundo a prévia do IPCA 15 do mês de julho, divulgada pelo IBGE nesta terça-feira. Comer em casa ficou mais em conta devido à queda nos preços do tomate, 19,95%, a batata inglesa caiu 10,03% e do café moído, uma queda de 3,13%. Especialista em finanças e investimentos, Ben Fard detalha que a prévia do mês é menor do que se esperava.
6: Em julho havia uma previsão de 0,41% de inflação para o mês. E o que a gente tem percebido é uma desaceleração para algo como 0,06%, num volume muito menor do que havia sido projetado. E a gente tem o grupo alimentação e bebidas puxando a queda, um recuo de cerca de 0,66%, concentrado em itens como tomate, batata inglesa e café moído. No acumulado dos últimos 12 meses, o índice ficou em torno dos 4,52%. 3,3%, uma desaceleração ante aos 4,8% projetados no mês passado, junho.
5: Se confirmada a inflação de 0,06% em julho, o IPCA somará 3,51% no ano. A economia brasileira tem mais 5 meses até o final de 2026 para manter a inflação em declínio e não ultrapassar o teto da meta máxima definida pelo Conselho Monetário Nacional, de 4,5%. De acordo com Benny Fard, o Boletim Focus refez a previsão da inflação de 5,33% para 5,12% no ano, índice ainda acima da meta.
6: Para que a inflação feche dentro da meta nesse ano de 2026, seria necessária uma desinflação bem mais acentuada nos próximos meses do que a mediana marcada atualmente. Uma trajetória que depende de fatores ainda incertos, como a evolução do choque do petróleo ligado à guerra Estados Unidos e Irã, e o comportamento climático do El Niño, que ainda não foi precificado sobre os alimentos. Além, naturalmente, da postura do Copom. O Copom, semana que vem, se reúne e deve sinalizar um eventual corte de taxa básica de juros, mas ainda não é consenso se a decisão vai ser tomada.
5: A capital com maior índice de inflação acumulado no ano é Recife, 4,25%. Com menor índice é Curitiba, 2,76%. Agência Rádio Web de Brasília, Alan Barbosa.
0: Obrigado, Alan Barbosa, pelas informações e um ótimo trabalho para você desta quarta-feira, 6h24, futebol. 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MP, Ministério Público, confirma Botafogo da Paraíba e Santa Cruz com duas torcidas, mas sem organizadas. Disputa interna do Tricolor coloca futuro de técnico ex e também executivo em xeque. Enquanto isso, vai em busca de reforços a equipe do Clube Náutico Capibaribe, tentando aí se adequar, tentando dar a volta por cima em relação ao que vem disputando nesta Série B. O Náutico precisa dar uma alavancada para viver realmente, para sonhar, pelo menos para permanecer, né? Porque a situação do Náutico não é muito boa. A torcida do Náutico faz aí alguns protestos para que o Náutico possa, evidentemente, viver dias melhores. Enquanto isso, Esporte Clube do Recife vai em busca de contratações. Olha, só falando do Náutico, gente, falando antes do esporte, é que o Náutico negocia a contratação de lateral esquerdo, hein? Ele vem do Botafogo. Esporte tem negociações avançadas com volante e meia para a Série B. E anuncia o volante Murilo Rickman do Cruzeiro para a sequência da Série B. Tudo isso e muito mais você vai ficar sabendo a partir das 7h30 da manhã no Conexão Esportiva.
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0: 6h26.
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0: Seis horas e 29 minutos na Atual.
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0: É a violência na cidade que não

0: Por tentativa de homicídio no bairro Novo. Daqui a pouco o delegado Luiz Paulo vai falar sobre esta operação, sobre a prisão por tentativa de homicídio. E também o tenente Rogério vai falar da operações bem melhor do 21º Batalhão, que apreende drogas e arma em Vitória de Santo Antão. Supervisor de segurança encontrado morto às margens da BR-101 na capital pernambucana, hein, gente? E vai colocando violência nisso. Daqui a pouco o Nogueira Júnior vai trazer detalhes. Também ainda hoje tem Anivaldo Pereira. Polícia Civil deflagra operação contra organização criminosa investigada por fraude em sistema público em Pernambuco. Foram várias operações, né? Em diversas cidades. Polícia também Civil deflagra operação contra a corrupção, falsificação de documentos, estelionato em Caruaru. Mulher presa em flagrante por descumprir medida protetiva e desacatar policiais em Lagoa do Carro.
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0: 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O delegado Luiz Paulo, do ADP local da cidade da Vitória de Santo Antão, ele recebeu nossa equipe de reportagem, especialmente o repórter Nogueira Júnior, e fala sobre um mandado de prisão por tentativa de homicídio no bairro Novo.
2: E olha, gente, a Polícia Civil, através da 17ª Delegacia de Polícia de Homicídios, deflagrou ontem, durante a Operação Dia D1, que é uma operação que é vinculada à Diretoria Integrada do Interior, operação essa que acontece em todo o interior do Estado, visando dar cumprimento a ordens judiciais, seja mandados de prisão, como também de busca e apreensão, além da resolução de inquéritos policiais que estavam em aberto. E durante a deflagração dessa operação, que aconteceu também aqui em Vitória de Santo Antão, a Delegacia de Homicídios deu cumprimento ao mandado de prisão temporária pelo crime de tentativa de homicídio que aconteceu no mês passado. A gente está aqui com o delegado Luiz Paulo dos Santos, que é o titular da pasta, e ele vai explicar para a gente, doutor, quando foi que aconteceu esse crime, quais foram as circunstâncias dessa tentativa de homicídio que aconteceu no mês passado aqui em Vitória, e ontem a Polícia Civil conseguiu dar cumprimento a esse mandado de prisão temporária.
3: Exato, meu amigo. Esse crime se deu no último dia 28, do mês passado. De imediato, nossa equipe instaurou inquérito policial e iniciamos as investigações no sentido de identificar a autoria e motivação desse crime. Durante nossas diligências, foi possível perceber que a vítima, juntamente com o autor, estavam em uma casa abandonada, né, consumindo drogas, né, momento que houve uma desavença entre eles, né, e o autor desferiu cerca de 7 golpes de faca peixeira, né, a grande maioria na altura do tórax dessa pessoa. Ela mesmo ferida, conseguiu buscar socorro médico, né, e recebeu os primeiros atendimentos. Nós realizamos diversas diligências, dentre as quais, né, ouvimos essa vítima, né, a qual apontou de maneira categórica quem teria sido o autor dessa tentativa. Né, de posse dessa informação, nós representamos pela prisão temporária desse indivíduo, a qual foi dado cumprimento na manhã de ontem.
2: Delegado, a gente observa, inclusive no próprio relato da Polícia Civil de Pernambuco, que o crime foi praticado com extrema violência. Foram várias facadas, mas tem um detalhe, a faca ficou cravada no corpo da vítima?
3: Exato, né? A vítima diz que durante a execução desse crime, eles entraram em luta corporal, né? Inclusive a faca realmente ficou cravada na cravícula dessa vítima. Ela procurou atendimento médico ainda com essa faca cravada, né? Isso realmente denota a extrema violência que foi praticado esse crime.
2: E olha só, esse homem, minha gente, ele foi capturado ali no bairro do Livramento, mas essa tentativa de homicídio aconteceu num bairro novo, que também fica na área urbana aqui de Vitória de Santo Antão. Delegado, o que é que motivou essa ação criminosa? O suspeito chegou a dizer o que teria motivado para ter praticado essa ação?
3: Ele foi interrogado aqui pela nossa equipe. No entanto, ele nega que tenha desferido esses golpes de faca, né? Ele afirma apenas que estava junto com a vítima nesse momento, né? Que ele afirma que a vítima tentou o roubar, né? E ele apenas se defendeu, iniciando ali uma certa luta corporal, e que ele teria se evadido do local. Então ele nega que tenha desferido esses golpes de faca. A vítima, ela diz que não sabe a motivação desse crime, pois estavam juntos consumindo drogas de maneira pacífica, no momento que, sem motivo aparente nenhum, o autor começou a desferir esses golpes de faca em seu desfavor.
2: Só para que as pessoas que estão acompanhando a gente entendam, doutor, foi um mandado de prisão temporária. O que é que acontece a partir de agora?
3: Exato, né? Ele passa no dia de hoje por audiência de custódia, né? O inquérito ainda segue em aberto. Nessa prisão, ela tem o prazo de 30 dias, que é justamente o nosso prazo legal de conclusão do inquérito, né? Quando concluirmos o inquérito, provavelmente iremos representar pela sua prisão preventiva, e a partir daí ficará à disposição da justiça.
2: É isso aí, minha gente. Enquanto a Polícia Civil termina de concluir os procedimentos de inquérito policial, o homem fica à disposição da justiça.
0: Pois é, daqui a pouco o Nogueira Júnior vai trazer detalhes também sobre operações do 20º Batalhão, que apreendem drogas e arma em Vitória de Santo Antão. O tenente Rogério do 20º Batalhão também recebeu nossa equipe de reportagem. 6h38, antes de chamar aqui da Paulino, deixa eu falar da Eletrolar, que continua imperdível, meu amigo e minha amiga. 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Keila Paulino, bom dia para você. Fala pra gente a respeito do supervisor de segurança que foi encontrado morto às margens da BR-101.
4: Bom dia, Mauri Júnior. Bom dia aos ouvintes do Cidade em Ação. Isso mesmo, Mauri. A vítima foi identificada como Arlindo de Moraes Pinho Neto, de 50 anos. Ele foi baleado no trecho da rodovia que fica em frente a um motel. O boletim de ocorrência do caso informou sobre a apreensão de 3 celulares, uma moto e dinheiro que estava com a vítima. Um inquérito foi instaurado para investigar o caso como latrocínio, que é roubo seguido de morte. Uma equipe da Polícia Rodoviária Federal foi acionada para a ocorrência. Em nota, a corporação informou que, ao chegar ao local onde o corpo do homem foi achado, policiais militares já realizavam o isolamento da área. O Instituto de Criminalística também enviou uma equipe ao local e constatou que a vítima apresentava lesão provocada por disparo de arma de fogo. O caso foi registrado pela Delegacia de Homicídios e Proteção à Pessoa no bairro do Cordeiro. Arlindo de Moraes era supervisor na STAF, Empresa de Serviços e Vigilância Patrimonial. Em nota publicada no Instagram, a empresa lamentou a morte do colaborador e disse que ele estava em deslocamento para o atendimento de um contrato no momento do ocorrido. Está prestando integral apoio e todo o suporte necessário à família da vítima neste momento de

0: Primeira Júlio, mais uma vez, o Tenente Rogério do 21º Batalhão recebeu nossa equipe de reportagem e vai trazer detalhes sobre as operações do 21º Batalhão que apreendem drogas e armas em Vitória de Santo Antão.
1: O 21º Batalhão da Polícia Militar realizou operações de combate à criminalidade nesta segunda-feira aqui em Vitória de Santo Antão. Essas ações aconteceram em diversos bairros aqui do município. Tiveram apreensões de drogas, arma e também pessoas conduzidas até o plantão policial da delegacia aqui do município. O Tenente Rogério, que foi o oficial de operações desta segunda-feira, conversou com a nossa equipe de reportagem e explicou detalhes dessas ações policiais que aconteceram no dia de ontem. Vamos acompanhar.
2: Pela manhã obtivemos êxito com a nossa MO e GE Tático, apreendendo 12 pedras de crack na comunidade do Maués. E esse entorpecente estava com um menor e foi conduzido a DP de plantão aqui em Vitória de Santo Antão. Na parte da tarde, nossa Tático conseguiu, através de informações no bairro do Lídia Queiroz, apreender 155 bicos de maconha e 66 gramas de crack. Em seguida, a mesma guarnição conseguiu, no bairro de Doutor Alvinho, apreender, no terreno baldio, 355 gramas de crack. E agora, no final da noite, a mesma guarnição tática apreendeu uma arma de fogo com 3 munições intactas e 37 gramas de crack.
1: Tenente, são ações de combate ao tráfico, ao porte ilegal de arma de fogo, realizadas aqui pelo 21º Batalhão. Qual a importância dessas ações para a população?
2: É de grande importância essas apreensões. Nossas equipes estão diuturnamente empenhadas para combater o crime na cidade de Vitória de Santo Antão.
1: Após as ocorrências serem trazidas aqui para a delegacia de Vitória, os casos agora ficam a cargo da Polícia Civil de Pernambuco.
0: Pois é, Nogueira Júnior, obrigado. É o Tenente Flávio do 21º Batalhão, todos os policiais, tanto militar como civil, ao Tenente Rogério, né? Falei Flávio, vem. Perdão. Acontece, né? O Tenente Rogério é parceiro, né? Sempre tem uma atenção muito bacana com a imprensa, como também o delegado Luiz Paulo. Então, o nosso abraço e que Deus proteja todos os policiais, tanto civil como militar. Porque é uma profissão arriscada pra caramba. 6h45. 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
1: No relógio do atual são 6h47. Daqui a pouco vamos ouvir o povo, porque aqui o povo tem vez e voz. Mas aqui a gente deixa o povo falar mesmo aí. Agora o que é que tem? Muita bronca na cidade, muita bronca nesse país chamado Brasil. Então, se você ainda não enviou sua mensagem de texto, seu áudio, envie agora mesmo. É para o 3526-4083. Esse é o nosso WhatsApp. É para você denunciar. É para você dizer o que é que está acontecendo aí na sua rua, é no seu bairro, na sua cidade. Falta de iluminação, é falta de água, rua esburacadas, o posto não funciona, o posto de saúde. O que está acontecendo? Então crie coragem e denuncie. 3526-4083, porque aqui o povo tem vez e voz.
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1: Aí, 6 horas e 48 minutos, vamos falar sobre spray de pimenta. Exige preparo para não colocar a vítima de agressor em risco.
3: Está autorizada a comercialização, compra e posse de spray de pimenta para defesa pessoal de mulheres em todo o Brasil. O produto tem como finalidade conter temporariamente um agressor em caso de violência física ou sexual. Com a nova legislação, a autorização passou a ser automaticamente para mulheres maiores de 18 anos. A secretária-geral da Comissão da Mulher e da OAB de Pernambuco, Alessandra Cândida, explica que o objetivo do uso do spray de pimenta é impedir a agressão injusta.
4: A agressão atual é que está acontecendo e a iminente é que está prestes a acontecer. Então a mulher vai usar naquele momento que estiver em perigo para sair daquele ambiente para procurar ajuda. Inicialmente a venda vai ser regulamentada em farmácias, locais que vendem produtos de defesa pessoal. Apenas aquela mulher que for adquirir que vai poder adquirir para si própria. Terceiros não podem comprar em nome de ninguém.
3: O sargento Bruno Oliveira do Batalhão de Choque da Polícia Militar alerta para os cuidados na hora do manuseio.
5: Não é recomendado o uso em ambientes fechados, né? A gente deixa aqui uma orientação, evitar usar em transporte público. E a mulher, a vítima, ela ter cuidado para não se contaminar, não utilizar contra o vento. Se ela for utilizar contra o vento, o spray vai todo para ela e o agressor não vai ficar contaminado.
3: A distância e o controle emocional também fazem diferença. A orientação é que a usuária conheça o alcance do produto, mantenha firmeza ao acioná-lo e tenha uma saída planejada. De Caruaru, Giovana Bernardino.
1: Obrigado, Giovana Bernardino, aí pelas informações. Um ótimo trabalho para você desta quarta-feira, 6h50. É hora de falar de coisa boa, é hora de falar de economia, é falar de qualidade, não é isso, Keina?
6: Isso mesmo, Mauri. 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
1: Mandou bem, Keila Paulino, vamos fazer conexão às 6 horas e 51 minutos. Brasília é capital dos três poderes e lá tem o repórter Yuri Hudson que vai trazer informações sobre a Caixa Econômica que vai pagar mais de 13 bilhões de reais de lucro do FGTS a trabalhadores.
2: O Conselho Curador do FGTS aprovou nesta terça-feira a distribuição de 13 bilhões de reais do lucro obtido pelo fundo em 2025. Os recursos serão divididos entre 138 milhões de trabalhadores que tinham um saldo em contas ativas ou inativas até 31 de dezembro do ano passado. Os créditos serão feitos automaticamente pela Caixa Econômica Federal até 31 de agosto. Ao defender a proposta aprovada pelo Conselho Curador, o ministro do Trabalho e Emprego, Luiz Marinho, destacou que a distribuição representa um valor expressivo e afirmou que é necessário preservar o equilíbrio financeiro do fundo.
7: Essa lógica de pensar o equilíbrio e debruçar, olhando para o futuro, né, qual é a mira que nós devemos ter no sentido de fortalecer cada vez mais essa importante instituição do Fundo de Garantia, que, aliás, eu digo que nós temos dois grandes fundos que precisamos trabalhar para preservar, um deles é o FATIO e o Fundo de Garantia. Ele é muito determinante nas tarefas que nós temos, né, desenvolvimento, de investimento em infraestrutura, nesse sonho da casa própria.
2: Com a distribuição, a rentabilidade das contas do FGTS em 2025 chegará a 6,9% acima da inflação oficial do período. O valor que cada trabalhador vai receber depende do saldo existente na conta em 31 de dezembro do ano passado e pode ser consultado através do aplicativo do FGTS. Agência Rádio Web, de Brasília, Yuri Hudson.
1: Obrigado, Yuri Hudson, pelas informações. Qualquer novidade é só chamar. 6h53. 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
8: Aqui a notícia não para. 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
1: Estados Unidos prorrogam ordem de emergência nacional contra o Brasil.
9: Os Estados Unidos prorrogaram por mais um ano a ordem de emergência nacional contra o Brasil, sem estabelecer medidas adicionais. O documento de 30 de julho do ano passado classifica nosso país como uma ameaça incomum e extraordinária. À época da publicação da ordem, os Estados Unidos acusaram o Brasil de supostamente violar a liberdade de expressão de cidadãos norte-americanos e residentes nesse país. Além disso, o governo de Donald Trump afirmou que o governo brasileiro atuava para que as plataformas online censurassem contas de pessoas que estão fora da jurisdição brasileira e para que essas empresas adotassem políticas de moderação que não condizem com a liberdade de expressão. O documento também dizia que o Brasil fazia uma suposta perseguição política contra o ex-presidente Jair Bolsonaro, condenado pelo Supremo Tribunal Federal a 27 anos de prisão por comandar uma tentativa de golpe de Estado no país. Os Estados Unidos afirmam ainda que as ações do governo brasileiro ameaçariam a segurança, a política externa e a economia norte-americana. Essa ordem executiva permitiu ao presidente Donald Trump a adoção de medidas contra o Brasil. No ano passado, quando o documento começou a valer, os Estados Unidos determinaram uma tarifa adicional de 40% sobre os produtos brasileiros. Mas a taxa deixou de vigorar em fevereiro, após a Suprema Corte norte-americana decidir que Trump não poderia impor tarifas contra qualquer país por meio de uma lei de emergência sem aprovação do Congresso. Na época, o presidente Lula afirmou que o Brasil é um país soberano, com instituições independentes e que não aceitaria ser tutelado por ninguém. Por sua vez, o Supremo Tribunal Federal afirmou que o julgamento de Bolsonaro ainda estava em curso e que a corte trataria o caso com independência e com base nas evidências do processo. Da Rádio Nacional em Brasília, Gésio Passos.
1: Gésio Passos, obrigado também, direto de Brasília, 6h57. 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
3: Bom dia, Mauri Júnior e tudo da Rádio Atual. Ô, Mauri, passando aqui mais uma vez para falar sobre a questão aqui desse esgoto estourado aqui na quadra 40, no Mário Bezerra. Há vários meses já os moradores daqui já foram várias vezes na prefeitura. Vai fazer um mês que uma equipe da Secretaria de Serviços Públicos teve aqui. Disse que daqui a alguns dias viria para resolver. Vai fazer um mês já e até agora nenhuma solução. É rato, barata, escorpião. É complicada a situação aqui. Ótimo dia.
2: Tá aí a revolta do cidadão que mora na quadra 40, Mário Bezerra, esgoto estourado. É uma falta de respeito com o ser humano. Você tem que inalar todos os dias um mau cheiro. E adoecendo os moradores lá da quadra 40 do Mário Bezerra. Que é de responsabilidade, eu tive informações, que é de responsabilidade do poder público. Então cabe o poder público fazer esse trabalho. Podia até fazer esse trabalho em conjunto com a Compesa. Só que na quadra 40 é de responsabilidade do poder público. Então chama aqui a Secretaria de Serviços Públicos da Prefeitura da Vitória, que tem deixado muito a desejar, para fazer esse trabalho, meu amigo. Foi um mês atrás, foram lá, disseram que ia voltar e não voltaram mais. Esgoto estourado. Esgoto correndo a céu aberto na quadra 40, Mário Bezerra. Isso é desumano. Crianças, animais passando, adultos passando por cima, tem que passar. Em cima do esgoto, escorrendo a céu aberto. Isso é uma vergonha para o município, para o porto que tem o município da cidade da Vitória de Santo Antão. Com a palavra, o poder municipal. Quadra 40, Mário Bezerra aqui em Vitória, hein, gente? Vamos ouvir mais um, porque aqui o povo fala mesmo. Bom dia.
4: Bom dia, Mauri. Mauri, bota na rádio, por favor. A início da palavra de... Até de domingo agora. E só tá no soltarelo pra ficha bela ainda. E é quando tem alguma chuva pra ir pra lá. Bora no rádio aí. Fala aí. Por favor. Obrigado.
2: É, deu pra entender que é falta de água. Vista Bela, que é um bairro vizinho à Redenção. E já faz mais de um mês que não chega água em Vista Bela. É um problemão também que vem acontecendo aqui em Vitória Santo Antão, a falta de água nos bairros. A falta tem deixado muito. Aliás, a população está revoltada. Porque você paga a conta de água e não tem água, né? E não dá para viver sem água. Você já paga no maior sacrifício a conta de água para ter água na torneira e não chega água. Um mês que não era para pagar. O certo, chegou água, paga. Se não for, passou um mês e não chegou água, não paga. Só sendo a lei do... Ocupe-se, meu Deus do céu. Tá lá a Vista Bela, os moradores precisando de água. Eu chamo a atenção aqui do senhor diretor da Compesa, é para mandar ter uma manobrista para liberar água lá para os moradores de Vista Bela. Lá existe vida. Daqui a pouco a gente traz outras denúncias, porque vamos para a virada do programa, 7 horas e 3 minutos.

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10: São 7:11. Daqui a pouco a gente traz outras denúncias através do nosso WhatsApp mais badalado e da cidade, de toda a região. Mas aqui a gente deixa o povo falar mesmo, hein? Agora o que é que tem? Muita bronca na cidade. Muita bronca nesse país chamado Brasil. Então, se você ainda não enviou sua mensagem de texto, seu áudio, envie agora mesmo para o 3526-4083.
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10: 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Manchetes dos principais jornais do Brasil, a gente começa pelo Correio Brasiliense. O que tem na primeira capa, hein, Keida?
12: Mudanças que o Brasil precisa na pauta dos presidenciáveis. Moraes pede explicação de inteligência artificial com Bolsonaro. Planalto vê Trump e Milei juntos por Flávio. Forte terremoto sacode o Japão. Comércio, Dia dos Pais, deve aumentar em até 8% as vendas. Transporte, o alto custo trava a troca de caminhões poluidores.
10: Em nome da 4G, sei lá o que tem na primeira capa da Folha de São Paulo.
12: Apesar dos juros altos, crédito imobiliário sobe 23% no semestre. Terremoto atinge sul do Japão, derruba prédios e deixa ao menos 13 mortos. Trabalhadores vão receber 13 bilhões de reais de lucro do FGTS. Maioria avalia que Moraes agiu mal ao proibir Flávio de visitar Bolsonaro. Brasil tem avanços na resposta ao HIV, mas infecção cresce. Ator Juliano Casarré reúne 600 em curso de masculinidade. STF dá dois dias para Bolsonaro explicar se autorizou vídeos de inteligência artificial. TSE discute usar regra de alcoolismo no vício em Betis. Turista holandês morre após barco virar no Parque Nacional do Iguaçu. Coletores de lixo paralisam serviços depois de morte de colega atropelado em São Paulo. Houve insultos dos dois lados, diz Argentina, sobre o Brasil.
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12: Terremoto no Japão causa desabamento de shoppings, casas e pontes. Keiko assume com proposta de usar militares contra o crime no Peru. O intérprete do Jeitinho Brasileiro chega produtivo aos 90 anos. Inflação vem abaixo do previsto e eleva a expectativa de corte de juro. Justiça veta corte de árvores em praça destinada a centro para autistas. Moraes manda Bolsonaro explicar vídeo de inteligência artificial e fala em volta à prisão.
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12: Governo estende e desenrola por mais 30 dias e invade período eleitoral. Após trégua com Flávio, Michele atua para que sua aliada seja vice ao Planalto. Exportações à Argentina cai 18%, mas países ainda têm forte parceria comercial. Em climas distintos, Trump tem reuniões com Netanyahu e Zelensky. Congresso tem 13 projetos que reduzem unidades de conservação. Acidente com barco de passeio mata turista holandês nas cataratas do Iguaçu. Nicotina em sachê gera debate sobre redução de dano do cigarro.
10: 7h15, antes de trazer aqui os jornais de Pernambuco, falar da 232 Motors. 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A gente começa pelo Diário de Pernambuco, que tem na primeira capa em Queira.
12: Antigo parque vira depósito de entulhos. FGTS vai distribuir 13 bilhões de reais de lucro entre trabalhadores. Raquel tem 43% e João 37%, de acordo com Genial Quest. Marília e Humberto lideram a corrida ao Senado Federal. Entre os eleitores de Pernambuco, Lula tem 55% e Flávio Bolsonaro, 21%. Documento contra o Brasil é renovado e Trump faz acusações. Obras atrasadas em Barreiras resultam em ação do Ministério Público de Pernambuco. Torcedores fazem pressão e cobram reação do esporte.
10: E o que tem na primeira capa da Folha de Pernambuco, hein, Kine?
12: Imagem da NASA revela verdadeiro formato da Terra. 13 bilhões de reais do FGTS distribuídos entre trabalhadores. Homem-Aranha, um novo dia estreia nos cinemas. A PAC prevê chuvas abaixo da média no próximo trimestre.
10: E pra gente finalizar, o que tem na primeira capa do Jornal do Comércio?
12: Quest e Raquel tem 43% contra 37% de João. Senado, Marília Reis lidera com Humberto Costa em segundo. Polícia apura inserção de informações falsas no sistema do Detran.
10: 7h17.
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10: Sete horas e 21 minutos.
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10: É a violência na cidade que não para.
18: Violência na cidade.
10: Homem executado a tiros no bar da mãe em Caruaru e criminosos matam pai no lugar do filho em Cachoeirinha. É a violência que não para, é a bandidagem que não para. Nogueira, a gente traz uma série de reportagens, já trouxe várias agora pela manhã, duas também com o delegado e também com o tenente Rogério, do 21º Batalhão, e também com o delegado Luiz Paulo, que falou sobre o mandado de prisão por tentativa de homicídio do Bairro Novo. Também o tenente Rogério falou sobre drogas e armas que foram apreendidas na operação aqui na cidade da Vitória de Santo Antão. E o Nogueira Júnior fala, traz agora mais uma reportagem em relação a um homem que foi detido após agredir os pais do sítio Pacas.
19: Um homem suspeito de agredir os próprios pais foi capturado por equipes do 21º Batalhão na noite desta segunda-feira. A ocorrência foi registrada no sítio Pacas, na zona rural do município, após um solicitante observar o homem praticando as agressões. De acordo com a polícia, ao chegar ao local, o homem teria entrado em luta corporal com o solicitante. Após ser capturado, esse homem foi trazido aqui para a delegacia de Vitória de Santo Antão. Aqui na delegacia, a polícia também trouxe os materiais que estavam com ele. Essa foice, uma espingarda artesanal calibre 12, além de uma touca ninja, luvas e um coldre, que seria utilizado para colocar uma arma de fogo. Ao sair para realizar o exame traumatológico, esse homem pediu para conversar com a nossa equipe de reportagem. Ele disse da seguinte forma: Nogueira, acompanha o seu trabalho e queria que você divulgasse a minha versão desse episódio. E ao retornar do hospital João Murilo de Oliveira, ele conversou comigo, só que por um detalhe, ele pediu para que a sua identidade fosse preservada. Vamos acompanhar o que ele disse acerca de ter sido questionado sobre a agressão aos próprios pais.
20: Tomaram uma cachaça aí, ligaram para a viatura, dizendo que eu tinha batido na minha mãe. Ninguém bateu, eu não bati na minha mãe não, né? Enfim, eu corri quando vi a viatura, porque eu sabia que bexiga a viatura tinha. Aí o cara foi e me deu uma gravata. Foi o tempo que o menino me pegou, mas enfim, eu não tava com nada não.
19: Essa foice que tu tava utilizando, calma, essa foice, essa espingarda artesanal calibre 12.
20: Foi do meu tio, do meu avô que falecido, né, enfim. Era dele, tava guardada, né? Tava usando ela com nada. E bala desfragada, não tava com nenhuma, enfim, né? Eu ia a limpar a bananeira com a foice, só com o camarada foi me empaiou. Foi o tempo que ele ter ligado pra polícia, pensava que ia tirar a vida de ninguém, que só pode tirar a vida de nós é Deus, né? Vou morrer de velho, de covarde não. Por isso que meu pai tá em casa com dois dentes, quatro dentes na boca, mas tá incomodando. Ele precisa de fisioterapia, né? Pra ficar melhorzinho do bracinho, não é isso? E enfim, como se fala, ele vai ficar melhor, vou mandar tirar, nem arrancar né? Botar uma chapa nele, vamos morrer de velho, de covarde não, né?
19: Certo. E essa touca ninja, tu tava utilizando por quê?
20: A touca ninja era que eu ia limpar a bananeira, eu ia deixar o negócio cair em cima do meu rosto, né? E eu esqueci até o óculos, né? Enfim.
19: E o cinto que é utilizado para colocar a arma, o coldre, por que você tava utilizando ele?
20: porque eu tava usando, porque, enfim, eu quero, tô terminando de estudar, vou me esforçalizar para terminar logo esse estudo, para poder usar a arma, né? Enfim, não é qualquer um que pode usar uma arma, né? Porque a gente sabe que a gente vai buscar em casa, não é isso? Porque nem qualquer um que pode usar uma arma de fogo para tirar a vida dos outros, não pode, né?
19: Certo. E por que tu tava com essa espingarda? Já que tu não pode usar arma?
20: A espingarda tava na minha residência, na nossa residência, enfim, eu tava usando arma não. E outra, ela tá ali, mas nunca foi desfragada não, na minha mão nunca foi, tava só guardada, né?
19: Entendi.
20: Vou morrer de velho de covarde,
19: né? O solicitante também relatou que entrou em luta corporal contigo, inclusive vocês caíram dentro do açude, como foi isso?
20: Não, foi eu ia me sair de lá, quando eu vi a viatura, né, ia pra minha casa, então tava usando o colete da bala. Enfim, de uma arma de fogo, mas não de uma arma, tinha um que dentro. Tinha dentro uma luva, né? Enfim, aí ele foi me deu uma gravata, faltou tempo que o menino chegou e me pegou, né?
19: Mas agora complicou tua situação, né?
20: Aí sim, né? Fazer o quê, né? Só Jesus que sabe, né?
19: Já o solicitante também procurou a nossa equipe de reportagem pra desmentir tudo que o homem acusado de agredir os familiares relatou. E você vai acompanhar agora o que foi que o solicitante contou dessa situação que aconteceu na noite de ontem.
2: Eu estava sozinho no bar, que é vizinho dele. Estava em contato com o irmão dele, quando o irmão dele disse que ele estava agressivo em casa. Tinha empurrado a mãe e tal. E de repente ele chegou lá com a foice na mão pedindo para comprar uma bebida para ele. E dizendo que ia para outro vizinho, e se o vizinho não abrisse a porta para ele, ele ia abrir todo jeito. Aí eu pedi a ele para guardar a arma branca que ele tava e que eu me prontificava a beber com ele. E fui para casa beber com ele. Aí fiquei na porta da casa dele bebendo com ele. Entendeu? Até o irmão dele chamar a viatura, eu também solicitei. E quando a viatura chegou, ele tentou empreender fuga, disse que ia atirar na guarnição. Aí eu me agarrei com ele e a viatura fez a apreensão dele.
19: Ele estava armado quando disse que ia atirar na guarnição? Você viu ele com a arma?
2: Não, porque eu estava nas costas dele, tentando uma oportunidade melhor para poder segurar ele pelo pescoço. Já que ele é uma pessoa forte e tem muita agilidade também.
19: Foi no momento que ele disse que ia atirar na guarnição que você entrou em luta corporal com ele e caiu dentro do açude?
2: Sim, sim, senhor. Quando eu vi ele falar isso aí, também não esperei, segurei ele, consegui fazer uma chave de pescoço nele e caí com ele dentro do açude.
19: Após ser apresentado aqui no plantão policial da delegacia do município, o suspeito foi autuado em flagrante pela Polícia Civil e fica agora à disposição do Poder Judiciário.
10: Pois é, obrigado Nogueira Júnior, que daqui a pouco vem com outros destaques de casos de polícia. Antônio Edivaldo Pereira, com o balanço das últimas 24 horas, falar de qualidade e excelência são marcas da Casa do Agricultor, empresa parceira do produto rural. 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Ele, Edivaldo Pereira, e o balanço das últimas 24 horas em Pernambuco.
21: Registrados 11 homicídios nesta terça-feira em Pernambuco, sendo 7 crimes no interior e 4 no Grande Recife. Entre as vítimas, uma mulher. São 209 assassinatos neste mês de julho. No ano de janeiro até agora, mataram no estado 1.618 pessoas. Em Caruaru, um homem foi assassinado a tiros no distrito de Cachoeira Seca, zona rural do município. O ex-presidente rodoviário Jefferson José dos Santos Silva, de 33 anos, foi morto no interior do bar de propriedade da mãe. Ele usava tornozeleira eletrônica e respondia por um homicídio ocorrido no bairro São João da Escócia. Este foi o 13º homicídio deste mês de julho em Caruaru. Este ano, mataram no município 77 pessoas. Em Cachoeirinha, também no Agreste, um idoso foi assassinado a tiros na estrada de acesso ao sítio Lagoa do Queijo. Reginaldo Gomes da Silva, de 65 anos, estava em uma moto em companhia da esposa quando foi emboscado por dois homens em outra motocicleta. Os criminosos disseram que o alvo seria o filho da vítima, mas como não o encontraram, mataram o idoso. Em Itambé, na zona da Mata Norte, uma mulher foi assassinada a tiros no bairro Maracujá. A vítima foi identificada como Liliane Francisca do Nascimento, de 26 anos. Ela tinha passagem pelo sistema prisional por tráfico de drogas. O crime foi praticado por dois homens em uma moto. No Recife, um vigilante foi assassinado a tiros na BR-101, no bairro da Guabiraba. Arlindo de Moraes Pinho Neto, de 50 anos, conduzia uma moto quando foi emboscado e morto. A polícia encontrou com a vítima três celulares, a motocicleta e dinheiro. De Caruaru, Elenivaldo Pereira.
10: Obrigado, Elenivaldo Pereira, e pelas informações. Um ótimo trabalho para você desta quarta-feira, 7h31. Daqui a pouco a gente vai conversar com o deputado Aglailson Vitor. Recebemos aqui, já recebendo aqui na manhã de hoje, o deputado Aglailson Vitor. 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
6: Sete horas e 37 minutos. Hoje, quarta-feira, 29 de julho de 2026, recebemos o deputado estadual Gleilson Vitor, que inicia uma série de entrevistas em diferentes regiões de Pernambuco. Ao longo dessa agenda, vamos conversar sobre as ações desenvolvidas pelo mandato, os investimentos conquistados para os municípios e também a parceria com o governo do estado e os desafios de quem acompanha de perto a realidade de cada região. Primeiro, quero saudar, antes de fazer a primeira pergunta, ao deputado. Seja bem-vindo, deputado, bom dia.
7: Bom dia, Mauri, bom dia a todos os ouvintes da Atual FM que nos escutam na manhã de hoje. Para mim é uma alegria muito grande poder vim aqui mais uma vez, poder falar sobre Pernambuco, mas especialmente sobre Vitória, e poder falar também um pouco sobre a prestação de contas do nosso mandato ao longo desses quase 4 anos do nosso segundo mandato, o tanto de coisas que a gente conseguiu viabilizar através da nossa parceria, do nosso mandato, junto ao governo do estado, junto à governadora Raquel Leira, para transformar para melhor a vida de todos os vitorienses.
6: Deputado, através da sua atuação parlamentar em Vitória Santo Antão, tem recebido aí importantes investimentos em parceria com o governo do estado. Quais conquistas o senhor destaca e de que forma elas impactam a vida da população?
7: Mauri, eu tenho, se a gente fizer uma retrospectiva dos últimos 4 anos para cá, Vitória de Santo Antão recebeu o maior número de investimentos de sua história através do governo do estado. Eu tenho a alegria de poder ter viabilizado esses recursos junto à governadora do estado de Pernambuco, Raquel Lira, do governo do estado de Pernambuco, para poder trazer diversos investimentos para diversas áreas do nosso município. Se a gente pudesse elencar aqui algumas delas, a gente poderia falar do complexo de delegacias. Vitória, por um bom tempo, passou na página negativa de uma das cidades mais violentas de Pernambuco e do Brasil. Hoje a gente está vendo aí a construção de um complexo de 5 delegacias, isso. O novo Instituto de Medicina Legal, IML. Então isso visa reforçar a segurança pública de Vitória de Santo Antão, que ao longo dos últimos anos tem melhorado, e a gente está trabalhando para que com esse complexo de delegacias possa melhorar ainda mais. A gente também tem a nova sede do Corpo de Bombeiros, lá no Leite de Queiroz, está sendo totalmente, literalmente, construída uma nova. Como também, se a gente olhar para a área da educação, você sabe que através do meu avô Zé do Povo, a gente conseguiu trazer para Vitória a industrialização. Vitória se transformou em um verdadeiro polo industrial pernambucano. Isso. E mais faltava para Vitória a questão da profissionalização, do conhecimento técnico, da capacitação para os nossos jovens principalmente. E a gente levou esse pleito para a governadora, ela de pronto disse que era totalmente viável, que ia tirar do papel, e a gente está vendo hoje a Escola Técnica de Vitória de Santo Antão. Já foi dado ordem de serviço pelo governo do estado de Pernambuco, inclusive eu passei ontem lá e visitei, as máquinas já começaram a limpar o terreno, já está lá em um início de um sonho que é a Escola Técnica de Vitória de Santo Antão.
6: Deputado.
7: Como também a gente poderia elencar outros assuntos, na questão social. Lá no Cedro está praticamente na sua fase final, podemos dizer assim, o Jardim Cedro, que é um habitacional que vai ter 400 unidades, ou seja, são 400 famílias que vão poder ter a garantia do seu teto, da sua casa própria, de poder ter a tranquilidade de todos os dias acordar e dormir com a segurança de que vai ter o seu lar, para ele e para a sua família. Como também você sabe que a gente sempre tem uma atenção especial para as zonas rurais, para os distritos. E desde o começo do nosso mandato, a gente, na verdade, desde o meu primeiro mandato, que eu batalho muito para tentar levar água de qualidade para o povo de Pirituba. A gente tentou no governo passado, fizemos algumas ações, mas agora a governadora Raquel Leira literalmente está chegando para colocar um desfecho final, para colocar uma solução ao problema da água de Pirituba. Era preciso ter coragem, ter responsabilidade, mas principalmente ter carinho e amor por Vitória de Santo Antão, para fazer a quantidade de investimentos que a governadora Raquel Leira tem feito por Vitória. A doutora de Pirituba já começou, já é uma realidade, e a gente vai poder definitivamente virar essa página do distrito de Pirituba. As pessoas vão ter direito a água de qualidade, água na torneira, que na verdade deveria ser um direito, mas infelizmente em diversos lugares de Pernambuco ainda é uma dificuldade enorme. Mas a governadora Raquel Leira tem investido muito, e em Pirituba não foi diferente, e a gente vai poder entregar água de qualidade, sem problema, sem racionamento, para aquele distrito tão importante, tão querido do nosso estado. E por fim, uma obra que para mim é simbólica. Eu briguei

0: licitação da enxadoiteira estava sendo aberta o processo licitatório, as empresas já estavam mandando suas propostas, enfim, o processo está avançando, está andando, e acredito que aí, no máximo, em 30 dias, o processo vai estar finalizado, ordem de serviço assinada, e a gente vai poder iniciar a tão sonhada Estrada do Oiteiro. Essa obra, particularmente, Mauri, ela marca o meu mandato, porque foi algo que eu briguei desde
1: que
0: quando
1: bom, né?
0: Ainda parecia um sonho, quando muita gente ainda não acreditava, que achava que não era possível, mas a gente brigou, lutou, levamos ao governo do estado, a governadora mandou a gente levar o projeto para o DR, para poder ver o orçamento da obra, levamos, vimos a viabilidade, o governo do estado e a governadora de pronto disse, não, vamos tirar do papel esse sonho antigo da cidade da Vitória de Santo Antão, e hoje a gente vê que está no seu finalmente, da parte burocrática, para literalmente a gente começar essa obra, tirar do papel e transformar em realidade e poder entregar ao povo do Oiteiro a tão sonhada estrada, é algo que faz que nos emocione e faz com que a gente pense realmente o mandato ele vale a pena.
1: Deputado Gleison Vitor, esse trabalho em parceria com a governadora Raquel Lira tem permitido também acelerar investimentos importantes. Como você bem falou, como essa articulação tem contribuído para tirar projetos do papel?
0: Na verdade, Mauri, a gente tem que trabalhar em parceria. Aprendi que na vida pública ninguém constrói nada sozinho. A gente tem trabalhado muito para poder tirar os sonhos de Vitória do papel, de todo o estado de Pernambuco. E a gente tem feito isso porque a governadora tem confiança no nosso mandato, tem confiança no nosso trabalho. A gente é parceiro dela na Assembleia, junto ao governo do estado. E a gente tem trabalhado muito. Não é à toa que você vê, Vitória nunca recebeu a quantidade de investimentos que tem recebido ao longo dos últimos 3 anos e meio aproximadamente. Você vê o complexo de delegacias, o novo corpo de bombeiro, a escola técnica, foram, salvo engano, 10 ônibus escolares para para os estudantes do município de Vitória de Santo Antão. Ontem visitei o Iraque 2. Sim. As obras da creche estão lá todo vapor para poder levar as nossas crianças, sobretudo num bairro que existe uma vulnerabilidade muito grande, e a gente vê a creche saindo do papel, a doutora de Pirituba, a Estrada do Oiteiro. Isso tudo só é possível porque se tem confiança, parceria, dedicação, mas especialmente porque a gente tem a força política de poder falar junto ao governo do estado, como vice-presidente da Assembleia, de poder, hoje, como no partido da governadora Raquel, a gente está garantindo o maior número de investimentos da história de Vitória. Isso tudo a gente tem feito do nascedor, como eu falei, do caso do Oiteiro. A gente começa quando ainda parece um sonho. A gente escuta a demanda lá na ponta, como em Pirituba, a gente sempre soube da problemática da água. Como no Oiteiro, a gente soube da problemática da estrada, que era o maior sonho daquela comunidade. E a gente começa falando com a governadora, cobrando, depois levando os projetos aos secretários, viabilizando os recursos e, por fim, chegando à parte mais importante, que é iniciando a obra, entregando a obra e, sobretudo, entregando mais qualidade de vida para o nosso povo.
1: Deputado, você costuma dizer que política se faz ouvindo as pessoas e também que nenhuma obra acontece sozinha, não é verdade? Como essa presença constante nos municípios influencia as prioridades do seu mandato?
0: Mauri, eu aprendi com o nosso grande professor Zé do Povo,
1: Zé,
0: que a gente só acerta quando a gente escuta as pessoas. Não é à toa que meu avô, durante toda a sua vida pública, ele teve uma característica de estar nas calçadas, nos bairros, nas ruas, muitas vezes deitado, conversando com as pessoas. E é isso. Isso faz a verdadeira política. É estar na ponta. Porque só quem sabe o problema do Oiteiro é quem mora no Oiteiro. Quem sabe o problema de Pirituba é quem mora em Pirituba.
1: Pirituba.
0: Só quem sabe do problema do Dr. Alvinho, do Iraque 2, enfim, de qualquer bairro da cidade ou qualquer município, seja em Exu, lá no Sertão do Araripe, em Custódia, no Moxotó, lá em Orocó, no São Francisco, em Feira Nova, aqui no Agreste, em Lagoa Taenga, na Zona da Mata, ou na região metropolitana no Recife, é quem vive na cidade, é quem sabe os problemas, quem enfrenta as dificuldades. Eu aprendi na vida pública muito cedo que só acerta quem escuta as pessoas. E é essa a dinâmica que eu pauto meu mandato desde o primeiro dia que Pernambuco me deu a confiança de aos 23 anos de idade poder representá-los na Assembleia. Então, eu acredito que o nosso mandato ele tem diversas bandeiras, mas se eu pudesse elencar a principal dela, seria o municipalismo. Por que o municipalismo, Maurício? Porque é nos municípios onde as coisas acontecem. É nos municípios onde as pessoas usam os postos de saúde, é nos municípios onde os filhos das pessoas estudam nas escolas municipais, é nos municípios onde eles usam o ir e vir das ruas, das estradas vicinais. Então, a vida do povo pernambucano... Ele é

0: acontecem no seu município. Então, se a gente não está presente, se a gente não está lá escutando, a gente não sabe a realidade. Eu posso achar que a principal demanda para o município de Exu seja uma escola técnica, que inclusive a gente tem trabalhado para tirar do papel a escola que lá tem. Mas para a comunidade pode ser que seja o abastecimento de água. Então a gente só sabe a realidade quando a gente chega lá na ponta, quando a gente escuta as pessoas e quando a gente vê que as coisas realmente acontecem e elas de fato acontecem nos municípios. É por isso que a gente sempre tem a atenção especial de escutar as pessoas, de escutar as lideranças locais e poder traduzir isso em investimentos, em emendas, em solicitações junto ao governo do estado para transformar as demandas das pessoas em obras de pedra e cal em realidade.
1: Você percorre Pernambuco praticamente todos os dias, né, deputado? Então, existe alguma história ou experiência vivida durante essas visitas, que tenha marcado o seu mandato?
0: Na verdade, Mauri, a gente, ao longo desses quase 8 anos como deputado, são diversas ações que a gente já fez que marcam o nosso mandato. Eu poderia elencar várias, por exemplo, Nado do Oiteiro, quantas vezes eu falei com ele sobre a estrada do Oiteiro e ele dizia: rapaz, deputado, essa estrada sai mesmo, essa estrada pode, a gente pode sonhar que isso é realidade, já tanta gente prometeu, eu era criança e o povo já prometia essa estrada. E a gente vê que essa estrada de fato está saindo do papel e pessoas que hoje têm 60, 70, 80 anos que achavam que não estariam mais aqui para ver esse sonho virar realidade e poder andar naquele asfalto totalmente novo que em breve a gente vai poder vivenciar. Mas não são apenas obras tão grandes como essa que marcam a nossa caminhada. Se a gente poder falar, um exemplo, de Exu, eu tive lá recentemente no sertão do Araripe, lá na Serra do Araripe, já na divisa com o Ceará, e a gente visitar seu Chico, lá que durante 70 anos aproximadamente que ele tem, e ele toda a vida precisou carregar água na cabeça, de poder carregar água na carroça. E recentemente eu visitar ele, e a gente colocou um poço artesiano através do nosso mandato, com caixa d'água, enfim, um poço montado. E agora ele, com alegria, parecia que era algo que valia milhões, abrir uma torneira e mostrar que agora ele tinha água na torneira. É esse tipo de ação, são essas ações. Daqui gasta milhões e milhões, há algo que talvez não gaste tanto, mas que simboliza tanto na vida de pessoas que durante uma vida toda não tiveram a oportunidade de direitos básicos como água. E essas pessoas agora, ao alcançar das mãos, abrir uma torneira e ver a água chegando, e poder ver seu filho, seu neto, tomando banho de chuveiro, sem precisar carregar água, sem precisar passar por essas dificuldades, é gratificante e é o que me move, é o que me faz estar na política. E como você falou, todos os dias sair de casa, de poder abdicar do tempo com a família, de muitas vezes perder datas importantes, aniversários, aniversários de familiares, momentos importantes da família para estar lutando, para estar transformando sonhos de pessoas que sequer muitas vezes a gente sabe o nome em realidade, de poder mudar a vida de tantas Marias, de tantos Joãos, de tantos Josés por esse estado afora, em detrimento de muitas vezes do bem-estar da nossa família. Isso nos move, isso nos faz ter a certeza que o mandato ele vale a pena quando a gente usa da forma certa, quando a gente realmente toca na vida das pessoas, quando a gente realmente coloca a vida na vida das pessoas.
1: Além das grandes obras, existem investimentos que muitas vezes passam despercebidos, mas fazem diferença no dia a dia, das cidades. Que ações o senhor considera importantes, destacar?
0: Na verdade, Maurício, são, como eu falei, são inúmeras. Tem obras que custaram milhões e milhões, como a PE 45, que liga Vitória à Escada, que era um sonho antigo, era uma problemática antiga para Vitória, como a Estrada do Oiteiro, enfim. Mas tem coisas que a gente consegue que realmente muda a vida lá na ponta, de pessoas que sequer a gente conhece. Eu estava essa semana no gabinete fazendo um levantamento do nosso mandato para realmente prestar conta ao povo de Pernambuco. Só ao longo desses 3 anos e meio de mandato, a gente já conseguiu entregar em Pernambuco mais de 140 ônibus escolares. Ou seja, quantas crianças não estão tendo o direito de ir e vir
1: Verdade.
0: até a sala de aula com tranquilidade dos seus pais, com conforto, com praticidade, mas o mais importante, garantindo que a criança saia de casa e vá até a escola, poder aprender, poder construir o futuro da sua história, poder amanhã ser um médico, um doutor, um engenheiro, um advogado, o que ela quiser. Então, um ônibus, muitas vezes a gente entrega, já fiz diversos vídeos nas redes sociais, a gente fazendo entrega por diversos municípios, do sertão ao litoral, e parece algo simples, mas aquele efeito prático na vida das pessoas é enorme. Se a gente for elencar também ambulâncias, ao longo dos nossos mandatos como deputado, já entregamos mais de 20 ou 30 ambulâncias através do nosso mandato, através de emendas parlamentares, como a do João Murilo. Você sabe a dificuldade que o João Murilo estava enfrentando com a questão do transporte dos pacientes, as transferências. A gente conseguiu garantir duas ambulâncias novas para o João Murilo, garantimos uma ambulância UTI para a PAMI. Enfim, são ambulâncias que estão servindo ao povo de Vitória e de toda a região. Talvez para quem olha a ambulância passando pela gente não tenha de tanta importância, mas para as pessoas que usam, que estavam na fila esperando transferência, para quem tem um familiar que estava lá com dor, precisando ser transferido para um hospital de maior complexidade e tinha que aguardar por horas, e ver que isso agora acontece de forma mais rápida, são essas ações que dão a certeza de que o nosso mandato está no caminho certo, como também para a zona rural. Inclusive ontem foi dia do agricultor, parabenizar a todos os agricultores. Você sabe da relação que a minha família tem com a zona rural, com os agricultores, sempre foi prioridade das nossas gestões. E também a entrega de tratores, já entregamos tratores por diversos municípios, garantindo que o homem, que a mulher do campo, que o agricultor e que a agricultura possa no momento certo do plantio ter o trator, a grade aradora para plantar o seu milho, plantar o seu feijão, enfim, plantar aquilo que eles queiram produzir, garantir renda para sua família. Os agricultores que já enfrentam tantas dificuldades, e a gente tem garantido tratores, kits de irrigação, poços artesianos, tratoritos, encilhadeiras, enfim, uma série de equipamentos que podem dar mais qualidade, mais tranquilidade no plantio dos agricultores. Então, são ações como essa, de tratores, de ambulâncias, de ônibus, que talvez para algumas pessoas não sejam tão significantes, mas o efeito na prática que essas coisas fazem na vida das pessoas, dos estudantes, das pessoas que estão nos hospitais, dos agricultores que precisam de trator, é algo que é simbólico e marca muito o nosso mandato.
1: Agora, deputado, quando um prefeito ou uma liderança procura o seu mandato, qual é o compromisso que o senhor assume antes de buscar recursos e investimentos para aquele município?
0: Maurício, quem me conhece sabe que a minha principal característica é a palavra. Aqui, em Pernambuco todo, meu nome é respeitado porque se Vitor diz que resolve, Vitor diz que resolve. Se Vitor diz que tem como conseguir, Vitor consegue. Se Vitor diz que é difícil, mas vai tentar, é porque Vitor vai tentar. Eu jamais brincaria com a esperança do povo.
1: É um homem de palavra.
0: Eu acho que na vida pública e na vida pessoal como um todo, nosso maior patrimônio é a palavra. Então, quando qualquer prefeito, liderança política em Pernambuco me procura, eu procuro ver com ele as demandas que o seu município tem e com ele a gente vai brigar, no bom sentido, junto ao governo do estado, junto à governadora, junto às secretarias, para transformar os sonhos deles em realidade. Mas eu sou muito sincero em dizer, vamos buscar isso aqui a gente consegue, isso aqui a gente vai ter uma luta maior, mas a gente vai para cima para tentar viabilizar. Mas eu acho que a gente não pode brincar com a esperança das pessoas. A gente não pode ir lá em Serrita, por exemplo, e brincar com a esperança das pessoas que ainda têm dificuldade com água. A gente não pode brincar com os agricultores de Feira Nova ou de Passira, que precisam de um trator, e a gente brincar, achar que isso está falando da vida dessas pessoas, a gente está falando do futuro dos filhos dessas pessoas. Então a gente jamais pode brincar com a esperança da nossa gente. Então, se eu pudesse elencar, a minha principal característica seria a palavra. Então, quando qualquer liderança política me procura, a gente primeiro viabiliza as coisas dos municípios para poder não brincar com a esperança das pessoas e trabalhar muito para transformar os sonhos delas em obras de pedra e cal, em ações que verdadeiramente transformam a vida das pessoas.
1: Na Assembleia Legislativa, além de acompanhar obras e investimentos, o senhor também participa dos debates sobre os principais desafios do estado. Quais temas têm recebido maior atenção do seu mandato, hein, deputado?
0: Maurício, como eu falei, a bandeira do meu mandato principal é o municipalismo. Pelo fato de que, como eu falei, as pessoas vivem nos municípios, as demandas acontecem nos municípios. E a gente sempre tem um foco especial para três bandeiras, que é a saúde, a educação e a infraestrutura. Não esquecendo de outras ações, obviamente, como a segurança pública, como o turismo, como a geração de emprego e renda. Mas eu acho que para que a gente possa apontar para o futuro, a gente tem que dar uma saúde digna para a nossa gente. das pessoas não enfrentarem as dificuldades que enfrentavam no passado. E a gente, falando nesse tema, a gente tem que dar os parabéns à governadora Raquel. Você vê Pernambuco, era vergonhoso a saúde pública de Pernambuco. E hoje a gente vê o Hospital da Restauração, que era um grande calo, está sendo reformado. Andar. Obviamente a gente sabe que a saúde pública, a gente, no linguagem popular, a gente tem que trocar o pneu com o carro andando. É literalmente o que está acontecendo em Pernambuco. A restauração, a governadora está reformando andar por andar, porque ela não pode fechar o Hospital da Restauração. Automaticamente ela adquiriu um hospital em Paulista para poder fazer a retaguarda da reforma do Hospital da Restauração. Os hospitais sendo reformados, construção de outros hospitais, onde verdadeiramente hoje a gente vê os hospitais sendo equipados, chegada de equipamentos, de ambulâncias, tem investido verdadeiramente na saúde do nosso estado. Se a gente olhar para 4 anos atrás e ver hoje, a saúde de Pernambuco, ela tem melhorado muito. E não tenho dúvida que no próximo governo da governadora Raquel vai avançar ainda mais. A gente vai estar lá para colaborar, para colocar emendas, recursos ao longo dos anos. Então a saúde sempre será uma prioridade. Como eu falei também, a educação, para muita gente, ônibus escolares pode ser mais do mesmo. Mas para o filho da pessoa humilde que mora na zona rural dos municípios, que mora nas periferias, ter o direito de ir e vir à escola é algo que é realmente fundamental para não acontecer a evasão escolar, para garantir que as nossas crianças estejam na sala de aula, para garantir que as nossas crianças não troquem a sala de aula por caminhos errados. Então a gente tem que investir muito em educação. Não é à toa que a governadora, além dos ônibus, está investindo em Céus da Cultura, está investindo em escolas técnicas, como é o caso de Vitória de Santo Antão. Então isso tudo é um arranjo, porque se a gente não projetar uma educação para o futuro, aí tem muita gente que fala, mas a educação talvez não dê voto porque criança não vota. Se a gente for fazer esse pensamento, isso não existe. Isso é pensamento de pessoas que só pensam na próxima eleição sem pensar na próxima geração. Se a gente não plantar uma educação de qualidade hoje, a gente garantir que os nossos estudantes tenham educação de qualidade, que estejam na sala de aula, que estejam abertos a ter novos conhecimentos, como será o nosso estado daqui a 10, 15, 20, 30, 40 anos? Então, para que a gente plante um estado próspero, que se desenvolva, que cresça, a gente tem que preparar nossas crianças de hoje. Então, a educação sempre será nossa prioridade. Não é à toa que a gente já entregou ao longo desses quase 4 anos mais de 140 ônibus escolares. E a infraestrutura também não pode ser esquecida, Mauri. O estado, para que a gente possa gerar emprego, gerar renda, gerar desenvolvimento, ele tem que investir em infraestrutura. Quantas empresas já saíram de Pernambuco ao longo dos últimos anos, em gestões passadas? Por quê? As estradas eram de péssima qualidade. Porque o ir e vir se torna mais caro. As empresas de grande porte, eles colocam isso na balança. Por quê? É o tempo que se gasta mais para poder levar a mercadoria da fábrica até o mercado consumidor. É a despesa que se gasta mais, porque ônibus, os caminhões quebram, enfim. Isso tudo é fruto de infraestrutura. Não é à toa que Pernambuco é o segundo estado no Brasil que mais cresce no ano 2026. Por quê? Pernambuco tem investido em diversas áreas. A gente tem investido em segurança pública. Nunca foi visto na história de Pernambuco a nomeação de tantos policiais militares, civis, penais. Na segurança pública como um todo, Pernambuco fez o maior investimento da sua história. Quando a gente olha para a infraestrutura, para garantir que as empresas possam chegar ao nosso estado, se instalar em Vitória, se instalar em Chã de Alegria, se instalar em Passira, em Feira Nova ou no Sertão, porque a malha viária do nosso estado está sendo recuperada. Já foram recuperados 1.500 já entregues, estão sendo nesse momento recuperados mais 1.500 e ainda mais milhares de quilômetros estão por vir. A governadora Raquel Lira, em nossa parceria, já tem recuperado estradas em todo o estado de Pernambuco. E a prova disso é a nossa região. Se você olhar para cá, por quanto tempo foi prometida a PE 45? E a PE 45, inclusive semana passada eu estive visitando, já praticamente está finalizada, já está no trecho urbano de escada. Vitória até a escada já está praticamente pronto, só falta o trecho urbano de escada. Quando a gente vai aqui para Chã de Alegria, que era a PE 40, uma das piores estradas, se não a de Pernambuco, verdade. E agora está totalmente recuperada. Quando a gente olha para outras estradas que liga até o município de Macaparana, também recuperada, a estrada que liga diversos municípios que a gente pode falar, de Brejo da Madre de Deus, do Agreste Meridional, enfim, são diversas estradas, o Arco Metropolitano sendo construído, enfim, são bandeiras que a gente tem que pegar para o nosso mandato e poder investir cada vez mais. Então, a infraestrutura, a segurança pública, a saúde e a educação são bandeiras importantíssimas que a gente tem o orgulho de poder defendê-lo lá na Assembleia.
1: Pernambuco ainda enfrenta muitos desafios. Agora, na sua avaliação, quais devem ser as prioridades dos próximos anos para garantir mais desenvolvimento aos municípios, hein, deputado?
0: Maurício, se a gente for falar do que aponta para o nosso futuro, a gente, como eu falei, Pernambuco ela tem recuperado a autoestima de poder atrair novos investimentos para a nossa cidade. Isso tudo só acontece para gerar emprego, gerar renda, fazer o Estado desenvolver, quando a gente tem um elo de coisas que acontecem ao mesmo tempo. A saúde de Pernambuco ela tem que ser tratada com prioridade, como está sendo pela governadora. A educação não pode ser deixada para trás, não é à toa que o Pernambuco tem investido bastante em escolas técnicas, mas a carteira de trabalho é o maior patrimônio que o Estado pode dar ao seu povo. É a autonomia, é a liberdade de poder ter o direito de comprar as coisas para sua casa, para sua família, melhorar de vida. Então a gente tem trabalhado muito para que Pernambuco continue crescendo, porque sabe que nos últimos anos Pernambuco estava estagnado. Pernambuco, sob outras gestões, deixou de ser o leão do norte, a locomotiva que puxava o Nordeste.
2: Então, agora com a governadora Raquel, Pernambuco voltou a crescer, é um estado que mais cresce no Nordeste, um segundo que mais cresce no Brasil, e dessa forma Pernambuco vai continuar crescendo, atraindo novas empresas, investindo na malha viária, investindo na saúde, na educação, garantindo a segurança, que a governadora agora está garantindo a segurança dos pernambucanos. Hoje a sensação de segurança dos pernambucanos de poder ir e vir com tranquilidade é muito maior. Tem outro concurso da polícia sendo feito para poder contratar mais policiais ainda. Então, para o futuro que aponta para Pernambuco, sob a liderança da governadora Raquel Lira, que a gente tem a alegria de poder, lá na Assembleia, como vice-presidente da Assembleia, de poder ajudar, é um futuro que aponta com mais saúde, com mais qualidade de vida na educação, investindo na segurança, investindo nas áreas rurais, com as patrulhas mecanizadas, com a distribuição de tratores, de sementes, enfim. O futuro que aponta para Pernambuco, sob a liderança da governadora de Pernambuco, é que Pernambuco continue sendo a locomotiva do Nordeste e entre as primeiras do Brasil para fazer que o nosso Estado cresça, se desenvolva cada vez mais, gerando emprego e renda para o nosso povo.
1: Deputado, para encerrarmos, que mensagem o senhor deixa aos pernambucanos que acompanham o seu trabalho e acreditam numa política feita com presença, diálogo e resultado?
0: Na verdade, Mauri, desde o nosso primeiro mandato, desde o dia 1º de fevereiro de 2019, eu assumi um compromisso com os pernambucanos de poder representá-los na Assembleia. Hoje em dia, com as redes sociais, fica muito mais fácil da população acompanhar o mandato de quem ele elegeu, seja do deputado estadual, federal, senador, governador, presidente, enfim, do prefeito, do vereador. E quem me acompanha nas minhas redes sociais, quem acompanha o nosso mandato, sabe. Durante esses quase 8 anos, eu não parei um dia. Você pega a minha rede social, você vai me ver visitando os municípios, você vai ver visitando as pessoas, acompanhando os prefeitos nas secretarias, junto à governadora, porque eu não gosto de ser político de gabinete. Você me vê frequentemente aqui em Vitória ou em qualquer município de Pernambuco, porque eu acredito que política se faz na ponta. Lá dentro do ar-condicionado, dentro de um gabinete, a gente não vai saber o que Dona Maria sofre aqui em Vitória.
1: Tem que ir ao povo.
0: O que seu José sofre lá em Exu. A gente tem que ir até as pessoas. E foi isso que eu pautei o meu mandato ao longo desses 8 anos. E é assim que eu vou pautar o meu mandato, se for da vontade de Deus, dos pernambucanos, de a gente continuar atuando como deputado por mais um mandato. Então, a gente vai continuar esse trabalho de viver presente na vida das pessoas, de viver presente nos municípios, nas ações, para que a gente possa continuar transformando. E se a gente fizer um balanço do nosso mandato, só aqui em Vitória, já que a gente está em Vitória, complexo de delegacias, IML, Corpo de Bombeiros, Escola Técnica, Residencial 400 unidades lá no Cedro, a Doutora de Pirituba, Estrada do Oiteiro, se a gente puder falar também da Estrada de Inatuba, Ponte de Inatuba, enfim, são diversas ações pós-artesianas por diversas zonas rurais. Garantimos mais de 30 quilômetros de estradas vicinais após as chuvas junto ao governo do estado de Pernambuco. Enfim, são uma série de ações nunca vistas na história de Vitória e mostram que um mandato coerente, um mandato sério, que não fica em gabinete, mas que vai na ponta, escutar as pessoas e cobrar, acompanhar, reivindicar e só parar quando a coisa sair do papel,
2: faz a diferença na vida das pessoas. Então, é dessa forma que a gente vai continuar pautando o nosso mandato, trabalhando ainda mais para transformar os sonhos dos vitorienses, porque, como eu falei aqui, dessa série de ações que estão sendo desenvolvidas na cidade de Vitória, mas não estou satisfeito apenas com isso. No próximo mandato, se Deus assim permitir, a gente vai cobrar ainda mais, vamos conseguir ainda mais investimentos junto à governadora Raquel Lira, porque cada vez mais a gente sabe da necessidade do nosso povo e a gente precisa transformar as necessidades das pessoas em obras de perical. Você sabe que o oiteiro, o sonho era a estrada. Quando a gente finalizar a estrada, em breve, se Deus quiser, a gente vai começar a finalizar, a gente está já ao mesmo tempo brigando pela água do oiteiro. E em Pirituba a gente vai solucionar a água, mas já vai ter outras demandas. A gente vai trazer a escola técnica para Vitória, mas em breve a gente vai poder, a próxima demanda é trazer mais empresas, porque os nossos jovens já estão capacitados. Então, o mundo e a política, ela é muito dinâmica e as pessoas cada vez mais precisam de ações e a gente não pode parar, a gente não pode se acomodar. Então, o que as pessoas esperam de mim é cada vez mais empenho, trabalho, dedicação pelo nosso povo, cada vez mais. Se a gente conseguiu isso tudo, não tenho dúvidas que os próximos 4 anos serão de ainda mais conquistas e investimentos para Vitória e para todo Pernambuco.
1: Deputado, parabéns, sucesso e que Deus ilumine a sua jornada.
2: Obrigado, Mauri, alegria enorme de poder mais uma vez estar aqui ao seu lado, podendo falar sobre o nosso mandato, sobre as nossas ações especificamente em Vitória de Santo Antão especialmente, mas poder prestar conta do nosso mandato. O político, na verdade, nada mais é do que um funcionário do povo. Então, nada mais justo que a gente vir aqui nos meios de comunicação, prestar conta de tudo que a gente fez, prestar conta ao nosso povo, e a gente fica feliz porque a gente tem a consciência tranquila de que ao longo desses 4 anos a gente trabalhou muito, a gente brigou muito, a gente lutou muito para que hoje a gente pudesse ver o Complexo de Delegacias e o IML saindo do papel, a Escola Técnica, o Corpo de Bombeiros, a Estrada do Oiteiro, a Doutora de Pirituba. Isso é o começo de o tanto de coisas que a gente ainda vai trazer para a Vitória de Santo Antão. Muito obrigado a todos, que Deus abençoe o nosso povo e o nosso Estado. Um grande abraço.
1: Pois é, o deputado que mais trabalha por Pernambuco, são 8 horas e 9 minutos. Vamos para a última hora do programa.

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11: São 8 horas e 14 minutos. Antes de eu trazer de volta aqui o Nogueira Júnior com os destaques da polícia, deixa eu falar do dia a dia atacado. 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
11: Pois é, a violência na cidade que não para.

0: Nogueira Júnior, já trouxe vários destaques de casos de polícia, teve, inclusive, entrevistou o tenente Rogério, do 21º Batalhão, como também o delegado, né, Luiz Paulo, sobre o mandado de prisão por tentativa de homicídio do Bairro Novo, e o tenente Rogério em relação a drogas que foram apreendidas e armas aqui na cidade da Vitória, Santo Antão. E o Nogueira já traz aí um resumo, um balanço das últimas 24 horas. Nogueira Júnior, bom dia para você.
1: Bom dia, Mauri. Bom dia para todo mundo que está acompanhando a Rádio Atual FM. Pois é, Mauri, estamos de volta para a gente falar do plantão policial das últimas 24 horas. Nas últimas 24 horas, a área do 21º Batalhão e da 12ª Delegacia Seccional não registrou homicídio e nem tentativa de homicídio, conforme foi apurado no plantão policial da Delegacia de Vitória de Santo Antão. Plantão policial das últimas 24 horas é pouco movimentado, né, comparado ao dia da segunda-feira. Tudo tranquilo, sem registro aí de ocorrências graves aqui em Vitória de Santo Antão e também em toda a região.
0: Pronto, então, graças a Deus, houve aquelas ocorrências que você falou mais cedo aqui da cidade da Vitória, Santo Antão. Agora, Nogueira, nos traz pra gente aí em relação aos destaques, além de tudo isso que você falou hoje durante o programa, o que temos de outras ocorrências em relação ao programa do Cidade de Ação, que começa ao meio-dia na tela da TV Vitória.
1: Nós iremos falar, Maurício, sobre uma operação que está sendo deflagrada na cidade de Santa Cruz do Capibaribe. O município recebeu aí viaturas novas e também policiais que vão aí atuar durante mais de 30 dias, durante uma operação para justamente coibir a criminalidade e também diminuir os índices de roubos e furtos de veículos no município do Agreste do Estado. Além disso, nós iremos falar sobre uma ação da Polícia Militar na Zona Norte do Recife para também combater o tráfico de drogas. O homem foi preso, acusado de praticar aí uma série de assaltos e ser ligado aí ao tráfico de drogas. Tudo isso e muito mais, meio-dia no canal 50.1 digital da sua TV Vitória. Essa é da gente.
0: Pois é, Nogueira, para você uma ótima quarta-feira e até mais.
1: Uma ótima quarta-feira para todos nós. 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
0: 8 horas e 19 minutos.
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0: 8 horas e 22 minutos. Mauri Júnior. 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
9: Estamos chegando com as esportivas. O Santa Cruz Futebol Clube volta a campo no dia 8 de agosto para enfrentar o Botafogo da Paraíba no Amigão em João Pessoa. E o Ministério Público da Paraíba confirmou presença das duas torcidas na partida. Porém, proibiu as torcidas organizadas Jovem e Fúria do Botafogo da Paraíba e a Inferno Coral do Santa Cruz de entrarem para assistir o jogo. Todas essas três torcidas organizadas estão proibidas de ver o jogo. E para esta partida, o técnico Christian de Souza perdeu o zagueiro William Alves, que cumpre automática pelo terceiro cartão amarelo. E o Santa Cruz volta ao mercado e vai em busca de reforços para o restante da temporada. Mesmo ainda estando com salários atrasados, o Santa vai ao mercado e mira a Série B de dado. E notícias vindas dos bastidores do Arruda dão conta de que houve uma discussão muito séria entre o treinador e o executivo de futebol. E a bronca é séria. O presidente Bruno Rodrigues chega de São Paulo e hoje define quem fica: ou o treinador ou o executivo de futebol Alex Brasil. Segundo notícias dos bastidores, os dois não podem continuar trabalhando no Santa Cruz.
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9: O Sport Clube do Recife está a 9 jogos sem vencer na Série B. A última vitória do Leão na competição foi antes da Copa do Mundo, no dia 30 de maio, quando venceu o Náutico por 2-0. E o grande problema do Sport são os minutos finais dos jogos. O Sport tem tomado os gols nos 15 minutos finais, inclusive com 2 nos acréscimos das partidas. E a transferência definitiva de Fabrício Domingues para o Cerro Porteño foi resolvida. O Cerro Porteño pagará 2 parcelas de US$ 600 mil, cerca de 6,2 milhões de reais. O Sport tem direito a 60%, o que equivale a 3,7 milhões, pagas em 2 parcelas, dia 31 de julho e 31 de agosto. E o Sport está em negociações avançadas com o volante William Oliveira, atualmente no Curitiba, e o meia Guilherme Castilho, hoje defendendo o Juárez no México e teve passagem recente no Ceará. As conversas estão bastante adiantadas. E o volante Fábio Matheus está com suspeita de rompimento dos ligamentos do tornozelo. Caso o diagnóstico se confirme, será necessário procedimento cirúrgico. Prazo de recuperação é de 2 a 3 meses, no mínimo. E a principal torcida organizada do Sport fez cobrança e protestos a jogadores e diretoria no CT de Paratybi ontem. Manifestação ocorreu ontem no meio de jejum de 9 jogos sem vencer. E o Sport confirmou ontem oficialmente a contratação do volante Murilo Hickman, atleta de 20 anos, assinou o contrato até o final da temporada.
10: Papo de peso esportivo.
9: O Clube Náutico Capibaribe também só joga na outra semana. O Timbu enfrenta o Atlético Goianiense no dia 9 de agosto nos Aflitos. E o Departamento Médico Alvirrubro aproveita esse intervalo para tentar recuperar atletas lesionados e com problemas físicos. O Náutico tem 4 atletas sem condições por lesões ou problemas físicos para o jogo do dia 9 de agosto. Os atletas Dodô e também o Júnior Todinho estão com problemas médicos. Dodô está em tratamento na coxa direita e Júnior Todinho com lesão na parte posterior da coxa. Em termos físicos, estão os atletas com problemas Paulo Sérgio e Vinícius, que está em recuperação na fisioterapia. E o problema mais recente aconteceu com Matheus Ribeiro, que teve fratura na tíbia da perna direita e vai para a cirurgia e não tem previsão de recuperação. Elenco Alvirrubro volta aos trabalhos hoje à tarde no CT da Guabiraba.
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3: Oito horas e 34 minutos. Mauri Júnior. Olha, a Casa da Cultura promove programação especial em celebração aos seus 50 anos de história.
4: Em comemoração aos 50 anos da Casa da Cultura de Pernambuco, a coordenação do espaço montou uma programação especial que se estende até o fim deste ano. O equipamento, gerido pelo Governo do Estado, é um dos principais pontos de valorização do artesanato e da cultura popular pernambucana. Até dezembro, o público poderá participar de oficinas, visitar exposições de arte e conferir uma feira literária, preparada para apresentar detalhes e curiosidades sobre essas 5 décadas de história. A gestora do equipamento, Jaqueline Araújo, detalha como os visitantes podem conferir a programação da semana.
5: Pode entrar em contato pelo 3184-3152 ou vir pessoalmente aqui na casa. A gente funciona de 9 às 17 de segunda a sábado e aos domingos das 9 às 14.
4: A Casa da Cultura de Pernambuco fica na rua Floriano Peixoto, no bairro de São José, no Recife. Da agência Rádio 6 Notícias, Guilherme Ribeiro.
3: Obrigado, Guilherme Ribeiro, aí pelas informações. Um ótimo trabalho para você desta quarta-feira. Vamos falar de coisa boa, né, Keila?
6: Isso mesmo, Mauri. 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
3: Mandou bem, Keila Paulino, são 8 horas e 36 minutos.
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3: Japão pode sofrer outro abalo até o fim da semana.
8: O terremoto no Japão de magnitude 7,1 nesta terça-feira pode não ser o único a abalar o país. Autoridades japonesas preveem outro tremor ainda mais intenso até o fim de semana. Por ser um dos países mais propensos a terremotos no mundo, o Japão tem a cultura de projetar prédios preparados para tremores intensos. A profundidade do abalo desta terça-feira é de 10 quilômetros, uma distância pequena e considerada quase na superfície. Até às 21 horas, no horário de Brasília, as informações sobre mortos e feridos eram desencontradas e incertas. O epicentro do terremoto ocorreu na região de Kumamoto, no sul do país. Um shopping center foi parcialmente destruído e é o local onde há previsão de maior número de vítimas. Pelo menos 200 lojas funcionam no local destruído. O espaço comercial já havia sido afetado por um tremor há 10 anos. Há relatos de estradas danificadas e prédios parcialmente destruídos e com incêndios. O governo japonês montou uma força-tarefa para socorrer as vítimas e conter os estragos provocados pelo tremor. No mês passado, a Venezuela sofreu 2 tremores em sequência, com magnitudes de 7,2 e 7,5. O governo venezuelano confirmou 10 mil mortos e 30 mil pessoas desaparecidas. Agência Rádio Web de Brasília, Alan Barbosa.
3: Obrigado, Alan, mais uma vez aí pelas informações, um ótimo trabalho para você. Vamos falar de coisa boa, chegou a hora, né, de que a gente contar uma coisa bem boa para vocês.
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3: Pois é, querida Paulino, vamos falar aqui sobre Alexandre de Moraes, que pede manifestação da PGR sobre recusa de Flávio em depor à Polícia Federal.
9: O ministro do Supremo Tribunal Federal, Alexandre de Moraes, concedeu prazo de 15 dias para a Procuradoria-Geral da República se manifestar sobre a recusa do senador Flávio Bolsonaro em comparecer ao depoimento marcado para esta terça-feira na Polícia Federal. Flávio, que é candidato à presidência da República pelo PL, apresentou defesa escrita e não compareceu para depor no inquérito em que é acusado de crime de calúnia contra o presidente Lula. Por estar na condição de acusado, o senador não é obrigado a depor. O ministro Alexandre de Moraes havia atendido o pedido da PGR para a reabertura do inquérito da PF para a realização do depoimento de Flávio Bolsonaro. Na investigação anterior, a Polícia Federal já havia concluído que o senador fez postagens caluniosas contra o presidente Lula nas redes sociais. Em janeiro, o senador do PL postou que Lula seria delatado pelo ex-presidente da Venezuela, Nicolás Maduro, que foi sequestrado pelos Estados Unidos e que o presidente brasileiro estaria envolvido em crimes internacionais. Em sua manifestação por escrito nesta terça-feira, Flávio Bolsonaro afirma que a postagem não atribuía ao presidente Lula os tipos penais e que a interpretação de que a publicação está relacionada ao presidente da República é um erro. E ainda, segundo a manifestação, os tipos penais estão relacionados a Maduro. Com informações da Agência Brasil, da Rádio Nacional em Brasília, Gésio Passos.
3: Gésio Passos, obrigado aí mais uma vez pelas informações. São 8h41.
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2: Oito horas e 44 minutos. Falar que inscrições para cursos gratuitos de Libras terminam nesta sexta-feira.
3: O prazo de inscrições para os cursos gratuitos de Libras termina nesta sexta-feira. A formação é oferecida pela Secretaria de Educação de Pernambuco e tem como objetivo capacitar os participantes para a comunicação em linguagem brasileira de sinais. Neste semestre, estão sendo disponibilizadas 4.200 vagas na modalidade presencial. O início das aulas está previsto para 3 de agosto. O curso contempla vagas para o nível 1, destinado a novos estudantes, e para os níveis 2, 3 e 4, para aqueles que desejam dar continuidade à formação. Também há vagas específicas para os cursos de tradutor, intérprete de Libras e instrutor de Libras. Interessados devem se inscrever nas sedes das 16 gerências regionais de educação nas escolas estaduais que ofertam um curso. E quem detalha a forma de ingresso nas capacitações é a gerente de políticas educacionais da educação inclusiva, Sani Rose.
4: Para participar é necessário ser maior de 16 anos, apresentar RG, CPF, comprovante de residência e foto 3x4. Quem deseja ingressar nos níveis seguintes deverá apresentar também um certificado do nível anterior. As aulas começam 3 de agosto. Fica o recado. Aprender Libras é ampliar a comunicação, é promover a acessibilidade e contribuir para uma sociedade cada mais inclusiva. Corre e garanta sua vaga.
3: Para saber quais sedes da Gerência Regional de Educação e escolas estaduais estão ofertando o curso, acesse o site portal.educação.pe.gov.br. Da agência Rádio Sei de Notícias, Guilherme Ribeiro.
2: Obrigado, Guilherme Ribeiro, mais uma vez pelas informações, 8h46. 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
0: Vendas online de pequenos negócios disparam no Brasil.
2: As vendas dos pequenos negócios pela internet saltaram de 5 bilhões de reais em 2019 para 67 bilhões de reais em 2024. Para ampliar esse crescimento, o Sebrae e a Magalu firmaram uma parceria de 3 anos que vai capacitar 10 mil empreendedores e facilitar a entrada de novos lojistas no comércio eletrônico. O acordo prevê trilhas de aprendizagem gratuitas no portal Sebrae, oficinas presenciais nas regiões Norte e Nordeste e condições comerciais especiais para até 1.000 empresas selecionadas, incluindo redução inicial de comissões e apoio especializado no cadastro de produtos. A presidente do Conselho de Administração do Magalu, Luísa Trajano, fala sobre a importância da parceria para fortalecer os pequenos empreendedores.
3: Uma parceria com o Sebrae, uma empresa de varejo que começou pequena, que ficou grande, que estamos nós aqui na frente, que sabe o que... Você viu que eu sei a dor de vocês, como todos nós sabemos. Então, nós precisamos de ter parceiros para o nosso marketplace. Então, eu acho que, por exemplo, vocês têm que estar em todos os sites, mas vocês têm que estar num mais forte. Não adianta você estar em todos mais ou menos, entendeu?
2: A parceria da Continuidade é uma iniciativa iniciada em 2020, que já capacitou 33 mil pessoas e gerou mais de R$1.600.000 em faturamento direto para pequenos negócios que passaram a vender no marketplace. O presidente do Sebrae, Rodrigo Soares, lembra que as vendas digitais dos pequenos negócios cresceram de forma acelerada nos últimos anos e defende que esse avanço pode ser ainda maior.
4: Para as empreendedoras e empreendedores aqui, em 2019, 5 bilhões foram comercializados via e-commerce pelos pequenos negócios. Em 2024, já foram 67 bilhões que os pequenos negócios comercializaram no digital. Ou seja, o salto foi enorme, mas pode ser muito mais.
2: As capacitações serão oferecidas gratuitamente pelo portal Sebrae. Além dos cursos e das oficinas presenciais, a parceria vai oferecer benefícios para empreendedores que desejam ampliar a presença no comércio eletrônico e alcançar novos consumidores por meio do Marketplace do Magalu. Agência Rádio Web, produção e reportagem, Virgínia Alves.
0: Obrigado, Virgínia. 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
0: Chega pra cá, Giselda Tavares, bom dia.
5: Bom dia, Mauri, bom dia os amigos do programa Cidade em Ação.
0: E o que temos para hoje?
5: Bem, Mauri, o que temos para hoje, né? Continua o clima, né? Muito pesado, tá certo? Lá no Oriente Médio, tá certo? Com muitos ataques de drones, tanto por parte do Irã, quanto por parte também dos Estados Unidos, das suas bases lá no Oriente Médio, em relação ao Irã, a questão ali do Estreito de Hormuz, tá certo? O Irã também continua, né, bombardeando áreas de Israel, né? Israel, de certa forma, vendo que não é uma faixa de Gaza, né, e que o Irã não está para brincadeira. Infelizmente, a gente continua dizendo que a tensão ela só cresce, né, naquela região, e atrelado a isso ainda vem, tá certo, o leste europeu ali com a Ucrânia e a Rússia, tá certo, também não se entendendo. Hoje terão aí reunião com o Donald Trump para ver se realmente conseguem chegar, tá certo, a algum tipo de acordo, né? Mas infelizmente, né, o Irã vem voltando para o Oriente Médio. O Irã disse que está usando ali armas que foram fabricadas há muito tempo, né, que ainda usará, né, se for preciso, as armas de última geração. E aí, né, o Trump vai pagar para ver e o mundo todo só acompanha. Bom, incêndios, né, aí o desequilíbrio que vem vivendo aí o planetinha Terra, né, os efeitos climáticos, né, os incêndios florestais que atingem neste momento ali parte da França e também da Espanha, né, incêndios realmente de grandes proporções, centenas de milhares de moradores já foram afetados, tá certo? Um trabalho, né, incansável ali do sistema de defesa, né, florestais ali da França, né, com a Espanha, mas infelizmente, né, o clima seco, a falta realmente de chuvas, tá? O verão que vai dando um tom aí, tá? Que o El Niño realmente ele vai se configurando, né? Porque a gente fala lá do hemisfério norte, no caso da Espanha e da França, com esses incêndios florestais que, como eu já falei, centenas e milhares de pessoas já foram então afetadas. A gente fala aqui também do nosso país, o sul do Brasil, né? O Rio Grande do Sul ontem teve tornado, né? Chuva de granizos, né? E muitos ventos com velocidades, né, acima do normal, e a perspectiva é de que, né, isso continue ocorrendo, tá certo, lá no Rio Grande do Sul, né, infelizmente, mas isso aí já vem sendo alertado pelas autoridades, né, mundiais, de que o efeito El Niño, que é justamente o aquecimento das águas, né, do Oceano Pacífico acima, né, do normal, está realmente preocupando as autoridades e já vem demonstrando, então, tá certo, as catástrofes que podem ocorrer, tá, daqui para frente, tá certo, em relação à passagem, então, desse El Niño, tá, tanto no hemisfério norte como no hemisfério sul, né, vai ter aí, né, grandes problemas, tá certo? Tanto por falta de chuvas, como por excesso também de chuvas, como eu acabei de relatar. Bom, as pessoas precisam, né, obviamente também aí cuidar da sua saúde. A gente fala sempre aqui da saúde física, saúde mental, né? Dar uma caminhada, tá certo? Arejar a mente, sair das telas, né? Principalmente da internet, né? E buscar reflexão, tá? Melhorar a sua autoestima para enfrentar, né, o que temos aí no nosso dia a dia, tá certo? De todo ser humano. O mundo globalizado, ele traz muitas informações, né? E muitas dessas informações, elas são, logicamente, plantadas, ou seja, são fake news, né? E muita gente deixa se levar por essas informações, absorve demais, né, o errado, que são as fake news, e acaba realmente declinando, né, a saúde, tanto física quanto principalmente hoje a saúde mental, mexe muito, né, com a saúde mental das pessoas. Então, não é que você não vá usar uma internet, você não vá assistir uma televisão, não é isso, é o excesso, né, de informação, principalmente através das redes sociais, que as pessoas não sabem fazer uma triagem, né, um filtro do que é verdade, do que é mentira, fazer uma análise, né, do que realmente é verdade ou não é verdade, ter uma opinião própria, saber realmente o que é bom, o que é ruim para a pessoa, né, para a sua família, para a comunidade de modo geral, filtrar isso aí e não ficar só com a primeira informação que pode, né, deixar você aí declinando, sempre recebendo informações negativas, né, falsas, tá certo? Em todos os seus contextos. Bom, falando de pesquisa, né, para as eleições de outubro, né? Ontem a gente falava aqui da pesquisa para presidente e também, aliás, para governo, né, do estado de Pernambuco, que a Quest tinha revelado, e a gente agora fala dessa mesma pesquisa de ontem da Quest em relação à posição, né, do Senado, né? Então, a Marília Reis, do PDT, tem 20%, em seguida tem Humberto Costa, do PT, com 13%, Mendonça Filho aparece do PL com 8%, Eduardo da Fonte do PP com 6% e Miguel Coelho, né, do União com 6%. Então existe um empate técnico, logicamente aí do terceiro, né, até a quarta colocação, nesses nomes que eu falei. Existem outros postulantes também, né, logicamente aí o cargo do Senado, mas vamos aguardar a batida do martelo, tá certo? As convenções, né, para o governo do estado, principalmente nesse fim de semana aí, no sábado, a convenção do PSB, do João Campos, e no domingo a convenção do PSD, da Raquel Lira, tá certo? Que vai dar o tom, que está dando o tom, tá certo? Dessa campanha, né, para o governo do estado aqui em Pernambuco. Hoje foi divulgada uma pesquisa para a presidente da República, tá certo? Essa pesquisa vem do Atlas Bloomberg, né, que divulga o Atlas, divulgando então a pesquisa, né, para a presidente da República. Foram ouvidas 5.021 pessoas, eleitores, logicamente, tá certo? Entre os dias 22 e 27 de julho, tá certo? O erro, né, aí, a contagem do erro é de um ponto percentuais para mais ou para menos. Então, o Lula, isso é uma pesquisa que aponta um eventual segundo turno. No segundo turno, Lula teria, então, 49,2% dos votos válidos, Flávio Bolsonaro 42,9%, tá certo? Isso, o cenário de segundo turno na pesquisa divulgada agora há pouco pela Atlas, tá certo? Então, em um eventual segundo turno entre Lula e Flávio Bolsonaro, Lula teria 49,2% contra 42,9% de Flávio Bolsonaro em um segundo turno. Então, no caso aí, o Lula seria reeleito presidente da República. Então, mais uma vez, foram ouvidos, né, 5.021 pessoas, tá certo? A margem de erro de 1 ponto percentual, a confiança dessa pesquisa é de 95%, né? Então, pesquisas e mais pesquisas que vão sendo, logicamente, divulgadas, né, no dia a dia por grandes, né, logicamente, empresas, né, de pesquisas no Brasil, né. A gente vai também, logicamente, aí, tem o Caiado, tem o Zema, né, tudo ainda vai ser muito trabalhado, tá certo, daqui para o dia 4 de outubro, onde será realizada, então, as eleições, onde a gente vota para presidente, vota para dois senadores, tá certo? Todo estado vai eleger dois senadores, deputado federal, deputado estadual. Então, e, logicamente, o governador, né, de cada estado. Então, está atento, né, ao que vai acontecer, né, a campanha de cada um daqui para lá, né, depois do dia 4, que se encerram aí as convenções, tá certo? Então, as chapas montadas, definidas, né? Todo mundo aí, né? Deputados federais, estaduais, né? Governador, presidente, senadores, todo mundo, logicamente, já devidamente colocado cada um no seu lugar, tá? A disputar por cada um, logicamente, tem o seu partido, e aí a população vai observar, vai acompanhar, tá certo? A proposta de cada um deles, e aí vai logicamente, tentar escolher, tá certo? O melhor para o seu estado, para o seu país. No mais, a gente deixa aqui um forte abraço, um bom dia para todo mundo, e lembrando, segunda-feira é feriado, é dia 3 de agosto, tá certo? Dia de procissão, dia de monte das tabocas, tá certo? E a gente por aqui para conversar com vocês dentro do programa Cidade em Ação. Até lá!
0: Mandou bem, Giselda Tavares, e aí na sequência, Keila Paulino, para comandar a primeira edição do Bom Dia Atual aqui na Tua FM Empreendimentos. José Aglailson, Zé do Povo, Aglailson Júnior e Romero Queralbres. A todos, uma ótima quarta-feira e até amanhã.

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7: Bom dia pra você, hoje é quarta-feira, dia 29 de julho de 2026, começando a partir de agora a música, informação, horóscopo do dia pra você.
6: Bom dia!
7: 3526-4083, esse é o nosso WhatsApp, fique à vontade e peça a sua música.
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7: E vamos começar com Ferrugem, Tristinha, mas aqui tá todo mundo alegre e animado na

Oi, tudo bem? Hoje é quarta-feira, dia 29 de julho de 2026. Eu sou a Suzy Luiz e as previsões astrais de hoje estão chegando. Vida longa para quem dá mais um giro em torno do Sol. 29 de julho, quem nasce no dia 29 de julho é do signo de Leão, com a personalidade de Libra. São pessoas inteligentes, sociáveis, aprende de tudo com muita facilidade. Tudo de bom para você que faz aniversário hoje. 29 de julho, Áries, Touro e Gêmeos. Oi, Áries, nascidos de 21 de março a 20 de abril. Áries, o dia de hoje é de abrir sinais para o universo com sorte em alta. Às vezes parece que ninguém te entende, mas hoje o dia que pode ficar um pouco confuso, você vai dar o jeito de ver sua vida de uma forma diferente. Números da sorte 5201 e 26 e a cor para hoje é o branco. Touro, nascidos de 21 de abril a 20 de maio, Touro, boa fase para você estabelecer metas que dão resultado rápido. Hoje é um ótimo dia para focar em metas pequenas e de curto prazo que te tragam segurança. Cor para hoje bege. Números da sorte 09, 55 e 77. Gêmeos, nascidos de 21 de maio a 20 de junho. Vamos lá, gêmeos. Solte a imaginação e aproveite para inovar. O dia tá perfeito para você experimentar coisas novas, deixar a imaginação rolar e soltar alto. Essa vibe criativa pode te levar a soluções que você nem pensava. Cor para hoje rosa. Números da sorte 57, 43 e 60. Eu já volto e falo com Câncer, Leão e Virgem com mais previsões astrais.

0: Fala Mansa, o dinheiro não compra amor. Você curtiu aqui na Atual FM?
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0: 9 horas e 18 minutos. Quero mandar um beijão aqui pra Graça lá em Água Branca. Ela pede música e vai curtir agora com o padre Reginaldo Manzotti, Inabalável.
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Mais um bloco de previsões astrais por aqui. Câncer, Leão e Virgem. Câncer, nascidos de 21 de junho a 21 de julho. Câncer, energia positiva dos astros para dar um gás na sua vida. Hoje eles mandam a energia daquelas que conseguem te deixar mais animada e cheio de disposição. A cor para hoje é o verde cana, números da sorte 07, 31 e 52. Leão, nascidos de 22 de julho a 22 de agosto. Leão, valorize quem está do seu lado e veja a sorte sorrir para você. Se você acha que precisa impor suas ideias, tente lembrar que para você hoje é o azul e os números da sorte 06, 49 e 29. Virgem, nascidos de 23 de agosto a 22 de setembro. Virgem, liberdade para focar no que você quer e sorte para se destacar. Um dia que vai te pegar avaliando algumas coisas da sua vida. Quer mudar de rotina? Então tá na hora de se afastar de quem não soma e tirar essa energia. A cor para você é o verde claro. Números da sorte, Virgem, 06, 15 e 44. Eu já volto com mais previsões e falo com Libra, Escorpião e Sagitário por aqui.

Estou de volta com as previsões astrais para essa quarta-feira. Libra, Escorpião e Sagitário. Libra, nascidos de 23 de setembro a 22 de outubro. Libra, coragem para você se expressar e sorte para te apoiar. Hoje pode pintar um papo difícil com gente que não é fácil de lidar, mas não precisa concordar com tudo, tá bom? A cor para hoje é o cinza, números da sorte 29, 12 e 32. Escorpião, nascidos de 23 de outubro a 21 de novembro. Escorpião, calma, um passo de cada vez. Isso aumenta a sua sorte hoje. Seu horóscopo indica que você vai precisar se alinhar com o que sonha e com aquilo que pratica. A cor para você hoje é o azul claro, números da sorte 36, 52 e 07. Sagitário, nascidos de 22 de novembro a 21 de dezembro. Sagitário, flexibilidade abre portas e aumenta sua sorte hoje. Mais do que nunca, os cosmos pedem para que você se faça presente. Hoje é dia de olhar as coisas por um lado mais flexível e deixar a rigidez de lado. A cor para hoje é o amarelo, números da sorte 27, 36 e 51. Eu já volto com o último bloco e falo com Capricórnio, Aquário e Peixes.

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Último bloco das previsões astrais por aqui, Capricórnio, Aquário e Peixes. Capricórnio, nascidos de 22 de dezembro a 20 de janeiro. Capricórnio, supere os seus medos e conte com a sorte ao seu favor. A previsão mostra mudanças que trazem coisas boas. Os seus medos hoje podem até parecer maiores do que os problemas reais. A cor para hoje, vermelho. Números da sorte, 13, 23 e 44. Aquário, nascidos de 21 de janeiro a 19 de fevereiro. Aquário, seja bem autêntico, porque a sorte vai transformar o seu futuro. A previsão mostra que não importa o que esteja acontecendo, porque algo de muito bom vem ganhando força. A cor para você hoje é o rosa. Números da sorte, 16, 48 e 40. E para finalizar as previsões dessa quarta, peixes, nascidos de 20 de fevereiro a 20 de março. Peixes, coloque as ideias em prática e a sorte vai te surpreender. Se faltava inspiração ou motivação para tirar aqueles planos do papel, hoje é o dia. A cor para você é o lilás. Números da sorte, 22, 45 e 44. Amanhã tem mais previsões. Um abraço para você e até lá.

E a última de hoje é com Priscila Senna e Natan. Ainda sou teu amor. Muito obrigada pela sua audiência. Continue aqui. Vem aí o programa Experiência de Deus com o Padre Reginaldo Manzotti. Boa quarta-feira aí para todo mundo. Fiquem todos com Deus e até amanhã.

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0: Louvado seja nosso Senhor Jesus Cristo, para sempre seja louvado. Queridos filhos, filhas de todo mundo, quero saudar a todos e dizer que nós temos a graça de celebrar Quarta-feira Mariana, Nossa Senhora, que eu a chamo de um modo carinhoso Nossa Senhora do Carmo, madrinha da obra Evangelizar é Preciso, mãe do Santo Escapulário. Então, Nossa Senhora do Carmo, rogai por nós. Nós estamos em plena novena e hoje é o nono dia. Mas quando eu digo nono dia, ainda é o nono dia e a graça pode nos ser dada. Aqueles que já receberam, faça a novena louvando. Aqueles que ainda não, continue a rezar do preciosíssimo sangue de Jesus. Derrama, Senhor, o seu preciosíssimo sangue sobre nós. Também na igreja, celebramos santos Marta, Maria e Lázaro, os amigos de Jesus. Quero saudar a todos, a você que me acompanha pela Rádio Evangelizar, de onde tudo começa, e as rádios irmãs, cujos nomes cito neste momento.
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0: Evangelizar, sinal digital em todo o país, em várias cidades, canal aberto. Pelo YouTube, Padre Manzotti Oficial. Aplicativo da Associação Evangelizar é Preciso. E todas as plataformas digitais. Bom, motivados somos na Quarta Mariana, nono dia do preciosíssimo sangue de Jesus. Santa Marta, Maria e Lázaro, juntos, em nome do Pai, do Filho e do Espírito Santo. Amém. O Evangelho próprio destes santos, Marta, Maria e Lázaro. Naquele tempo, muitos judeus tinham vindo à casa de Marta e Maria para consolar por causa do irmão. Faço uma pausa, só para explicar, Lázaro havia morrido. Quando Marta soube que Jesus tinha chegado, foi ao encontro dele. Maria ficou sentada em casa. Então Marta disse a Jesus: Senhor, se tivesses estado aqui, meu irmão não teria morrido. Mas mesmo assim, eu sei que o que pedires a Deus, Ele te concederá. Respondeu-lhe Jesus: teu irmão ressuscitará. Disse Marta: eu sei que ele ressuscitará na ressurreição no último dia. Então Jesus disse: eu sou a ressurreição e a vida. Quem crê em mim, mesmo que morra, viverá. E todo aquele que vive e crê em mim, não morrerá jamais. Crês isto? Respondeu ela: sim, Senhor. Eu creio firmemente que tu és o Messias, o Filho de Deus, que devia vir ao mundo. Senhor, encontraste aqui na terra três irmãos que o receberam como amigo. Lázaro, por quem choraste na morte. Maria, que se pôs aos seus pés para não perder uma só palavra e escutá-lo com o ouvido, com os olhos e com toda a alma. E Marta, que sempre esteve disposta a servi-lo, se esmerava em recebê-lo bem em sua casa. Jesus, que experimentaste a amizade humana, gratuita, mas que também no seio desta amizade houve um grande sinal, um dos maiores sinais. Lázaro morreu. E foste até o funeral, a pedido de Marta. Mas quando chorastes, não chorastes de forma desesperada, era o choro de quem confiava. E foi quando disseste: Lázaro, vem para fora. De Marta, além do serviço e do amor, da dedicação, do esmero, escutamos esta profissão de fé que deve nortear nossa vida. Sim, Senhor, eu creio firmemente que Tu és o Messias, o Filho do Deus vivo, que devia vir a este mundo. Queridos irmãos e irmãs, esses dias eu escutei de uma pessoa: como é triste morrer. E a pessoa explicava: a vida é tão boa, padre. Como é difícil pensar que a gente vai morrer, deixar tudo isso. E é verdade, vamos ser honestos. A morte entrou pelo pecado. A morte, ela é sem dúvida violenta. E para quem não crê na ressurreição, é um grande absurdo. É um grande absurdo. Realmente, chega a ser desesperador, até para filósofos, se não há fé. Mas de Marta, recebemos esta mensagem, que somos chamados a estimular em nossas vidas. Eu creio, Senhor, que Tu és o Cristo, o Filho do Deus vivo, que devia vir a este mundo. Na segunda-feira da Semana Santa, nós sabemos que Jesus, e todo ano lemos esse texto, foi na última janta com os amigos, não a última ceia. Foi passar a noite, estava em Jerusalém e foi a Betânia. Na terça volta para Jerusalém, Jesus experimentou a amizade humana e assim enaltece as nossas amizades. Quem encontrou um amigo encontrou um tesouro, já diz a palavra de Deus. Mas hoje é Quarta Mariana. Então, qual a intenção você quer colocar confiante, humildemente, mas confiante, no coração de Nossa Senhora? Tem uma intenção? Eu vou para o intervalo e volto. Volte comigo.
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0: E eu retorno
1: minha mãe,
0: exatamente
1: Maria,
0: trazendo Nossa Senhora, a Quarta Mariana. Qual a intenção você quer colocar hoje? E dizer: Nossa Senhora, eu estou na novena do preciosíssimo sangue do teu Filho, nosso Senhor Jesus Cristo. Alguns vão dizer: eu já te louvo. Ó Jesus, pela graça recebida. E já é graça, tem que ser graça testemunhada. Mas se ainda não recebeu a graça, diga: Maria, minha mãe, Maria, pega essa minha intenção e diga agora. Você está na sala, você está no quarto, você está na dispensa, ei, você está dirigindo, está no teu trabalho. Fala com Nossa Senhora e diga: mãe, eu apresento diante de ti esta intenção. Leva teu filho Jesus. E você do Brasil inteiro, você quer que a sua intenção vá para a missa? O número mais certeiro é 0800 410 6060 41 3221 6060. E hoje eu quero dizer que há uma missa especial ao meio-dia que eu presido. Quando teremos a entrada da imagem de Nossa Senhora de Guadalupe com um grande manto azul que vai passar pelo povo. Convido você, Curitiba, região metropolitana, a estar presente, ou você acompanhar pela TV, pelo YouTube Padre Manzotti. E a bênção deste manto, que depois será o mimo para aqueles que estão ajudando no Ajude a Pintar a Casa da Mãe. Então hoje ao meio-dia espero por você. Luciana, que a paz de Jesus esteja com você, filha.
2: Amém, padre. Bom dia, sua bênção.
0: Bom dia, Deus abençoe. Você fala de onde, Luciana?
2: Novo Horizonte do Norte, Mato Grosso.
0: Novo Horizonte do Norte, Mato Grosso. Como é que você me acompanha?
2: Pelo aplicativo, padre.
0: Tá certo. A palavra é sua, querida.
2: Padre, eu hoje queria falar sobre a minha mãe.
0: Ah.
2: Ela teve um desgaste no joelho e teve que colocar uma prótese, né?
0: Certo.
2: E já ela colocou a prótese no dia mês de maio, 14.
0: Tá.
2: Estava tendo um vazamento e não estava querendo fechar, né?
0: Sim.
2: E o médico falou que se não parasse de vazar, ela teria que retirar a prótese e, infelizmente, ela não ia poder andar, né?
0: Puxa vida.
2: E aí, então, eu sempre em oração, mas novena com o senhor, né?
0: Certo.
2: No dia 27, eu falei com ela.
0: É.
2: E ela falou que tinha parado de vazar, padre.
0: Louvado seja Deus, filha.
2: Isso, eu me peguei muito na novena da Nossa Senhora do Carmo, né?
0: Opa, nossa madrinha.
2: Isso, e com muita fé e clamando, né? Conseguimos essa graça de parar de vazar. Ontem ela fez um raio-x no joelho. E hoje ela fez uma consulta que eu ainda não consegui falar com ela. Mas eu creio que Nossa Senhora está agindo ainda na vida dela e que vai dar tudo certo.
0: Como é o nome da mãe?
2: Maria.
0: Maria, então diga.
2: Sim.
0: Graça recebida?
2: Graça recebida.
0: É graça testemunhada.
2: É graça testemunhada. Ai, padre, eu tô nervosa.
0: Fala, toca o sino, sacristão.
2: Toca o sino, sacristão.
0: Aí, querida.
2: Nossa Senhora do Carmo.
0: Com certeza, nossa madrinha da obra Evangelizar é Preciso, mãe do Santo Isso. Escapulário. Você quer deixar,
2: padre,
0: alguém em oração?
2: Isso, eu gostaria. Os meus filhos.
0: Quais são os nomes?
2: O David Cauã.
0: Tá.
2: O José Eugênio.
0: Tá.
2: E o Murilo, padre.
0: Tá certo. Três filhos.
2: Isso. E o meu esposo, que é o Eugênio.
0: Eugênio. Anotei. Levarei no altar do Senhor. Deus abençoe. Mande um abraço para sua mãe, Maria. E, como disse, Nossa Senhora do Carmo intercedeu. Meu abraço a Novo Horizonte do Norte, Mato Grosso. Ela acompanha pelo aplicativo Dom Canísio Claus Sinop. Gente, para ter o aplicativo no seu celular é muito fácil. Basta você ir lá na loja que você baixa os aplicativos e você coloca lá, evangelizar é preciso, vai aparecer o aplicativo. Baixa, é gratuito, é de graça, tanto para baixar quanto para manter. Quais são as vantagens? Você acompanha a televisão em qualquer lugar do mundo, a rádio evangelizar em qualquer lugar do mundo. E algo maravilhoso, tem a liturgia diária. Por exemplo, hoje a primeira leitura, o salmo, o evangelho. Baixe no seu celular agora, faz isso, faz isto. Elisângela, que a paz de Jesus esteja com você.
3: Amém, benção, padre.
0: Deus abençoe. Você fala de onde, Elisângela?
3: Eu falo de Caruaru, Pernambuco.
0: Meu abraço ao povo querido de Caruaru. Como é que você me acompanha ali?
3: Eu acompanho pela TV Evangelizar, canal 43.1, e pelo celular.
0: Isso mesmo, canal aberto 43.1, e tem também a Rádio Metropolitana FM. Diga lá, Elisângela.
3: Eu gostaria de pedir oração pela minha filha Vanessa, pela recuperação dela, que ela teve na UTI, passou 20 dias na UTI. Mas, graças a Deus, ela está na enfermaria e está se recuperando. Aí, meu pedido de oração é para que Deus o haja em questão à pedra que ela está na vesícula.
0: Entendi. É pedra na vesícula.
3: Isso.
0: Tá bom. Anotei aqui, vou levar no altar do Senhor, pode ter certeza. E colocar hoje também na novena, nono dia do preciosíssimo sangue de Jesus.
3: Estou acompanhando, padre.
0: Mas ela está melhor.
3: Tá, graças a Deus, está bem melhor. De oração em oração, joelhos dobrados, de toda certo. A família, graças a Deus, ela está bem melhor.
0: Tá bom. Mais alguém você quer deixar em oração, Elisângela?
3: Pedi pelo meu esposo também, que está com grau coma muito forte no olho. Pedi para que Santa Luzia abençoe os olhos dele.
0: Claro. O nome dele?
3: Joelson Bezerra.
0: Joelson. Que Deus abençoe, Elisângela, de Caruaru, Pernambuco, TV Evangelizar, canal 41.1, e pela Metropolitana FM, diretor Tony Pereira. Minha saudação ao querido bispo Dom José Rui Gonçalves Lopes, da Diocese de Caruaru. Escute esse testemunho, por favor.
4: Meu nome é Luiz André Tolotti Bueno, moro em Palmeira das Missões, Rio Grande do Sul.
0: Sim.
4: Eu, durante um tempo,
0: longe,
4: fui viciado em jogos eletrônicos, tinha uma ludopatia grave, perdi esposa, um filho de 3 anos, casa, carro, moto.
0: Jogos.
4: E eu morava em Blumenau, acabei vindo para casa da mãe em Palmeira das Missões, não recebi nenhuma ajuda da minha família e graças a Deus, ao me associar à rede Evangelizar é Preciso,
0: olha,
4: tudo
0: aí
4: mudou.
0: Vida transformada.
4: A vontade de jogar foi embora.
0: Amém.
4: A família me acolheu. Todo mês eu recebo uma cartinha. Eu faço a minha doação. Eu queria agradecer muito ao Padre Reginaldo pela força,
0: filho,
4: e pela ajuda. Deus o acompanhe sempre.
0: Olha aí, louvado seja Deus, faz ecoar, sacristão. Você percebe uma vida transformada. Infelizmente, o vício do jogo o levou a perder esposa, perder casa, perder carro, mas Deus o resgatou. Pela obra Evangelizar é Preciso, que sem dúvida quer restaurar vidas. E ele diz, recebe com certeza, deve ser o jornal do evangelizador que nós mandamos todos os meses. E neste mês foi na capa a imagem da nossa madrinha, Nossa Senhora do Carmo. Você quer receber o jornal do evangelizador? Ligue agora, aproveite o intervalo 0800 410 6060, ou manda um WhatsApp, se achar mais fácil, 41 3221 6060. Eu volto já com a leitura orante. Vida transformada. Eu volto já.
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0: Então ficou no ar, espero que no seu coração, o testemunho do Luiz André. Conseguiu sair do vício do jogo. Se tornou um associado e eu convido você também a fazê-lo para que receba o Jornal do Evangelizador todo mês, lá de Palmeira das Missões, Rio Grande do Sul. Veja, de norte a sul do Brasil. Dom Antônio Carlos Ross Keller, de Frederico Westphalen. Nós vamos para a leitura orante, mas antes eu quero dizer que nós temos as últimas vagas para a peregrinação Passos da Misericórdia. 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Nós iremos a Budapeste, a capital húngara, depois iremos a Viena, a capital da Áustria, iremos a Olomouc, na República Tcheca, Cracóvia, que é uma cidade, patrimônio mundial da Unesco, onde tem também o Santuário da Divina Misericórdia, as relíquias de Santa Faustina e o quadro de Jesus Misericordioso em Częstochowa, o Santuário da Madonna Negra do século XVII. Iremos lá, vamos a Wadowice, na terra da infância de São João Paulo II, e Auschwitz, o campo de concentração. 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E vamos à leitura orante, gente. Bíblia aberta, cartilha de oração. Primeiro Coríntios, capítulo 15, versículo 1. Gente, hoje nós celebramos os amigos de Jesus: Lázaro, Maria e Marta. Lázaro foi a prefiguração da ressurreição de Jesus. Explico melhor. Lázaro foi reanimado. Ele morreu de novo. Então não dá para se falar que foi, na essência, uma ressurreição, mas foi um prenúncio e uma mostra de que Jesus é o Messias, trouxe dos mortos. Marta hoje proclama a ressurreição. E escute o texto da leitura orante de hoje. É fantástico. Escute. Irmãos, quero que lembrem do evangelho que eu anunciei a vocês, o qual vocês aceitaram e no qual continuam firmes. Agora vem o querigma. E aqui quero dizer que é o ponto fundamental da minha e da sua fé. Eu falava ainda hoje de uma pessoa que dizia: padre, como é triste pensar que eu vou ter que morrer, está tão boa a vida. Escuta, a mensagem que eu anunciei do evangelho, versículo 3: eu passei para vocês o ensinamento que recebi, que é da mais alta importância. Paulo diz, versículo 3, qual é o ensinamento da mais alta importância? Escute: Cristo morreu pelos nossos pecados, como está escrito nas Escrituras Sagradas. Ele foi sepultado, no terceiro dia ressuscitado, como está escrito nas Escrituras. Apareceu a Pedro, ressuscitado, depois aos 12 apóstolos, depois apareceu de uma só vez. Atenção, gente, às vezes nós não lembramos disso. Ele apareceu a Pedro, apareceu a Maria de Magdala, apareceu aos apóstolos. Mas versículo 6, grave isso: depois apareceu de uma só vez a mais de 500 seguidores, dos quais a maior parte ainda vive, mas alguns já morreram. quase nunca se cita essa aparição. Ele apareceu em particular, depois apareceu aos 12, mas apareceu em uma só vez. Mais ou menos 500 pessoas, e quando Paulo escreveu a carta aos Coríntios, alguns estavam vivos. O que ele quer dizer com isso? Não há dúvida de que Cristo ressuscitou, e esta é a mais profunda de nossa fé. Depois diz, apareceu a Tiago. Por último, depois de todos, ele apareceu também a mim, como para alguém nascido fora do tempo. De fato, eu sou menos importante dos apóstolos, e até nem mereço ser chamado de apóstolo. Por quê? Porque persegui a igreja. Você já sabe que ele fez isso em Atos dos Apóstolos. Versículo 10. Aqui vem algo maravilhoso. A consciência de Paulo, que foi um perseguidor, dizendo, não sou digno nem de ser chamado apóstolo, porque eu persegui a igreja. Mas, versículo 10, pela graça de Deus, sou o que sou. E a graça que ele me deu não ficou sem resultados. Pelo contrário, eu tenho trabalhado muito mais do que todos os outros apóstolos. No entanto, olha a consciência e a humildade. Não sou eu que tenho feito isso, e sim a graça de Deus que está comigo. Assim, não importa se a mensagem foi entregue por mim ou foi entregue por eles, falando dos apóstolos. O importante é o que foi isso que nós anunciamos. E foi nisso que vocês creram. O que é que foi anunciado? Jesus nasceu, é o Messias, viveu, morreu e ressuscitou. Mas Paulo tem humildade de dizer, pela graça de Deus, eu sou o que sou. Você tem essa consciência? Talvez agora você pense nas suas fraquezas e eu nas minhas. Mas convém nos dizer hoje, pela graça de Deus eu sou o que sou. Sou padre. Pela graça de Deus, você vai dizer, sou pai. Pela graça de Deus, sou mãe. Pela graça de Deus, sou batizado. Pela graça de Deus, eu sou quem sou. Pense no passado. Quantas vezes Deus nos sustentou? E se fosse pela nossa própria força, teríamos desistido, fraquejado, desanimado, e eu diria até destruído. Mas pela graça de Deus eu sou quem sou. Diga teu nome. Pela graça de Deus eu sou quem sou. Gente, isso é muito forte. E eu vou até colocar esta frase no Instagram. E eu explico depois do intervalo. E eu gostaria muito que você interagisse comigo. Não é um amém, amém, amém, não. Eu explico depois, eu volto já.
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3: Pela graça de Deus, eu sou quem sou. Você sabe que eu uso as redes sociais para evangelizar. Então eu vou colocar no Instagram, já tirei a foto, mas atenção! Na verdade, a grande questionamento que nós vamos colocar é assim: pela graça de Deus eu sou quem sou. Onde você percebeu que tudo podia dar errado? Mas pela graça de Deus eu sou quem sou. Você percebe isso? Que é um reconhecimento da graça de Deus que nos faz ser quem somos. E que é pela graça de Deus que Paulo vai dizer: eu persegui a igreja, mas hoje sou apóstolo do ressuscitado. Tomemos essa consciência. Viver pela e na graça de Deus. Depois se interage comigo. Mas não é colocar amém, amém, amém, amém. Amém, amém, amém não diz muito. Eu quero que você partilhe tua vida. Silmara, que a paz de Jesus esteja com você. Deus abençoe, filha. De onde você fala?
4: Padre, eu falo de Pinhalão, interior do Paraná.
3: Meu abraço a Pinhalão, a todo o povo paranaense, com a graça de Deus, também sou paranaense. Mas você está chorando por quê, filha?
4: Primeiro porque estou muito emocionada em falar com o senhor.
3: Hoje é seu dia, seja bem-vinda, em plena quarta mariana.
4: E também, padre, porque estou passando por um momento muito difícil da minha vida.
3: O que está acontecendo?
4: Em 2018, eu passei por um câncer de mama.
3: Tá.
4: Em 2021, eu tive uma recidiva da doença.
3: Tá.
4: E agora eu tive uma nova recidiva.
3: Ah, filha, eu acolho a tua, teu medo, tua dor, tua angústia.
4: E nesse momento, padre, tá um pouco mais complicado.
3: Por quê?
4: Porque o tumor, ele se encontra num lugar, ele se envolveu na artéria do meu braço.
3: Na artéria do braço, entendi certo? Sim.
4: E aí, segundo o médico, torna a cirurgia impossível no momento. Então, segunda-feira, eu já vou começar com os tratamentos de quimioterapia. Para tentar fazer alguma coisa e possibilitar essa cirurgia.
3: Entendi. Entendi. E como você está lidando com isso?
4: Padre, está muito difícil. Porque ao longo desses anos de 2018 não foi nada fácil para mim. Em 2023, meu esposo também descobriu um câncer na garganta.
3: Entendi.
4: E ele fez também tratamento. Hoje ele se encontra bem, graças a Deus.
3: Certo.
4: Mas quem passa por isso sabe que a gente sente que... Eu falo para Deus que eu tô preparada para que seja feita a vontade dele, sabe? Se for a minha hora...
3: Não,
4: que eu esteja preparada para isso. Mas se não for, que ele me dê coragem, força,
3: claro,
4: para vencer mais essa batalha.
3: Claro, filha, claro. Nós vamos rezar juntos agora. E você está tendo apoio da família?
4: Sim, muito.
3: Então eu gostaria de rezar com você, pode ser?
4: Sim.
3: Jesus,
4: Jesus,
3: pelas tuas santas chagas,
4: pelas suas santas chagas,
3: dolorosas e gloriosas.

0: deu.
1: Pela graça que o Senhor me deu.
0: Nos últimos dois momentos. Mas hoje eu te peço. Me ajude.
1: Tenha misericórdia.
0: Me fortaleça. Esteja comigo. Senhor Deus, eu peço pela Silmara, que em prantos, e tal como ela, tantas pessoas que estão com problema de câncer, fazendo radioterapia, quimioterapia, não importa, pessoas que estão fazendo hemodiálise, Senhor Jesus, curai. E hoje, no nono dia da novena do preciosíssimo sangue, derramai este sangue redentor, este sangue restaurador, curativo. Dai ânimo a Silmara e a todos os que estão na luta contra o câncer. Amém. Silmara.
1: Oi.
0: Sinta-se colocada em oração, nós vamos rezar, não só hoje, mas muitas missas serão rezadas na sua intenção, tá bom?
1: Amém, Padre, eu agradeço.
0: Que Deus a fortaleça. De Pinhalão, Paraná, Dom Antônio Brás Benevente, da Diocese de Jacarezinho. 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E você que vai receber, observe que ele vai chegar num pacote plástico. E não é por acaso. É porque também ele vai como uma flâmula de Jesus das Santas Chagas e perfumado. A essência da santidade. Esse é o sentido. Por isso, quero pedir com muita humildade, preocupação deste mês. Faça a sua doação mensal. Você está vendo o QR Code. Você está vendo o CNPJ. Padre, a coisa não está fácil. É verdade. Só que quem doa, Deus é generoso e retribui. Pode acreditar. Uma mão que vai em doação nunca volta vazia. Faça a sua doação hoje. Escute esse testemunho. Não dá tempo. Nós vamos para o intervalo e nós voltamos com o nono dia do preciosíssimo sangue de Jesus. E eu me despeço, indo para o intervalo, mostrando o manto que você vai receber e, ao mesmo tempo, o apelo que você faça hoje a sua doação. Por favor, voltamos já.

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7: Santa Mariana, nono dia do preciosíssimo sangue de Jesus ainda, até meia-noite. Aquieta teu coração, confie. Hoje é aniversário do arcebispo Dom Gilberto Pastana de Oliveira, da Arquidiocese de São Luís do Maranhão. Dom Giuseppe Luiz de Espiga, da Diocese de Grajaú, Maranhão. Rádio que está aniversariando hoje, Excélsior, Recôncavo FM, Cruz das Almas, Bahia, e Maior FM, Baturité, Ceará. TV Evangelizar, canal 43.1 de Caruaru. E hoje eu atendi uma filha de Deus lá de Caruaru, a Elisângela. Meu abraço. Também a TV Evangelizar, canal 44.1 de Pelotas, Rio Grande do Sul. Escuta, você, hoje, quando estiver ali em casa, coloque no celular a catequese de ontem. Como deixar que os dons do Espírito Santo germine em você? Como deixar que os dons do Espírito Santo germine em você? E vai germinar. Inclusive, muita gente partilhando, pessoal comentando. Meu grande abraço. Obrigado a pessoas que dizem como obrigado, Senhor Jesus, por usar o padre para me presentear toda semana com a catequese, com tantos ensinamentos. Cada dia, nos fortalecemos mais na fé. Meu grande abraço a Cleide Camargo. Vai lá, gente, catequese, é importante aprofundar. Lembrando que hoje, ao meio-dia, missa com a entrada e a bênção do manto de Nossa Senhora de Guadalupe às 12 horas, que será o mimo, a ação Ajude a Pintar a Casa da Mãe. Sexta-feira agora, eu estarei em Araquari, Santa Catarina, na Avenida Nereu Ramos, centro de Araquari, às 7:30 da noite, Santa Missa, depois um show de evangelização, TV Evangelizar, YouTube Padre Manzotti. De Duque de Caxias, Rio de Janeiro, chegou esse testemunho. Sua bênção, Padre. Meu nome é Vanessa Mota. Sou natural da cidade de Duque de Caxias, Rio de Janeiro. Hoje, venho dar meu testemunho com muita alegria e gritar ao mundo: amo Jesus das Santas Chagas e Nossa Senhora. Eu e meu marido Bruno somos casados há 7 anos. E começamos a tentar engravidar, mas não estava acontecendo. A ansiedade era demais para nós. Achávamos que tinha algum problema, mas todos os exames davam normais. No dia de Nossa Senhora de Fátima, iniciamos a novena, pedindo o dom da gravidez e clamando: Jesus das Santas Chagas, me dê a graça de ser mãe. No dia 31 de agosto, rezando Nossa Senhora do Carmo, São José, Jesus das Santas Chagas, o Senhor disse: mulher, que tanto quer ser mãe, toma posse e faça o exame. Simples assim, Padre. Eu me derramei em lágrimas e acreditei. Fiz o exame, o teste da gravidez. Eu estava grávida. Nosso bebê, nosso milagre, nosso Joaquim é consagrado a Nossa Senhora. Graça alcançada, graça testemunhada. Vanessa Mota, Duque de Caxias, Rio de Janeiro. Louvado seja Deus! E eu tomo o Jornal do Evangelizador para o nono dia, Preciosíssimo Sangue de Jesus. Lava-me, Senhor, com teu sangue precioso. Derrama o sangue das tuas chagas, mãos, pés, do teu lado aberto. Lava-me com teu sangue por inteiro, corpo, alma, espírito. Envolve com teu sangue a minha mente, o meu coração, a minha vontade, os meus sentimentos. Estou pedindo, derrama o teu sangue precioso sobre toda a minha pessoa. Senhor Jesus, que o teu sangue seja minha defesa, minha fortaleza, minha guarda, e que nada do maligno possa atingir a mim e a minha família. Pelo poder do teu sangue precioso derramado sobre mim, sobre todos os que agora apresentam em oração. Quem você apresenta em oração? Me vêm vários nomes. Diga os seus. Senhor Jesus, que derramastes teu sangue precioso em remissão dos nossos pecados, humildemente peço essa graça que necessito mais uma vez. Acredite, ainda é o nono dia da novena. Ainda é o nono dia da novena. Apresente diante do Senhor. Agradecemos, Jesus, por teu sangue e por tua vida. Damos graças por termos sido salvos e sermos preservados de todo mal. Damos graças pela redenção obtida pelo teu sangue. Pegue o texto das Santas Chagas e repita com autoridade: a minha defesa é o sangue de Jesus. A minha proteção é o sangue de Jesus. A minha cura é o sangue de Jesus. A minha fortaleza é o sangue de Jesus. Mais uma vez: a minha defesa é o sangue de Jesus. A minha proteção é o sangue de Jesus. A minha cura é o sangue de Jesus. A minha fortaleza é o sangue de Jesus. O Senhor esteja convosco. Ele está no meio de nós. Abençoai, Senhor, a água. Depois partilhe. Dê a um doente. Dê a alguém que chega em casa. Alguém que está no vício. Abençoai as fotos de família. Os remédios. Abençoai, Senhor, a roupa. Abençoai, Senhor, a todos os que mais necessitam. por intercessão de Nossa Senhora do Carmo, São Pio de Pietrelcina, nos méritos da Santa Chagas, em nome do Pai, do Filho e do Espírito Santo. Amém. Não esqueça da catequese, os dons do Espírito Santo. Filhos queridos, eu termino com um clipe pelas mãos de Maria. YouTube Padre Manzotti, evangelizar é preciso...

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1: Ô, Moraes, eu tô preocupada, viu?
2: Que foi?

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0: história do ano.
1: Tô olhando pro espelho, mas quem é que eu vejo ali?
2: É, eu acho que não sou mais eu.

0: dia!
1: Covardia! É o safadão pronto, preparado e querendo. Daquele jeito.

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0: junto, Rafa.
1: Ah, moleque.
2: Vamos lá agora pra beber. Vá. Eita, menino. É melhor ficar calado do que falar besteira. É não, compridão?

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1: Meio-dia e 42.

0: Coisa linda! Obrigado, minhas lindas.
1: Muito obrigado.
2: Obrigado, vocês são maravilhosos. Sucesso pra vocês, viu?
1: Deus abençoe.
2: Que alegria estar aqui com vocês.
1: Prazer
2: mesmo. Talentosíssimos. É uma alegria, uma honra estar cantando
1: muito
2: com vocês.
1: Muito obrigado, gente.
2: Maravilhoso.
1: Só agradecer mesmo.
2: Bora, mulher, cuida na fuga, miserável.

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1: Atenção, senhores apostadores, extração das 12 horas e 40 minutos. Primeiro prêmio, 9490. Primeiro prêmio, 9490, Ulso. Segundo prêmio, 8166. Segundo prêmio, 8166, Macaco. Terceiro prêmio, 7318. Terceiro prêmio, 7318, Cachorro. Quarto prêmio, 8903. Quarto prêmio, 8903, Avestruz. Quinto prêmio, 4832. Quinto e último prêmio, 4832, Camelo.
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10: Oi, João Bosco! Alô, Vinícius! Que música, hein?

0: O ex-presidente Jair Bolsonaro tem 48 horas para explicar um vídeo exibido na Convenção Nacional do PL no último sábado, prazo dado pelo ministro Alexandre de Moraes do Supremo Tribunal Federal. O vídeo, feito com inteligência artificial, simula a imagem e a voz de Bolsonaro num pronunciamento em apoio à pré-candidatura do filho, o senador Flávio Bolsonaro, à presidência da República. Alexandre de Moraes quer saber se houve descumprimento das regras impostas ao ex-presidente para a prisão domiciliar humanitária. Se sim, Bolsonaro corre o risco de ter essa prisão domiciliar revogada. Se não, pode haver a inelegibilidade de Flávio Bolsonaro por descumprimento da legislação eleitoral. Segundo Moraes, porque pode ficar configurado o uso de deepfake, o que é expressamente proibido pela lei eleitoral, e passar a impressão de que o ex-presidente pode participar da campanha eleitoral, apesar de estar com os direitos políticos suspensos, numa hipótese de desinformação eleitoral. É o que diz o ministro na decisão. Alexandre de Moraes ainda lembra que Bolsonaro, condenado a 27 anos e 3 meses de prisão pela tentativa de golpe, está com os direitos políticos suspensos e proibido de se manifestar política e eleitoralmente, inclusive por intermédio de outras pessoas. Desde março, o ex-presidente cumpre prisão domiciliar humanitária por razões de saúde. Da Rádio Nacional em Brasília, Priscila Mazenotti.
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0: mais tempo para renegociar as dívidas. O prazo do programa Desenrola 2.0 foi estendido até o final de agosto. A medida foi anunciada nesta terça-feira. O programa venceria na próxima semana, mas o novo período de vigência vai até o dia 31 do próximo mês. Com a prorrogação, consumidores com pendências financeiras terão cerca de mais um mês para regularizar a situação junto às instituições bancárias, explicou o ministro da Fazenda, Dario Durigan.
1: Esse prazo adicional vai ser importante, inclusive, para que as pessoas que hoje estão tentando acessar os programas de moto, de carro, para trocar sua moto, trocar seu carro, possam resolver eventuais pendências que têm nos bancos previamente, que é usar o desenrola, para depois se enquadrar nas condições para as operações de carro e moto também poderem fazer jus a essas obrigações.
0: Ainda de acordo com Durigan, a extensão do cronograma não demanda novos recursos do Fundo de Garantia de Operações. Ou seja, do ponto de vista fiscal ou impacto direto ao Tesouro Nacional, não gera mais custos.
1: Isso não demandará novos aportes ao FGO, então é sem custo adicional do ponto de vista fiscal. E as condições do programa, ela se mantém as mesmas do que foi originalmente anunciado. Então, portanto, não tem nenhuma restrição ou ampliação ou alteração com relação ao que a gente apresentou no novo Desenrola Brasil originalmente.
0: Até agora, mais de 9 milhões de famílias foram atendidas pelo programa. 2 milhões e meio renegociaram as dívidas bancárias com pagamento à vista. Mais de 1 milhão e meio optaram pelo parcelamento. E 5 milhões de pessoas tiveram o nome de inadimplentes retirados por causa de débitos de pequeno valor, embora a dívida continue para renegociação futura. A expectativa é que, com o mês adicional de prazo, o total de beneficiários do Desenrola chegue a 10 milhões. A publicação oficial da nova data limite deve ser feita até sexta-feira.

0: da Rádio Nacional em São Luís, Gabriel Correa.
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0: O Santos voltou a vencer a Universidade Central da Venezuela, desta vez por 4-2, e carimbou passaporte para as oitavas de final da Copa Sul-Americana. O Peixe agora vai enfrentar o Maracá do Equador. Nesta quarta-feira tem mais dois brasileiros em campo em busca da classificação. Às 7 da noite, o Vasco da Gama recebe o Independente Medellín da Colômbia em São Januário. Na primeira partida, as equipes empataram em 2-2. Às 9:30 da noite, Bragantino e Sporting Cristal do Peru se enfrentam no interior paulista. Primeiro duelo terminou em 0-0. O assunto agora é o Campeonato Brasileiro. Nesta quarta começa a 21ª rodada da competição com 4 jogos. A Rádio Nacional transmite Fluminense e Bahia direto do Maracanã a partir das 9:30 da noite. O técnico Rogério Ceni fala da maneira que o Bahia vem atuando na temporada.
1: O campo sempre fala. Tem sistemas que você pode trocar, né, se ajustar, mas a gente tenta sempre ver o que acontece no campo. Você tem que ter um elenco que você possa trocar, manter o nível, se você quiser chegar na parte de cima da tabela, né? Então, eu acho que nós, o que mais mudamos foi a maneira como nós, nem como nós marcamos pressão alta, que continua mais ou menos a mesma maneira, só que com mais intensidade pela característica dos jogadores. A construção é praticamente a mesma do ano passado, a maneira de construir, às vezes muda um pouquinho, 2 homens de frente, 1 de frente, 4 de meio, 3 de meio, 1 lateral por fora. E nós vamos tentando dar uma ou outra opção de jogo, dependendo do encaixe do adversário.
0: Ainda jogam nesta quarta Mirassol e Remo no interior paulista, Internacional e Flamengo em Porto Alegre, Vitória e Palmeiras em Salvador. Da Rádio Nacional em Brasília, Bruno Mendes.
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6: E gente, muito boa tarde para todo mundo. Começando por aqui mais um programa Atual é Top, segunda edição. A gente já vem aqui trazendo sua participação. Participe comigo em 3526-4083.

0: 3:19, 3:19, Atual FM. Muito boa tarde para você, uma ótima quarta-feira para todo mundo. É a última quarta-feira de julho, é isso mesmo, última quarta-feira do mês de julho, do mês de Santana. Olha, até às 5 da tarde você vai participando comigo aqui no nosso WhatsApp 3526-4083. Manda seu alô, seu recadinho por aqui. Essa é aquela música, aquele sonsaço que tá a fim de ouvir aqui através do rádio. E a Atual toca para você. Vamos conferir as indicações, as participações dos nossos ouvintes.
1: Aqui quem está falando é Léo, aqui do Iraque 2.
0: Fala, Léo.
1: Eu quero a música Tio da Ruana.
0: Opa, uma música com o Trio da Ruana. Valeu, Léo, meu xará. Abraço pra você, tem mais um vídeo conosco. Quem tá por aqui?
2: Aqui é Jonas da Usina Cera do Carmo.
0: Oi, Jonas.
2: Quero ouvir uma música com Ana Vilela. Ofereço pros meus amigos e amigas de escola, pros ouvintes da UFM e funcionários. Um forte abraço pra vocês.
0: Forte abraço, meu amigo. Tudo de bom pra você, pessoal da usina Nossa Senhora do Carmo, sintonizados conosco. Tem mais indicação, nosso WhatsApp bombando, 3526-4083. Alô, você do WhatsApp.
3: Aqui é a Ana, do Alves Zé Leal.
0: Oi,
3: gostaria de escutar uma música de Amado Batista. Passei qualquer uma. Vai oferecer Dona Zefinha, do sítio Campinho da Nova. E ofereço a música pra vocês também. Rádio Atual FM, a melhor escolha.
0: Muito bem, Rádio Atual, a melhor escolha. Dá tempo aqui para mais um ouvinte, então quero escutar vocês. Quem tá por aqui?
4: Aqui é a Solange. Eu quero que bote uma música aí, oferecendo pra minha cunhada Dilma, meu irmão José Marco.
0: Ok, música aí para toda a família. Obrigado, Solange.
5: Oi, Leandro. Oi. Boa tarde.
0: Boa tarde.
5: Aqui é a Carlinha.
0: Oi, Carlinha.
5: Jardim Piranga. Colocou uma música aí, Joana, para mim. Beijo, Atual FM, a melhor escolha.
0: Atual FM, a melhor escolha. Valeu, Carlinha. Muito boa tarde pra você, pessoal do Jardim Piranga. Tem aqui Bota Pra Chorar, da Joelma. Vamos curtir essa. 3:21.

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5: Os nossos ouvintes que participam aqui conosco na oração da tarde, obrigado a você, Adriana. Pede oração por toda a sua família. Branca, lá do Sítio do Meio. Oi, Léo, boa tarde. Fique com Deus e Nossa Senhora. Deus está no controle de tudo em nossas vidas. Amém. Muito obrigado, Branca. Igor, pessoal do loteamento José de Lemos. Márcia Vilarim, Dora, sintonizadas conosco. Dona Olívia, lá de Areia Grande. Dona Ana, lá em Tamanduá. Os nossos ouvintes que participam aqui através do nosso WhatsApp, 3526-4083. Silene, Dona Branca, que Deus abençoe. Nida, lá de Pombos, seu esposo Boni, toda a família, suas netas, suas filhas. Abraço aqui para nosso ouvinte Nelva. Um alô para nosso ouvinte Rosália, do Mário Bezerra. Pede oração pelos seus familiares. Dona Severina, lá de Campina Nova, também está conosco. Olha, gente, quando a vida não é o que esperávamos dela. Esse é o título da mensagem de hoje. Bira, alô Bira, Bira do Galeto lá em Pombos, está sintonizado comigo aqui na Atual. Alô, alô Bira, forte abraço meu amigo. Quando somos jovens, sonhamos muito. São muitos sonhos impossíveis e fantasiamos uma realidade que nunca chega a existir. Com o tempo percebemos que a vida quase nunca é aquilo que esperávamos dela. E às vezes ficamos tristes e desapontados por isso. Mas apesar dela não ser o que sonhamos um dia, aquilo que devemos pensar é que talvez ela seja precisamente aquilo que deve ser. Muitas vezes, quando algo não acontece como queríamos, é para o nosso bem. Olhe com atenção para a sua vida e veja tudo de bom que existe nela. Pois o problema é que muitas vezes só focamos no negativo ou no que nunca aconteceu. Agradeça a Deus por tudo que tem, por tudo que é, por tudo que já conquistou e superou. E verá como se sentirá mais feliz. 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
6: Boa tarde, queridos filhos e filhas. No manto de Nossa Senhora, vamos colocar nossas intenções. Tem alguém que, de modo particular, você quer colocar no manto da Virgem? Peça. Peça à mãe que o filho atende, pelos doentes, nas enfermarias, nos hospitais ou nos leitos das casas. Em nome do Pai, do Filho, do Espírito Santo. Amém. Senhor Deus, ao chegar esta tarde, queremos pedir por todos aqueles que se recomendaram às nossas orações, mas de modo especial,

0: de esperança daqueles que não têm a quem recorrer. Nossa Senhora da Saúde, orientai que os cientistas encontrem a cura deste mal, que os médicos possam dar assistência necessária aos doentes. E rezamos também por nós, Virgem Maria, livrai-nos deste perigo. Como fruto desta Ave Maria, oferecemos por todos os doentes, principalmente aqueles que estão passando por profunda provação, que esperam uma cirurgia ou estão esperando a cura de seus males. Ave Maria, cheia de graça, o Senhor é convosco. Bendita sois vós entre as mulheres e bendito é o fruto do vosso ventre, Jesus. Santa Maria, Mãe de Deus, rogai por nós, pecadores, agora e na hora de nossa morte. Amém. Nossa Senhora da Saúde, interceda junto a Jesus por todos os doentes. Nossa Senhora da Saúde, livrai-nos de todo o perigo do corpo e da alma. Ao voltarem para casa, voltem com o coração cheio de amor e repleto de paz. Até amanhã.
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Aqui na sua atual, tá começando o nosso momento de amor com essa belíssima música no fundo do meu coração. Canta Roberto pra gente, 4h44.

Linda música com Dalto, Espelhos d'Água. Pra Rebeca, tá ouvindo a gente no Lídia Queiroz. Alô, Rebeca, muito boa tarde. Tá na sintonia, tá curtindo aqui o nosso momento de amor. Onde quer que você esteja, sintonizado aqui no romantismo da atual. Obrigado pela participação e pela sintonia de cada um de vocês. Olha, nosso ouvinte Rosineide, tá ligada conosco em Água Branca, mandando um alô aqui para seu esposo Antônio. Alô, Rosineide, alô, Antônio. Zezinho e Márcia, o casal mais apaixonado de Pombos, terra do abacaxi. Um abraço para vocês. Lucivânia, diz que tá adorando aqui as músicas do Momento de Amor, que participa sempre. Dora de Campinas, seu esposo Beto também tá com a gente. Alô, Dora, alô, Beto. Forte abraço aí a todos. Mandar também um abraço aqui a todos os amigos que são motoristas de aplicativo aqui em Vitória. Pessoal que ouve a gente na ida e na volta, em seus percursos. Tudo de bom para vocês e obrigado pela companhia de sempre, tá, pessoal? Pessoal das vans, do transporte alternativo Vitória Pombos, Pombos Vitória. Um alô aqui para nosso ouvinte Inaldo, de Estrada Nova. Alô, Leandro, boa tarde, tá ouvindo aqui. Coisa boa. Quem mais? Deixa eu ver aqui, rapaz, nosso WhatsApp bombando. Regina do Maués, alô Regina, tá ouvindo aqui também o nosso Momento de Amor, segunda edição que volta amanhã às 11h40 da manhã em sua primeira edição. Para vocês aqui no nosso Momentos tem a tradução e eu encerro com ela, tá? Encerro com a nossa tradução. Até amanhã, fiquem com Deus.

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0: mais foi.
1: Começando a audiência do Brasil, 30 anos de programa, e agora é programa novo. Novo programa, novo estúdio, os brutos estão aqui com a gente, é isso que atraia.
2: Meninos brutos, um mais lindo do que o outro.
1: É, eles estão aqui, os fracos de feição, os FF, né? Eles que são conhecidos como GBR, que são os garotos baixo renda.
2: Gente, eles parecem uma sobra de contrabando, mas não, foi porque a gente quis mesmo trazer eles pra cá.
1: Cheio de pingo de solda. Zé de Agamenon foi uma cirurgia e virou Flávia, sabe? Aí ele tava lá no Forró do Escafaca, lá no interior. Aí tinha um amigo meu que a gente chamava ele de carrinho de brinquedo. Porque se brincasse com ele, ele soltava a rodinha. Aí ele foi pra lá e começou a brincar lá, conversando com ela e tudo, sabe? Naquela resenha. Tudo aí foi descendo com ela, sabe? Pensando, aí depois ele chegou chorando pra gente. Ele disse, ei, me diz uma coisa. Isso que foi, mas bateram em tu, roubaram isso? Não, eu tô querendo saber que você roda muito, participa, vai nesses cabaré e tudo. Existe mulher com clítoris de 6 centímetros? Eu digo, como é a história, Carrinho? Ele disse, não, mas existe mulher com clítoris de 6 centímetros? Disse, não, a maior que eu vi tinha no máximo assim 1,5 centímetros. Ele fez, a média, então eu chupei, foi uma pitoca mesmo. Ele tinha saído com uma menina dessa.
3: Quem vem?
1: Ele, o carrinho de brinquedo. Ei, Birol, você já se considera, porque assim, aqui a gente não tem frescura com nada, entendeu? Assim, como eu trato qualquer um de vocês, assim... Não, como... Não, como eu trato qualquer um de vocês, assim, não, porque eu trato qualquer um do mesmo jeito, como eu, como você, como Birol, como Galo, como, né, como Ferinha, como Ferinha, como Beto, como você, entendeu? É do mesmo jeito, mano. Não, como você, eu digo igual a você.
4: O cabalinho,
3: como funcionou?
4: Essa foto.
3: O cabalinho cavou o farieiro ali na foto.
1: Foi.
4: Essa foto que foi vazada, eu tava
3: pagando. Que saiu, mas ainda tá intacta.
4: Deus o livre, tá arrependido.
3: Tá intacta ainda, viu?
4: Daquele jeito ali.
3: Mas do jeito que saiu. Do jeito que saiu aquela madeira.
4: Essa foto que foi divulgada, eu tava pagando quanto?
3: Meu cabelo é mesmo, que não tinha tatuagem no braço.
1: Não, mas porque a bicha foi tão grande que ele sentiu uma dor que a tatuagem sumiu. Ei, Birol, mas assim, a Alicia mandou aqui um abraço, ela mandou um abraço pra você e disse que você... Nos... Alicia, ela que é de Bom Nome, mandou uma mensagem aqui dizendo... Moção, Bom Nome, diz, pergunte a Birol... Eu sei, pergunta a Biró, que ele era conhecido antigamente como caixa de papelão. Porque quando molha, abre o fundo.
5: Natanzinho, lembra quando?

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2: Que música de arrepiar é essa, hein?

0: 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Atenção, produção, garçom, um pouquinho, se você fazer a pergunta, a gente está aqui no nosso programa de rádio, podcast para todo o Brasil, com a equipe mais topada, os brutos. E atenção, pergunta, você pode mandar sua pergunta também, mande aqui no nosso WhatsApp, você manda pergunta no direct do Instagram, manda pergunta. Atenção, perguntas, Catraia.
1: Moção, eu sou Badó, de Lagoa do Carro. Diga pra Galo, que depois que fio terra nele, até hoje minha unha é podre.
0: Desfez o fio terra em tu. Foi. Diz que tem que fazer um saneamento. Tá todo.
2: Eu vou chegar lá, quando eu vou dar, eu vou aqui, né? Bora aqui, então, meta a mão na cabeça dele.
0: Ei! Pela mão. Tu via desse fio terra em tua.
2: Mas quando vai ver fio terra em canto,
3: o velho sem vergonha já morreu na
0: foi. Safado, rapaz. Rapaz, diz que tá em petição de miséria.
2: Petição de miséria tá meio assim. Mas tá conversando.
0: Ele disse que chamou o frifa do galho de rua da lama, né?
2: Vou bater na cara dele.
0: Deixa eu dizer a tu que uma vez Cabeto, meu primo, foi lá pra Lagoa do Carro, naquele clube antigamente que tinha as festas.
4: Era o Nacional.
0: Nacional! Aí foi tocar lá no Nacional, tava tocando Zé Orlando no Nacional. Pô, pistoleiro, pistoleiro do amor. Aí ele é acostumado na capital, né? Aí dançando aqui, dançando com a menina lá, acho que era Corrinha, aí dançando com ela. Pá, aí ela, tu gostava, ele fez, bota o dedo lá. Ela disse, lá onde? Ela não sabia, né? Interior naquela época. Aí disse, lá, aonde? Disse, bota o dedo aqui no meu cangote, vai descendo. Aí tem uma locazinha, tu bota o dedo. Aí dançando aqui com ela, ela foi descendo, aí tum, botou o dedo, ó. Quando botou, aí ele deu nos gustos. Aí disse, vou lhe dar R$50. Tá certo. Ela botou a mão aqui no cangote dele, dançando, né? Voltou a dançar. Aí começou a chorar. O que foi? Achou pouco 50, eu vou dar 100. Ela fez, não é isso não, esse o que é que você tá chorando? Ela disse, que eu me lembrei agora que eu sou viciado em rua azul.
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0: 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Chama! Virou, Tecoe, você morou quantos anos em São Paulo?
1: Rapaz, eu morei 8 anos em São Paulo.
0: E trabalhou quanto tempo?
1: De trabalhar sempre.
0: Virou, tem o quê?
1: Indenização. Indenização,
0: meu Deus. Hã? Tem um corno lá no meu interior, João Corninho, que a gente chama ele de Buzina.
1: Que não levou ganho aqui?
0: Buzina, a gente chama ele, Buzina. Por quê? Porque o delegado fez, rapaz, por que ele chama de buzina? Disse, não, mas é porque eu fiz um caminhão dele, vinha buzinando. Minha mulher ficou doida, por isso subiu dentro da mulher e foi-se embora. Aí eu não posso ouvir uma buzina que eu penso que ele trazendo de volta pra devolver, sabe? E já fica mesmo, não é pra levar, pra carregar, tu é doido. Tem mulher que é mercadoria sem nota. Sim, Biró, falando em cornagem, você é alguma música... Não, uma música internacional, pô. Você escutava lá na Sairet, tu escutava aquela música, todo dia uma música internacional.
1: Eu esqueci, eu vi escutando lá na estrada, mano.
0: Era...
1: Hellstrone, né?
0: É.
1: Hellstrone.
2: E essa banda?
0: Tem.
1: Hellstrone?
2: Quando eu disse, eu não lembro cantar. Quando você lembrar.
1: Não dou lembrar, né?
0: É, mas dizem que opinião é que nem bunda, né? Você dá muito a sua opinião?
3: Dá muito, Galo. Ele perguntou a tu. Eu tô primeiro. Meu nome é Galo, por acaso, é.
4: Mas ele perguntou a tu. Não dá não, porque nem Galo tem.
0: Virou, falando em pastel, lembre da época que você era vendedor de pastel, tava todo de branco, parecia um pai de santo. Você lembra também?
1: Pastel gourmet.
0: Era. Pastel de queijo, pastel de carne.
1: De queijo, de carne, coxinha, enroladinho. De tudo.
0: E ele vendia pastel de camarão. Aí o cara disse, carne, queijo, camarão. Aí o cliente chegou e disse, me deu de camarão? Aí ele deu, aí ele mordeu e disse, não tem camarão não. Aí disse, não, é porque tem muita gente que não gosta. Aí a mãe pega e não bota. Sabe?
1: Aí eu fui botar uma vaqueira de mim pra moto. Não era do vice-prefeito, não era do Nenê Alberto. Aí fez a vaquejada, vou lá, meu trem, vou vender pastel lá, né? Aí fui vender pastéis, né? Aí não vendi porra de nada. Gastei o dia todo do que vendi.
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0: Alô?
1: Tá falando.
0: Dona Raimunda?
1: É, ela mesmo.
0: Como é que a senhora tá? Tudo bom?
1: Tudo bom.
0: Tudo bem?
1: Tudo bem.
0: Como é que tá o dia da senhora? Tudo bom, bombom?
1: É, tá tudo muito bom.
0: Pronto. Dona Raimunda, nós somos da mensagem romântica. É que eu tenho uma mensagem pra passar pra senhora. Eu vou passar e no final eu vou dizer quem foi que mandou, viu?
1: Tá.
0: A pessoa que mandou é muito amiga da senhora, viu?
1: Mas diga quem é essa pessoa?
0: Não, é porque eu só posso falar no final, dona Raimunda. Eu boto a mensagem no final de quem foi, porque senão aí estraga, viu?
1: Tá.
0: Então deixa eu botar aqui.

0: senhora escutou, dona Raimunda?
1: Escutei. O que significa isso?
0: Não é mensagem romântica?
1: Não, não estou entendendo isso não.
0: Não é mensagem romântica. Comida da senhora mandou, a senhora está gostando, não está?
1: Não, até aqui não.
0: Mas dona Raimunda, a senhora já desconfia quem foi a amiga da senhora que mandou?
1: Não, eu não sei não.
0: Pronto, então deixa eu botar só mais um pedaço, que aí eu posso cobrar a pessoa, viu?
1: Eu não vou, posso, eu tô ocupado, eu não posso estar sendo besta assim não.
0: Mas dona Raimunda, ela é amiga da senhora de infância.
1: E é um trote, isso aí é trote que tá passando.
0: É não, olha, me escuta, eu vou dizer pra senhora quem foi, olha.
1: Pois diga aí.
0: É o seguinte, olha, dona Raimunda, o ideal seria que a senhora deixasse eu botar outro pedaço, porque aí ficava completo e eu podia cobrar, né? Porque a pessoa mandou a cobrar a mensagem.
1: Não, eu não pago nada quando eu mandei botar nada.
0: Mas dona Raimunda, se a senhora pagar, eu vou lhe dar chucalho aqui pra você andar com ele no pescoço,
1: ó. Não tá da sua mãe, seu cachorro da molesta. Vai dar o pra lá que você é um fresco, seu fresco bandido.
0: Olha como eu ficar bonita a senhora com esse chucalho no brinco.
1: Homem, vai comer merda pra lá.
0: Que isso? Pagou boio!

0: ô lagarta de fogo.
1: Ei, rapaz, como é que foi o dia que você foi pros 100 mil que Bira tirou no Digital Influência, lá em São José de Belmonte? Tava legal a estrutura lá do camarote?
0: Tava igual o padre Murilo lá no Franciscano.
1: Mas tava aparecendo o quê? O palco tava aparecendo o quê? Cai, não cai, né?
0: Virou fazer um risco medonho pra botar o povo em perigo, aquele artista do ferinho em cima do palco. Parecendo o Aloysio. Aloysio.
1: Ei, papo reto. O caba, aí ele parecia um aninhador de canário, era o palco?
0: É doido, parece aquele romito lá na praça do Togo.
1: O Cormo. O
2: Cormo Dampião, a casa de canaro.
0: Ué, doido, tu tá onde? É muito tamanho de conde, esse piru.
1: Tamo na
0: tá
1: baixa.
2: Todo mundo aqui, Zé.
1: É.
0: Aonde?
1: Ei!
2: É aqui, Zé.
1: Na baixa da égua, aí. Aê! Ei, Zé Mamá, o pessoal tá dizendo aqui, disse, ei, cadê Papo Reto? Nunca mais veio pedir as coisas aqui na fábrica, ele dizendo, é?
0: Cadê, eu tenho pra dar a vocês são um bando de lixo, bando de morro de fome, vamos pra casa do c****.
1: É, ei, ele tava dizendo, Papo Reto, que você tá, quando tava comendo...
0: Ele quem?
1: Misael!
0: Quem?
1: Misael!
0: Quem?
1: Misael!
0: Quem diabo é Misael?
1: Aquele que botou a chibata no teu carretel.
0: E aquele que com tomando de cardonel.
1: Ele tava dizendo que tu parecia um porco, mas...
0: Quem foi que disse?
1: Macho, ele disse que tu comendo parecia um porco mascando bosta.
0: E quem que ele fazia minha...
1: Valeu, Zé Mamá!
2: Valeu, Zé!
1: Já... Desligou o Zé Mamá. Educação nele mascando, né? Foi. E ele mascando, né? Parecia porco mascando um tolete, né? Ele mascando a boca toda, coisada, né?
2: Eita, deu brabo.
1: Foi, pegou o Zé Mamá.

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0: Alô?
1: Alô?
0: Diga.
1: É Noêmia, é?
0: É.
1: Opa, Noêmia, era pra saber, assim, tu tem algum animal aí na tua casa, tem?
0: Tem, uma gata e um gatinho.
1: Uma gata e um gato, né?
0: É.
1: Veja só, Noêmia, a senhora é muito apegada com eles?
0: Mais ou menos.
1: Então serve.
0: Não pegada nada, eu procuro não me pegar. Por quê?
1: Não, é o seguinte, Noêmia, é porque a gente tá abrindo um restaurante, tem um amigo meu aqui, e ele é chinês, o nome dele é Pixilinga. Aí a gente tá abrindo, e o nosso prato principal, né, do restaurante chinês, é o gato. E a gente queria juntar, assim, bem muito gato, comprar tudo, pra poder, na inauguração do restaurante, não falte, né, os gatos como prato principal.
0: Isso aí é troto, não?
1: Não, não.
0: É, eu nunca ouvi falar.
1: Não, não, mas a culinária chinesa, ela tá presente em todo canto. Tem mais, assim, restaurante na capital, porque na capital é mais fácil de arrumar gato e sair os pratos pros clientes, né?
0: Fala a verdade.
1: Não, eu tô falando a verdade. É porque a cultura chinesa, ela é diferente da nossa, na comida e tudo, né?
0: E como é seu nome?
1: Meu nome é Johnny, mas assim, como eu tenho essa sociedade chinesa, eu me batizei lá, aí meu nome chinês ficou Shen Shanha.
0: Tô acreditando, diga logo.
1: Não, Noêmia, é sério, olha, o negócio é sério, a gente tem restaurante em outras capitais e a gente resolveu botar aqui pra ver se consegue um rendimento bom de gato.
0: Não, não
1: quero
0: não.
1: E a gente resolveu botar aqui pra ver se dá certo, agora precisa da ajuda das pessoas que queiram vender, né, negociar, fazer uma permuta dos gatos. Quanto é que a senhora pede aí nos da senhora?
0: Eu não vendo não.
1: Por quê?
0: Pra que vocês querem?
1: É pra fazer os pratos do restaurante. Esse da senhora, por exemplo, a gente tá querendo fazer estrogonofe.
0: Ah, vai lá aí, eu não me vi
1: não. Hã?
0: Não, não, não existe isso não, por aqui não. Nunca vi falar não.
1: Olha, porque seu costume é diferente aqui no Brasil. Lá na China a gente come gato, cachorro, é saboroso. Um exemplo, esse gato aí da senhora, se a senhora me vender, eu preparo uma buchada dele e faço um sarapatel que a senhora come lambuzinho.
0: Não, pelo amor de Deus, eu vou desligar, eu não gosto de conversa desse não.
1: Mas a senhora disse que não era pegada.
0: Não, mas eu não sou pegada assim, se morrer, eu não me ligo, tanto faz.
1: Então, ele não vai morrer do mesmo jeito?
0: Poder matar pra comer, não.
1: Mas Noêmia, você não vai nem ver. E o que os olhos não vê, o coração não sente.
0: Não, Deus me livre, minha gatinha tá buchuda ainda mais agora.
1: Você acha, Noêmia, que o gato, a carne dele fica mais saborosa se ele se alimentar de comida de panela ou de ração?
0: Mas diga logo, não quero saber disso não, diga logo quem você é.
1: Não, eu já disse que eu sou, peraí só um pouquinho, deixa eu perguntar aqui o chinês quanto é que ele pega nos seus gatos cada um, peraí. Noêmia, ele tá dizendo aqui que vai fazer uma oferta pra senhora e recusar-se. Mas só fecha o negócio se for com Noêmia. É Noêmia que eu tô falando?
0: É sim.
1: É que tem a cara de chuteira, né?
0: Tem o quê?
1: Hã?
0: Tem o quê?
1: O quê?
0: Seu tem o quê, tu falou?
1: Não tô escutando, tá escutando eu?
0: Estou, diga.
1: Então, é a cara de chuteira ou não é?
0: Eu tô vendo o número do seu telefone aqui, Pembina.
1: Tem?
0: Tem. Eu sei de onde é.
1: Sabe?
0: Sei sim.
1: Pô, diga aí de onde é que eu tô perdido, ó.
0: Se você não falar quem é você, eu vou tomar providência, viu?
1: Mas ainda bem que tu sabe que eu tô perdidozinho. Diga aí onde é que eu tô.
0: Se você não revelar quem você é, eu já sei de onde é.
1: Não tem nubina, né?
0: Diga quem é você.
1: Só se tu disser que é a cara de chuteira.
0: Porque você não disse quem é você, seu covarde. Canalha.
1: Covarde não.
0: Covarde, canalha.
1: Espanhou um é outro.
0: Pois, você é um covarde e um canalha.
1: Oi? Eu não vou ligar de novo,
0: eu tô vendo o número do seu telefone, viu?
1: Qual é o número,
0: Agora diga.
1: Pois você não disser, eu vou dizer a todo mundo que tua cara é de chuteira.
0: Você é um psicopata, procura um médico, você é um louco.
1: E você que é cara de chuteira?
0: Me deixa em paz, esqueça que esse número que existe. deixa em paz, porque senão eu vou descobrir quem é você. Eu vou botar um p na sua p.
1: Cara, chuteira!
2: Obrigado pela sua audiência, continua no canal do YouTube, você vai também no Instagram, acompanha a gente em todas as plataformas, Moção ao vivo!
3: Uhul.
2: Obrigado pela sua audiência, fiquem com Deus, até amanhã, se Deus quiser, é um K, é um B, é um Osso, acabou-se!
3: Uhum.

A Hora do Ângelus. O anjo do Senhor anunciou a Maria, e ela concebeu do Espírito Santo. Ave Maria, cheia de graça, o Senhor é convosco. Bendita sois vós entre as mulheres, e bendito é o fruto do vosso ventre, Jesus. Santa Maria, Mãe de Deus, rogai por nós, pecadores, agora e na hora de nossa morte. Amém. Eis aqui a serva do Senhor, faça-se em mim segundo a vossa palavra. Ave Maria, cheia de graça, o Senhor é convosco. Bendita sois vós entre as mulheres, e bendito é o fruto do vosso ventre, Jesus. Santa Maria, Mãe de Deus, rogai por nós, pecadores, agora e na hora de nossa morte. Amém. E o Verbo divino se fez carne e habitou entre nós. Ave Maria, cheia de graça, o Senhor é convosco. Bendita sois vós entre as mulheres, e bendito é o fruto do vosso ventre, Jesus. Santa Maria, Mãe de Deus, rogai por nós, pecadores, agora e na hora de nossa morte. Amém. Rogai por nós, Santa Mãe de Deus, para que sejamos dignos das promessas de Cristo. Oremos. Infundi, Senhor, como vos pedimos, a vossa graça em nossas almas, para que nós, que pela anunciação do anjo, vimos ao conhecimento da encarnação de Jesus Cristo, vosso Filho, por sua paixão e morte, sejamos conduzidos à glória da ressurreição, pelo mesmo Cristo, Senhor nosso. Amém.

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0: 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Atenção para as principais manchetes do programa de hoje. Rádio Jornal. Náutico, Raldinei Alves.
1: Lateral direito, Matheus Ribeiro, faz procedimento cirúrgico depois de sofrer fratura na tíbia. Náutico segue preparação para o duelo diante do Atlético Goianiense. Atacante Cauã Maranhão falou sobre como foi o convite de Hélio dos Anjos para ele voltar à equipe.
0: Esporte, o Alex Santos.
2: Dois jogadores do Santos podem ser anunciados a qualquer momento. Goleiro que estava no Fortaleza acertando também com o Sport. Meia e volante faltando poucos detalhes para reforçar o clube rubro-negro. E atacante do Cruzeiro que vinha não vem mais.
0: Santa Cruz, Igor Moura.
3: E após terça-feira ser marcada com deflagração de crise entre Alex Brasil e Christian de Souza, quarta foi de reunião entre o presidente e dois personagens fortes do futebol coral. Decisão de Bruno Rodrigues, a priori, é de manutenção, tanto no comando do departamento de futebol, como da comissão técnica do elenco profissional. Amanhã tem mais treinamento do Santa, que segue em busca de reforços para a reta final da Série C.
0: 18 horas, 11 minutos, vai começar o show.
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6: Tem bola rolando para o tricolor do Arruda. Alô, alô, Igor Moura.
7: Alô, alô, Edinaldo Santos, boa noite, um abraço para todo mundo ligado aqui no Bola Rolando. Bom, Edinaldo, como é que eu posso ilustrar tudo que aconteceu? Eu vou fazer o seguinte, um terremoto chacoalhou. Chacoalhou, mas a estrutura do edifício ou da casa, como queira, permaneceu intacta. Mas não se sabe ainda se a base, se as vigas, se teve algum efeito colateral, se teve algum efeito não perceptível a olho nu nessa estrutura do edifício ou da casa, como queira. É mais ou menos essa situação do Santa de ontem para hoje, de segunda-feira para hoje, melhor dizendo, porque aí vamos recapitular um pouco toda essa situação. No sábado, o Santa perdeu pro Figueirense, é 1-0, sem jogar nada, fez um péssimo jogo, a gente já falou do duelo, inclusive na segunda-feira. E na segunda-feira pela manhã, num treinamento que não teve a presença do executivo do futebol do Santa, o Alex Brasil não estava nesse treinamento da segunda pela manhã, por quê? Ele ainda estava num evento de executivos de futebol em São Paulo e chegou a visitar a Portuguesa em busca de reforços. A Portuguesa foi eliminada no sábado da Série D do Brasileiro para o Uberlândia. Houve aquela confusão que a gente já debateu ontem, aquele princípio de briga envolvendo o atleta do Santos, Zé Mário, com o auxiliar técnico do Christian de Souza. O treinamento ficou deixa pra lá, deixa disso, o pessoal do deixa disso puxando um, puxando outro, rolou tapa em um outro jogador que não gostou, enfim, aconteceu isso. Ontem, o executivo de futebol do Santa chegou, procurou saber tudo o que aconteceu, depois de terem falado pra ele, principalmente com o gerente de futebol que ele trouxe, que é do Santa Cruz, o Moisés Vonan, que ele já conhece há um certo tempo, ficou sabendo de tudo. A informação, eu perguntei para os dois, só reiterando aqui, reforçando. Tem uma informação de que o Alex Brasil tinha falado que o Christian estaria demitido ontem, na terça, que ele teria demitido o Christian, e o Christian falado, não, então vou esperar o presidente. O Christian negou que tenha sido demitido pelo Alex,
6: Ah, foi?
7: E eu conversei com o Alex, que também negou ter demitido o Christian, tá? Essa informação foi negada pelo Christian ao João Vitor Amorim. Christian respondeu o João Vitor Amorim dizendo que não foi demitido em momento algum. Uhum. E eu perguntei em ligação telefônica pro Alex Brasil, porque eu tentei ouvir os dois lados para ter a situação mais clara possível para contar aqui no Bola Rolando. E eu perguntei pro Alex, teve demissão? Não, de forma alguma. De forma alguma, eu demitiria sem a anuência do presidente. Então não teve.
6: É exatamente isso, né? Você tem um executivo de futebol demitindo um treinador, eu nunca vi isso no futebol brasileiro.
7: Ah, não,
6: porque normalmente é o presidente que vai lá e demite.
7: Você
6: já teve isso no futebol brasileiro?
7: Eu tô tentando lembrar aqui, mas é o seguinte, um executivo com muita moral e que o presidente tenha dado chave do clube, assim, né? Assim, você tem livre acesso, você tem livre arbítrio para mandar em tudo. Você está esboçando um sorriso?
6: Feito Hélio dos Anjos, Ronaldo, por exemplo.
7: Eu sabia. Só que ele é o treinador, né? É o executivo e o treinador.
6: Mas é um treinador com força acima de todo e qualquer coisa que exista lá.
7: Eu perguntei pro executivo de futebol Alex Brasil, ele negou que tenha demitido. E o João tinha falado com o Christian, eu falei com o Christian ontem antes de entrar no ar aqui com você. Uhum. E o termo utilizado, o incompatibilidade, foi um termo até empregado pelo próprio Christian, que eu utilizei sempre nos noticiários, em tudo. Enfim, isso aconteceu. Ontem é questão de incompatibilidade total.
6: O presidente já está em Recife?
7: Sim.
6: Já está em Recife?
7: Sim.
6: E o que é que ele diz a respeito?
7: Bom, eu ia citar o seguinte, que pela conversa que eu tive com o Christian e a conversa que eu tive com o Alex Brasil, cada um dando o seu lado, cada um explicando sua situação, assim, eu cheguei à conclusão que isso.
6: Chegaram a dizer que são amigos, não?
7: Edinaldo.
6: Só tá faltando isso.
7: Meu amigo, é bronca, viu? Um é alho e o outro é vampiro, viu? Eu não posso nem ver. Enfim, escolha como quiser. Eu sei que não se bicam e pronto, já não se bicavam. Primeiro, questão de contratações. Um indicava uma situação de contratação, o outro negava. Uhum. Aí um, quando chegava com a contratação, o outro dizia que não, que não tem peso suficiente para jogar no Santa. Aí já não estavam se bicando. A situação ela foi ganhando maiores proporções. No jogo contra o Figueirense, o departamento de futebol chegou à conclusão de que o Christian errou tudo que podia errar em todas as decisões dele, de time titular, de
6: isso foi dito pelo Alex
7: substituições.
6: Brasil.
7: Sim, que o departamento de futebol, não só o Alex. Pessoas do futebol me falaram, não só o Alex. Uhum. Que o Christian errou bastante. O Christian também, convenhamos, tem crédito, porque acertou também bastante lá atrás. E tudo ficou um pouco pior depois da briga da segunda-feira, porque o Alex Brasil não estava no treinamento da segunda, repito, mas quando chegou, foi lá tirar satisfação e o bicho pegou.
6: Quando você divulgou isso aqui ontem, eu fiquei pensando o seguinte. Olha, as alternativas seriam as seguintes. Estou com esse negócio de alternativa, depois já está enchendo o saco, mas é verdade. Eu pensei, o Bruno Rodrigues vai tomar que posição? Demitir um deles, demitir os dois, ou não vai demitir ninguém? Na minha cabeça parecia sempre, demitir ninguém. Porque além do fato que, na minha opinião, na minha visão, são dois pilares hoje no Santa Cruz, cada um fazendo a sua parte, muito embora haja essa coisa difícil de juntá-los, né? Mesmo assim, eu acho que a opção de Santa Cruz seria exatamente essa. Porque além de serem dois bons profissionais, o Santa não está nem em condição de chegar para um ou para outro e mandar embora. Não tem, a essas alturas não tem condição. Até porque pagaria multa também, né? Deve ter multa no contrato desse pessoal. Então a ação do Bruno Rodrigues, sem dúvida nenhuma, na minha cabeça era de não demitir ninguém. Agora, daí para você dizer que não há nenhuma rixa pessoal ou profissional entre os dois,
7: não,
6: aí é você querer demais, né?
7: Inclusive, na conversa que eu tive com o Christian, ele falou o termo incompatibilidade com o executivo, disse até, Igor, comigo é papo reto, tem uma incompatibilidade, está nas mãos do presidente. Quando eu perguntei para o Alex Brasil, o Alex falou o seguinte, olha, problema é mais dele comigo, eu tô tranquilo, eu posso trabalhar tranquilo. Ele treina o time, eu contrato jogadores e ele escala quem ele quiser. É, foi assim que o Alex falou, eu não tenho problema. Agora é com o presidente. Uhum. É, a reunião com o presidente aconteceu hoje. Presidente, uma outra pessoa e os dois. O presidente, uma outra pessoa e os dois. Essa conversa aconteceu e após a reunião ficou pré-estabelecido o seguinte: o Christian de Souza. O Christian, eu misturei, foi tudo agora. O Christian de Souza recebeu a informação do presidente que é o seguinte: segue como está. Amanhã, Christian Brasil foi ótimo, né, Edinaldo? Seguem as coisas como estão. Amanhã você dá o treino, pode seguir. O treino de hoje, inclusive, foi um treino completamente impactado. O Christian não deu treino, não teve treino tático. Os jogadores fizeram uma roda de bobinhos, um aquecimento, não teve treino, por conta dessa situação toda. E ainda tá recuando na cabeça a história do Christian Brasil. Uhum. Mas vamos lá. O Christian foi informado pelo presidente que as coisas continuam e o Alex Brasil saiu do Arruda hoje e amanhã vai ter presença no Arruda de novo. Então, o que é que o presidente aparentemente está fazendo? Ele está entrando em contato com lideranças do grupo, está perguntando algumas situações. Algumas pessoas me dizem que o grupo está mais com o Alex. As pessoas que eu perguntei. Algumas outras pessoas falam que o treinador tem o grupo na mão ainda. Outras dizem que não é bem assim. E fica essa... Esse disse me disse. No fim das contas, o presidente não mandou ninguém embora hoje. E provavelmente não vai mandar. Vai esperar a poeira baixar. Agora, as desavenças com os dois, elas não vão sumir de uma hora para outra.
6: Não, pelo que você colocou aí na resposta dada pelo Alex Brasil, é praticamente irreconciliável, né? Uma coisa que não dá para conciliar entre os dois. Mas podem trabalhar juntos, porque vinham trabalhando juntos, então podem continuar trabalhando juntos. Porque essas alturas, eu acho que um ou outro vai ceder um pouco, para não ter muito confronto ali na hora de...
7: Para também não dar razão a estar errado na situação.
6: Pois é.
7: É o seguinte... Mas agora é uma situação mais de aturar, né? Uhum. Eu acho que é mais... O termo que eu vou usar aqui é esse. É um aturar o outro.
6: Engolir um sapinho de vez em quando, não tem problema, não.
7: É, o Santa acabou de lançar a programação oficial para amanhã, 9 da manhã, treino sem imagem e sem entrevista. Ninguém vai falar sobre o caso. Eu passei o dia inteiro tentando falar com o Bruno Rodrigues, Eu consegui falar com os dois personagens, tanto com o Christian, como também com o Alex Brasil. Mas não consegui falar em momento algum com o presidente, Bruno Rodrigues, que estava em reunião com eles. Depois da reunião com eles, tem uma reunião do conselho agora, uma reunião ordinária do conselho. Informação extraoficial é que o Bruno está recebendo ou vai receber pessoas, com aquelas pessoas que têm interesse em a aquisição da SAF do Santa, nessa semana aqui na capital pernambucana.
6: Investidores?
7: Isso, informação extraoficial. Também queria ver isso com o Bruno. Mas no jogo passado, no sábado, ele falou que as coisas estão passo a passo evoluindo, mas não falou sobre velocidade, sobre a agilidade nessa situação.
6: Marca data para fechar?
7: Nada. Não quis nem passar data, até porque, convenhamos, Ed, essa questão de data, ela vem sendo algo... que vem desgastando o Santa Cruz, independentemente do se é executivo ou patrimonial. Porque você vai lembrar que a patrimonial, ela lançou um prazo e uma contagem regressiva no Instagram, da patrimonial no Instagram, faltando 45 dias para a estreia do Santa contra o Itabaiana, você vai lembrar.
6: Sim.
7: E quando chegou na data do jogo, não estava pronto o Arruda.
6: Tinha nada.
7: E desgastaram muito com esse prazo, com essa contagem regressiva. Depois, o Bruno Rodrigues chegou a dar uma previsão de um mês, 40 dias, desde que eu falei com ele no jogo contra a Ferroviária, antes da Copa, inclusive. Ele falou, um mês, 40 dias, eu acho que se resolve aí alguma coisa. Já está quase 2 meses. E essa situação não... foi rápida o suficiente ou como ele imaginava. Então, essa questão de dar prazo, até a comunicação do clube pede para esses profissionais que não deem prazo, porque desgasta perante a torcida.
6: Porque, né? Até porque o Santa Cruz não está tendo dinheiro para pagar os funcionários, os jogadores. Imagina ter dinheiro agora para investir no Arruda. E não é pouco, né? É uma possibilidade que você tem ali para botar no máximo 20 mil pessoas, que já seria um grande negócio, 15, 20 mil pessoas. Você vai ter que investir ali quase 5 milhões de reais, só
7: então,
6: para isso.
7: Então veja só, vamos lá pensar, até uma conta básica. Eu sei que o torcedor do Santa tá louco para voltar pro Arruda. Eu prefiro fazer jogos no Arruda do Santa Cruz do que na Arena. Eu prefiro muito mais cobrir o Santa no Arruda do que na Arena. Mas vamos lá. O Santa tem pela frente agora o Botafogo da Paraíba dia 8, ok? Uhum. Depois do jogo do Botafogo, independentemente do resultado, eu acho que o Santa contra o Maranhão vai ter um bom público. Talvez não os 27 mil, porque o jogo horrível que o Santa fez contra o Figueirense desiludiu muita gente. Mas eu acho que o Santa vai... Vai ser um jogo num sábado à noite que o Santa tem condição total de colocar 15, 20 mil contra o Maranhão. Depois do jogo contra o Maranhão, o Santa vai para a penúltima rodada, talvez um jogo que defina a classificação, contra o Caxias,
6: aqui
7: de novo. Jogo para 15, 20 mil torcedores de novo. E depois fecha contra o Anápolis em Goiás. Depois, quadrangular do acesso. E o Santa chegando forte no quadrangular de acesso, todos os jogos o Santa vai ter, eu tenho certeza absoluta, mais de 30 mil. Se na Série D, no mata-mata, o Santa colocou mais de 40 todos os jogos, por que não imaginar, numa possibilidade de quadrangular e acesso a B, mais de 30, 35 todo jogo? Onde é que o Arruda, se o Santa conseguir abrir agora, vai caber mais de 15 mil?
6: Não, claro que não. Nem vai ter dinheiro para isso, Igor. Não vai ter dinheiro para isso.
7: Nem dinheiro tem, nem seria inteligente investir agora no Arruda, porque o Santa não mandaria, nem teria tempo, nem mandaria os jogos no Arruda, com o grau de importância e de público que o Santa precisa ter nessa reta final de Série C. A hora do Arruda ser aberto era lá no começo, porque com o dinheiro que entrasse, o Santa ia fazendo algumas medidas provisórias, paliativas, abria mais 5 mil aqui, 6 mil ali, acabou. Daqui a pouco estava com 30 mil liberados.
6: E ao que nós entendemos das falas da Patrimonial, a Patrimonial também está sem dinheiro, né?
7: Também
6: está sem dinheiro.
7: Porque tem um direcionamento que seria parte patrimonial para pagamento do futebol.
6: Exatamente.
7: Então tem essa situação toda. É inviável hoje o Arruda, infelizmente. Repito, prefiro fazer jogos do Santa, cobrir o Santa, um jogo a jogo no Arruda do que na Arena. Mas
6: não, é a casa assim. Do Santa Cruz, né, rapaz?
7: Claro, sempre, com certeza.
6: Sempre foi um tipo de altar do torcedor tricolor, um altar imponente do Arruda.
7: A forma como o Arruda foi construído, tudo isso leva tudo muito isso orgulho ao
6: muito
7: torcedor
6: significativo,
7: do Santa.
6: Né?
7: Até venda da loja. A loja que vai abrir da Reebok, na sede. Tem
6: não é aquela de camisas piratas, não, né?
7: Não, é.
6: É da aquela já. Já
7: é da fornecedora nova de produtos oficializados. Okay. Inclusive o Santa ainda não abriu a loja. O Santa está perdendo dinheiro, porque ele não abriu a loja. Algumas pessoas vêm perguntar para mim, Igor, onde eu compro esse modelo novo, torcedor, tamanho tal? Falei, poxa.
6: As rendas paralelas que o clube tem quando joga no Arruda são maravilhosas.
7: Bares.
6: Exatamente, bares, outras coisas que são...
7: O número de sócios aumenta.
6: O número de sócios aumenta, tudo isso.
7: Tudo. Então a gente torce para que no ano que vem, na B, o Santa na B, tá em reta final disso, tomara que essas confusões todas não culminem, atrapalhem no futebol, porque eu acho que foi um acidente de percurso o jogo contra o Figueirense, como havia sido contra o Ipiranga. Contratações estão sendo buscadas, para a gente terminar o noticiário, dos clubes que foram eliminados da D. O Santa, através do Alex Brasil, que tem bom trânsito na Portuguesa, e chegou a jogar base na Portuguesa. Ele esteve em São Paulo nesse encontro de executivos, está trabalhando em busca de prospecção de reforços também da Portuguesa, gente que se destacou na Portuguesa, que tenha um mercado que o Santa possa pagar. E um nome que está mais forte entre todos os times que foram eliminados é o do volante que se destacou no ano passado no América do Natal, deu um trabalho monstruoso pro Santa Cruz no mata-mata da D, o Aruá. Você vai lembrar, o segundo volante do América.
6: Sim, sim.
7: Jogou esse ano também no América do Natal. O Aruá recebeu uma sondagem, recebeu algumas informações que ele estaria em Recife, inclusive, estaria negociando com o Santa Cruz, já que o ano do América acabou, né? Foi eliminado pelo Gama, com o pênalti perdido pelo Balotelli. E o Aruá, o segundo volante, terceiro homem de meio campo, de boa força física, boa qualidade técnica, estaria negociando com o Santa. A priori, porque é o seguinte, eu tinha uma lista que a comissão técnica deseja, outra lista que o executivo de futebol pensa, o departamento de futebol. Um abraço aqui, um boa noite para a mãe de Carlinhos Bala, está visitando aqui o Sistema Jornal do Comércio e Comunicação. Terminar o noticiário aqui, vou dar um abraço nela. A mãe do Carlinhos Bala, participante do Excreto na Rede, está aqui com o João Vitor. E só para fechar, Ed, acredito que o consenso vai ser o seguinte: eu pensei que o Santos iria trazer um lateral direito, porque perdeu o Israel. O treinador, ele não tem desejo ou não tem urgência de contar com o lateral direito. Ele acha que o Eurico ali pode fazer a função, o Thiago Enes e o Ronald fazendo a ala. Ok. Mas o Santa deve ir atrás de um volante, porque perdeu o Balotelli. O Santa deve ir atrás de um meia, que possa fazer a ponta também. De mais um ponta e a urgência maior, centroavante. Centroavante, porque o Santa perdeu o Quirino, que não jogou nada na estreia dele no Caxias. O Thiago Max, que foi o substituto do Quirino e fez um jogo abaixo da crítica na partida contra o Figueirense. E tem o Heron, que a torcida também não gosta. Até aqui não mostrou quase nada. Então o Santa está atrás de um centroavante, é trabalho de urgência. Mas, além disso, mais um meia que possa fazer a ponta, mais um volante e mais um beirada para o lugar do Marquinhos. É isso que o Santa busca no mercado. E, vou usar um termo, tudo como antes no quartel de Abrantes. É aquela coisa, não sei como ficaram as vigas, a estrutura, tudo.
6: A sustentação.
7: O terremoto passou e o prédio está intacto.
6: Agora, é aquela história, né? O time deveria se programar para pagar o que deve e partir para as contratações. Eu não consigo alcançar, entender você contratar do jeito que você está, ainda em atraso com seus funcionários e com os jogadores.
7: O Santa, vamos lá, os funcionários, eu até vou. Eu tentei falar com o Bruno Rodrigues hoje o dia todo, porque eu não queria falar só sobre esse assunto, claro, era o principal, né, o mais urgencial, mas queria também falar sobre a situação dos investidores da SAF e a renda do jogo de sábado. Foi uma renda acima dos R$800 mil, uma renda que pode ajudar significativamente o Santa a procurar reforço.
6: Os custos ali fica o quê? 500 mil?
7: 600. O Santa paga toda a logística, né, de entrada e de saída. Aliás, foi muito criticada pela torcida, né? Teve torcedor que entrou com 30 minutos de jogo.
6: Que foi um horror.
7: Filas.
6: Horríveis. Terrível.
7: Então, o Santa, se ficou com 500, já é um valor substancial para ir atrás de alguns reforços, pagar a folha administrativa de funcionários que o mês de junho já venceu no dia 5 de julho, vai vencer julho agora, 5 de agosto, e ainda dá para, por exemplo, quitar uma imagem, talvez, ou a moradia, já que o Santa deve duas moradias, duas imagens e 13º e férias para os remanescentes do ano passado, do elenco. Então é essa a situação, mas Bruno Rodrigues, a priori, mesmo depois de toda a crise deflagrada de relacionamento entre o executivo e o treinador, a priori conseguiu contornar. Ninguém foi demitido, ninguém saiu. Sei que teve rusgas antes, durante e um pouco depois da reunião com eles, mas o Bruno conseguiu. Olha, ufa, você faz o seu trabalho amanhã, você faz o seu trabalho amanhã e eu resolvo tudo, o restante do clube, toquem o barco. Foi isso.
6: Ok.
7: Ok.
6: Pronto, aí o Tricolor das Repúblicas Independentes, o Arruda. Você acaba de acompanhar a quarta-feira Tricolor aqui no Bola Rolando. 18h35.
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3: 18h38 na capital pernambucana, tem bola rolando para o tricolor do Arru, perdão, para o Clube Náutico Capibaribe. Alô, alô, Raldinei Alves.
4: Alô, Edinaldo, um abraço para você, boa noite, um abraço a todos e todas que estão nos acompanhando. O Náutico segue se preparando para o jogo contra o Atlético Goianiense e ontem o Matheus Ribeiro fez a cirurgia. A gente até conversava sobre isso, ele fez uma publicação nas redes sociais, até separei aqui, dizendo que os últimos dias foram muito difíceis, que desde que chegou ao Náutico procurou honrar essa camisa, que infelizmente não conseguiu entregar o que esperavam dele, e no momento em que buscava reagir veio a lesão, e ontem ele passou pela primeira cirurgia da carreira. Falou que é um sentimento novo, mas que agora começa um novo desafio, esse momento de recuperação. É muito triste, né, ver esse tipo de discurso de um jogador de futebol profissional. É como a gente até conversou um pouco ontem, ele vinha sendo questionado pela torcida, mas a parte física vai além de qualquer limitação técnica que ele possa ter apresentado.
3: Isso cria impacto em qualquer pessoa, né? Porque você está submetendo o jogador a uma cirurgia dificílima,
4: isso,
3: que vai deixá-lo fora do gramado por um longo período, pode ser 6 meses, pode ser 1 ano.
4: Só pra
3: tomara
4: quem,
3: que seja menos, né?
4: É, para quem não está entendendo, ele teve uma fratura na tíbia.
3: Na tíbia.
4: Né? Bem forte, bem grave.
3: Aliás, tivemos essa semana outra fratura no futebol brasileiro, né? Também lamentável. Então, são os riscos a que se coloca o jogador de futebol. Ele sabe que a sua integridade física pode ser atingida em algum momento. E aconteceu, lamentavelmente, com o jogador do Clube Náutico Capibaribe. Torcer para que ele tenha força, tranquilidade para voltar da melhor maneira possível no futuro.
4: Longe de mim querer ser o médico, mas até para deixar de uma forma didática para quem está nos ouvindo, a fratura na tíbia, você faz a cirurgia e aí precisa desse tempo para se recuperar, porque é o osso tomando forma de novo, gente. É, não é uma questão muscular. Existem lesões musculares sérias.
3: É como se fosse um renascimento da,
4: do osso,
3: da parte óssea. Né?
4: Imaginem vocês, o osso tendo que se consolidar na posição certa, com resistência.
3: É verdade.
4: Para um jogador de futebol é realmente uma lesão muito grave e o Matheus Ribeiro passou por isso.
3: Só para complementar, o Raldinei, eu falei ainda há pouco de outra lesão grave, outra fratura. Foi o seguinte, gente, onde é que foi esse jogo? O jogador do Cruzeiro, né? Que levou um carrinho do Colorado, do jogador do Internacional, sofreu fratura na perna esquerda e a lesão gerou uma cirurgia e um período de afastamento estimado em 6 meses.
4: Foi o Peck, né? O Gabriel Peck,
3: do exatamente. Cruzeiro.
4: Enfim, isso aconteceu com o Náutico. O Náutico, inclusive, Edinaldo, o Matheus Ribeiro jogou na partida passada na lateral esquerda. E o Náutico está no mercado em busca de um lateral esquerdo para suprir a ausência de Yuri Silva. Yuri foi contratado para essa temporada, já deixou o clube. E esse nome que o Náutico deve contratar é Rian. Rian é lateral esquerdo, está no Figueirense, tem 6 jogos disputados nessa temporada. Antes ele estava no futebol português, já passou também pelo futebol da Ucrânia, mas a temporada em que ele jogou mais partidas foi a temporada de 2023, com 25 jogos disputados no Bahia. Em 2024 ele jogou 4 partidas no Bahia, jogou muito pelo CRB, 23 jogos, mas 2023 foi a principal temporada da carreira dele.
3: Qual é a posição dele?
4: Lateral esquerdo, o Rian. jogador de 24 anos, está no Figueirense, deve ser contratado pelo Náutico para suprir a lacuna nessa posição. É como eu falei, né, no jogo passado, o Matheus Ribeiro, que é lateral direito de origem, fez a lateral esquerda. O Náutico tinha Yuri Silva, tem Luiz Paulo, que voltou de lesão, mas não está sendo tão utilizado. Léo Jansen também não está sendo tão utilizado. Então o Náutico foi no mercado e deve trazer Rian do Figueirense como nova contratação. E daí a gente consegue perceber a postura do Náutico no mercado. Tem sido aquela: conversas pontuais, porque a situação financeira do clube está longe de ser das melhores.
3: Isso não pode deixar de ser ressaltado, né? Da mesma forma que a gente fala aqui que o Santa Cruz tem que primeiro resolver o problema de salários dos jogadores para depois contratar, acontece também com o Náutico, que está com o salário atrasado, né?
4: Exatamente, tem que resolver.
3: A grande
4: essa
3: contratação
4: situação
3: é o Náutico pagar os seus jogadores. Depois faz-se uma tentativa de contratar. Eu acho que o bom administrador faria isso, né? Você não vai trazer um jogador estando devendo aos seus profissionais da casa. Então, tanto o Náutico como o Santa Cruz, na minha opinião, contratariam o melhor jogador do momento para Santa e Náutico, que é exatamente pagar os salários.
4: Vamos ouvir Cauã Maranhão. Ele falou sobre a volta para o Náutico e ele destacou a questão de Hélio dos Anjos, né? Porque Hélio dos Anjos disse numa entrevista coletiva que o próprio jogador tinha entrado em contato com ele, pediu para voltar. Cauã Maranhão falou sobre isso e também falou sobre a relação com Jean Carlos, um dos líderes do grupo.
5: Eu acho que vai ser melhor para a gente ajustar, né, várias coisas, para poder treinar, coisa que a gente teve pouco tempo agora nesse intervalo de jogo do Londrina para o Criciúma. Mas eu acho que vai ser bem proveitoso. A gente tem muita coisa a melhorar, assim, questões que a gente não vinha fazendo nos últimos jogos, mas que eu tenho certeza que os professores vão ajustar e vão conseguir buscar a melhor opção e as melhores formações para a gente buscar os três pontos, que é o mais importante contra o Atlético Goianiense.
4: Depois do jogo contra o Londrina, o Hélio falou sobre a sua volta e chamou a atenção que ele disse que você que procurou ele para conversar e voltar para o Náutico. Conta pra gente como foi essa procura, essa conversa com o Hélio dos Anjos.
5: Tenho muito essa abertura de conversar com o professor. Foi questões que extracampo que já foram resolvidas e naquele momento eu achei de boa vontade conversar com ele, porque, como eu disse, foi questões extracampo, mas fico feliz que eu esteja vivendo essa fase justamente com ele, com os professores, porque eles me ajudam e sempre me ajudaram enquanto estiveram aqui.
4: Muito bem, palavras de Cauã Maranhão, Edinaldo.
3: Ok.
4: Valeu.
3: Valeu, Raldinei Alves, destacando as coisas do Clube Náutico Capibaribe. Você acabou de acompanhar no Bola Rolando, a quarta-feira, Alvirrubra, 18h46.
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1: Tem bola rolando para o esporte. Alô, alô, Ale Santos.
2: Alô, alô, Edinaldo Santos, boa noite pra você, boa noite pra torcida rubro-negra, um abraço pra todo mundo que está ouvindo aqui o Bola Rolando. Ed, contratação é a palavra de hoje, pelo menos especulações. Podemos começar?
1: Fica à vontade.
2: Então senta, relaxa, pode pegar que vai demorar aqui, viu? Okay. Vamos embora.
1: Então vamos lá.
2: Começando com o volante Zé Rafael, jogador experiente, que está no Santos, recebeu a proposta do Sport, está analisando, pode aceitar. O problema de Zé é que vai ter que entrar na realidade financeira do Sport, ou seja, vai ter que ganhar menos do que ele ganha hoje na equipe
1: pra
2: do Santos.
1: Para quem está desempregado, amigo, ele tá no Santos como jogador ainda?
2: Tá atuando. Agora eu acho que deve entrar aí uma negociação com a equipe santista para ver se o velho Rahá ajuda.
1: Porque curiosamente, né? Eu estava vendo o jogo do Santos contra quem foi o jogo? Foi empate 2-2. Neymar fez 2 gols, 1 de pênalti. A Sul-Americana foi outro jogo. Foi do Campeonato Brasileiro no fim de semana. Daqui a pouco eu lembro. E ele foi entrevistado, curiosamente, no meio da torcida. Eu digo, pô, esse cara tá sem clube?
2: Ele não tá sendo aproveitado. Ele pertence ao Santos ainda. Ele
1: então não foi relacionado nem pro banco, né?
2: Não. Ele não tá sendo aproveitado realmente. Então existe a possibilidade dele vir pro Sport. Tá.
1: Mas continua ligado ao Santos.
2: Okay. Agora, tem um jogador que passou pelo Santos, terminou o contrato agora há pouco e está no mercado disponível. É outro nome que surgiu também. É o atacante Tiquinho Soares, experiente, 35 anos. Esse não tem contrato com o Santos,
1: teve
2: tá livre.
1: Teve uma boa passagem no Botafogo.
2: Lembro, muito
1: depois
2: bom.
1: Depois foi para outro clube aí.
2: Tava no Santos agora recentemente.
1: Tava no Santos também.
2: Não foi aproveitado, não teve
1: um
2: contrato.
1: Só retroagindo um pouquinho, me permita, o time foi o Chapecoense.
2: Chapecoense.
1: Que jogou contra o Santos e eu vi o prezado...
2: Chegou a estar perdendo o Santos por 2-1, não foi isso? Foi. E o Neymar empatou.
1: Depois empatou. Então, o jogador no nosso assunto...
2: O Zé Rafael
1: estava no meio da torcida, foi por isso que eu tinha estranhado se ele permanecia ou não no clube.
2: Está no Santos e tem essa possibilidade de vestir a camisa do Sport. A diretoria tentando...
1: Ainda tem lenha para queimar aquele cara.
2: Tem, com certeza. É um bom nome. A diretoria está tentando convencê-lo a reduzir o valor. Palmeiras. Passou pelo Palmeiras também, é verdade, Guilherme. Ele está tentando convencê-lo a receber um pouco menos e também a vestir a camisa do Sport na Série B. O Tiquinho Soares, que eu falei agora há pouco, está livre do mercado, está sendo conversado, está em negociação com o Sport. Aquelas duas informações de ontem também bem andada aí, né? Que é o caso do Guilherme Castilho e também do William Oliveira. Uhum. Tudo isso em fase final de negociação. Agora, o nome que surgiu hoje à tarde, que eu busquei até a informação, liguei para a fonte... Ele até sorriu de início quando eu perguntei para ele, mas disse, é um bom nome. E quem não gostaria de tê-lo no elenco? Paulo Henrique Ganso.
1: Grande jogador.
2: Está no Fluminense, né? Não está sendo aproveitado lá.
1: Tecnicamente é um baita jogador. Tem aquela coisa da questão física que sempre falaram, né? Que ele é muito lento, isso. Mas ele estando afinado dentro de um clube, como esteve até bem pouco tempo no Fluminense, ainda é um jogador que rende tecnicamente muito. Sabe das coisas.
2: Mas a diretoria do Sport não confirma absolutamente nada, tanto que quando eu falei com a fonte, ele sorriu, como eu disse inicialmente, e disse, pô, quem é que não gostaria de ter um Paulo Henrique Ganso no time? Mas ele disse que não tem absolutamente nada. Mas aí a gente foi atrás das informações da ESPN, um grande abraço para o nosso querido Antônio Gabriel, e houve sim essa conversa com a diretoria do Sport. Tem uma proposta também que deve ser apresentada ao Paulo Henrique Ganso para saber se ele vem.

0: também vestir a camisa do Sport. Só que aí eu busquei outra informação. O salário hoje do Paulo Henrique Ganso é em torno de 450 a 500 mil reais.
1: Não é fora, pouca coisa não.
0: Fora da realidade total do Sport. Uhum. Né? E a gente fica nessa expectativa. Relembrando, tá? A diretoria não confirma, porque vão dizer, ó, a gente escutou na rádio. Não, a diretoria do Sport não confirma. Quando eu perguntei do nome, o diretor que me atendeu sorriu.
1: É só uma especulação.
0: É, só disse. Realmente é um bom nome. E na verdade é, né, Edinaldo? Quem que não gostaria de ter um jogador do gabarito de Paulo Henrique Ganso no time? Bom, vamos seguindo aqui por causa do tempo. Chico da Costa, o atacante que estava envolvido naquela negociação Sport Cruzeiro, Zé Lucas. O Cruzeiro havia liberado o atacante para vir para o Sport, juntamente com o meia Murilo, né? O Murilo já chegou, inclusive, já está treinando aqui em Recife. Só que o Chico da Costa não vem.
1: Ele não quis vir,
0: ele preferiu permanecer lá no Cruzeiro, mesmo não estando sendo aproveitado. Por isso que o Sport foi atrás do Tiquinho Soares. E aí, o que acontece? A diretoria do Cruzeiro, sabendo dessa negativa do Chico de vir para Recife, vai compensar o Sport financeiramente.
1: Agora, você observa o seguinte, os nomes que você tem falado aí são nomes caros, todos eles.
0: Todos eles.
1: Um Tiquinho não ganha menos de 200 mil reais.
0: É, mas o Tiquinho nesse momento está sem clube. Então existe a questão
1: Mas a faixa salarial dele não pode ser. Não acredito que seja menos do que isso.
0: E cá para nós, Reginaldo, há necessidade de contratar atacante? Há. Porque hoje o Sport só tem dois atacantes natos de considerados titulares, que é o Perotti e o Barleta. É. Quando você perde um dos dois, é o Deus nos acuda, né?
1: Vira um caos.
0: Então a gente precisa realmente ratificar isso na mente da torcida do Sport, que existe uma contratação a ser feita e o Tiquinho Soares deve ser. Tanto que o Chico da Costa era uma opção realmente interessante. Bom, falando da compensação financeira, a diretoria do Cruzeiro vai pagar ao Sport R$1 milhão. Esse valor será dividido em 4 parcelas para que o Leão possa contratar, já que o Chico não vem, então vai ter que buscar um outro atleta no mercado. Então, só para a gente recapitular, Zé Rafael dos Santos com proposta na mão para saber se vem, Guilherme Castilho, William Oliveira praticamente acertados com o Sport, tem o goleiro Breno, o Breno foi contratado, o goleiro que estava no Fortaleza, 27 anos, hoje pela manhã, inclusive, recebi a ligação de uma colega lá de Fortaleza afirmando isso, dizendo que o Breno...
1: Vem para ser titular ou reserva?
0: Boa pergunta, Edinaldo. O Thiago Couto vem sendo bastante questionado em alguns pontos pela torcida do Sport. Só que o Breno lá, quando eu perguntei ao repórter, ele falou o seguinte: olha, o Alisson, ele é um goleiro interessante. Tanto faz fazer boas defesas como falhar em algumas bolas.
1: É aquele atleta...
0: Eu já vi esse cenário em algum canto.
1: É aquele atleta que sempre acontece entre o grotesco e o magnífico, né?
0: Pronto.
1: Ele oscila entre o grotesco e o magnífico.
0: Essa é a definição do goleiro Breno, 27 anos. Rescindiu o contrato com Fortaleza, deve assinar contrato com o Sport até o final da temporada ou até mesmo final do ano que vem. Bom, esses nomes que estão hoje à mesa da diretoria do Sport, e teve essa questão do Paulo Henrique Ganso, que até então a diretoria disse que são apenas especulações.
1: Você acha que o torcedor pode continuar sonhando com esses 400 mil reais de salários?
0: É muita coisa, Ed. Totalmente fora de cogitação.
1: Você não alimenta isso do torcedor?
0: Não alimenta. Torcedor, calma. Vamos pensar pezinho no chão, porque o negócio...
1: Tira os pés das nuvens.
0: Agora, se houver a disponibilidade do famoso dividir 50% para cada um, aí existe uma possibilidade da gente acreditar numa vinda do Paulo Henrique para cá, né? E falando nisso, já que estamos falando de atacante, vamos falar do Dudu Teodoro, né? O Dalpozo falando se gostou ou não gostou do jogador no Sport.
2: É um jogador muito interessante, que tem um controle de bola, que joga entre linhas, mas que tem uma facilidade maior de receber essa bola no espaço. Então, infelizmente, ele chegou muito abaixo, por conta desse período que ele estava parado. Aos poucos ele está readquirindo a forma física. É um atleta que depende muito da parte física para ter uma boa performance, mas com certeza, não tenho a menor dúvida que é um atleta que vai nos ajudar muito pela qualidade, pela força, pelo entendimento de jogo que ele tem.
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3: Olá, boa noite.
2: Boa noite para você que nos acompanha em todo o país.
3: Quarta-feira, 29 de julho de 2026.
2: Vamos ao destaque do dia.
3: Pensão alimentícia poderá ser paga de forma automática via Pix.
2: Ligue 180 para denúncias de violência contra a mulher deverá ser divulgado em locais de grande circulação. Graziele Bezerra.
4: O Ligue 180 funciona todos os dias, 24 horas por dia e é gratuito.
3: Anvisa registra 5 novos medicamentos à base de semaglutida.
2: Remédio para diabetes também vem sendo usado em tratamentos de controle da obesidade.
3: E ainda, ciência para todos.
2: Exposição apresenta pesquisas que impactam o dia a dia do cidadão durante reunião anual da Sociedade Brasileira para o Progresso da Ciência.
3: Quem fala com a gente sobre o tema é Germana Pires, secretária de Ciência e Tecnologia para o Desenvolvimento Social.
5: Quem visitar a exposição vai conhecer pesquisas voltadas para a saúde, meio ambiente, tecnologia, a ciência que ela está presente no dia a dia de cada um.
2: Hoje, na apresentação da Voz do Brasil, Mariana Jungmann e Luciano Seixas.
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2: A partir de agora, a divulgação do Ligue 180, canal de denúncias de violência contra as mulheres, deverá ser ampliado.
3: E o pagamento de pensão alimentícia poderá ser feito de forma automática, via Pix, mediante decisão judicial.
2: Além disso, foi regulamentado o projeto que prevê a monitoração eletrônica do agressor.
4: A lei que prevê o monitoramento eletrônico do agressor foi regulamentada. Com isso, ficam estabelecidos mecanismos para o funcionamento do dispositivo de segurança, que alerta sempre que o agressor viola o perímetro de exclusão determinado judicialmente. O alerta deverá ser enviado simultaneamente à vítima e à unidade policial responsável pelo atendimento. Nesta quarta-feira, também foi regulamentada a criação de um Sistema Nacional de Informações que reúne, organiza e sistematiza dados sobre formas de violência contra as mulheres. Foi definido ainda que, a partir de agora, o pagamento da pensão alimentícia pode ser feito via Pix, mediante decisão judicial, e a divulgação do Ligue 180 para denúncias de violência contra a mulher deve ser ampliada, como explica a ministra das Mulheres, Márcia Lopes.
6: Todos os espaços públicos, privados, têm a responsabilidade, o dever de colocar o Ligue 180. O fortalecimento da rede de atendimento e a mudança de cultura.
4: O Ligue 180 funciona todos os dias, 24 horas por dia e é gratuito. Ele oferece atendimento, orientação, acolhimento e encaminhamento para a rede de proteção às mulheres. Para a Voz do Brasil, com locução de Graziele Bezerra, reportagem de Edinaldo Júnior.
3: Foram divulgados hoje os resultados do novo Caged.
2: Em junho, foram criados 145 mil postos de trabalho.
3: Todos os meses, o estudo aponta o panorama do emprego formal no país.
7: Em junho de 2026, foram criados no país 145.161 postos de trabalho com carteira assinada. O estoque de empregos, ou seja, a quantidade total de vínculos seletistas ativos em junho, alcançou 48.032.308 postos, um crescimento de 0,3% em relação ao estoque registrado em maio. O ministro do Trabalho e Emprego, Luiz Marinho, falou dos destaques.
8: Dos cinco grandes grupos, teve saldo positivo. Serviços, 74.514. Agropecuária, 22.898, comércio, 19.177, indústria, 14.438 e construção, 12.136.
7: No acumulado de 12 meses, foram criados 942.854 postos de trabalho. O novo CAGED é utilizado desde janeiro de 2020 para captar, registrar e divulgar as estatísticas oficiais sobre o mercado de trabalho formal no Brasil. Atualmente, todas as empresas estão obrigadas a declarar as movimentações de trabalhadores por meio do E-Social. Os dados utilizados no novo CAGED são captados dos sistemas E-Social, CAGED e Empregador Web. Reportagem Luana Karen.
2: O setor hortigranjeiro movimentou mais de 16 milhões de toneladas no ano de 2025.
3: É o que mostra o levantamento divulgado hoje pela Companhia Nacional de Abastecimento sobre as vendas das centrais de abastecimento.
0: Morador de Brasília, Anderson Gimenez, costuma fazer as próprias marmitas para levar para o trabalho. Para isso, compra frutas e hortaliças semanalmente na central de abastecimento do Distrito Federal.
9: A gente faz a feira da semana, então a gente compra desde ovos lá, a gente encontra ovos caipira, a gente encontra todo tipo de variedades de frutas, todo tipo de hortaliça, verduras e legumes a gente compra lá. Então tem essa facilidade de nós encontrarmos todos os produtos da nossa necessidade em um mesmo local. E a qualidade das frutas e das verduras, eles são de primeira, tá?
0: O levantamento da Companhia Nacional de Abastecimento mostra que as CEASAs do país movimentaram 16 milhões de toneladas em 2025, totalizando mais de 16 bilhões de reais. As centrais com maior volume de vendas foram a Companhia de Entrepostos e Armazéns Gerais de São Paulo, com quase 3 toneladas, o Mercado Municipal de Juazeiro, na Bahia, com 1 milhão e 600 mil toneladas, e a CEASA Minas, localizada em Contagem, com 1 milhão e meio de toneladas. Para as hortaliças, as vendas aumentaram em 6 unidades, com destaque para Rio Branco, no Acre, com crescimento de 44%, Belo Horizonte e Foz do Iguaçu, que tiveram alta de 4%. Nas frutas, a CEASA de Rio Branco também liderou as vendas, com alta de 24%, seguida por Goiânia, capital de Goiás, que teve crescimento de 21%. Os dados sobre as vendas nas centrais de abastecimento são coletados mensalmente pela Conab, que elabora o Boletim Hortigranjeiro. Com ele, é possível verificar onde há falta de algum produto ou excesso de produção, o que ajuda no planejamento dos agricultores, como explica Flávia Starling, gerente de produtos hortigranjeiros da Conab.
10: Nós recebemos informações dessas centrais atacadistas, esses entrepostos atacadistas, eles nos fornecem informações de comercialização e volume comercializado, e com base nessas informações, nós confeccionamos o boletim hortigranjeiro mensal.
0: O levantamento mostra ainda que o país exportou 1 milhão e 300 mil toneladas de frutas em 2025, um aumento de quase 20% em relação a 2024. Os destaques foram a manga, melão, melancia, limão e lima, tendo como principal destino a União Europeia. Reportagem Nazi Brum.
2: Embora possa parecer uma coisa restrita às universidades e institutos de pesquisa, a produção científica está presente no cotidiano de todos nós.
3: E quem faz ela acontecer no Brasil está reunido ao longo desta semana no Rio de Janeiro para o encontro anual da SBPC, a Sociedade Brasileira para o Progresso da Ciência.
2: Neste período está sendo promovida a ExpoTIC, feira que reúne unidades de pesquisa vinculadas ao Ministério da Ciência, Tecnologia e Inovação, universidades, entidades governamentais e o setor empresarial.
3: E para saber mais sobre o que acontece nesses dois espaços, nós conversamos com Germana Pires, secretária de Ciência e Tecnologia para o Desenvolvimento Social. Acompanhe. Secretária, bem-vinda. É um prazer ter a senhora conosco aqui na Voz do Brasil. Vamos falar então da ExpoTIC, né, que começou, a exposição que abriga o Ministério da Ciência, Tecnologia e Inovação, dentro da reunião anual da Sociedade Brasileira para o Progresso da Ciência, a SBPC. O que é esperado da exposição esse ano, secretária?
11: Te agradeço o convite para estar aqui na Voz do Brasil com vocês. A gente chama de ExpoTIC. A ExpoTIC é um dos grandes espaços de popularização da ciência do Brasil. É um ambiente mais visitado da reunião anual da SBPC. Né? E nesse ano, o Ministério da Ciência e Tecnologia, ele traz quase todas essas unidades de pesquisa, são 28 unidades de pesquisa apresentando projetos, tecnologias, iniciativas desenvolvidas em diversas áreas do conhecimento. Quem vier aqui, quem visitar a exposição, vai conhecer pesquisas voltadas para saúde, meio ambiente, biodiversidade, tecnologias, inclusão, desenvolvimento sustentável, enfim. Vai ser uma oportunidade para todos, né, que atuam na área de pesquisa, como estudantes, professores e os diversos pesquisadores possam, e as pessoas, né, as famílias também, crianças, possam conhecer a ciência que ela está presente no cotidiano, no nosso cotidiano, né, no dia a dia de cada um. A ciência que melhora a qualidade de vida das pessoas.
2: A reunião anual da SPPC também é um evento super relevante, porque reúne a nata do pensamento científico do país, né? A senhora pode nos falar mais sobre o que é a SPPC e o que acontece nessa reunião anual?
11: A SPPC é uma entidade, né? Uma das mais tradicionais entidades científicas do Brasil. Já há 7 décadas, essa é a 78ª reunião anual da SPPC. E ela reúne pesquisadores, professores, estudantes, gestores públicos e representantes de diversas instituições públicas e privadas, além da sociedade em geral, né, para poder discutir ciência, discutir o progresso da ciência, né, a ciência voltada para o desenvolvimento do desenvolvimento do país. Na SBPC acontecem, assim, tem uma programação densa e ampla, onde são realizados painéis, conferências, mesas redondas, minicursos, atividades culturais, uma série de ações voltadas para a popularização e divulgação da ciência.
3: E nesse ano, né, secretária, o encontro tem um tema que é o Ciência para Todos, Soberania, Desenvolvimento e Inclusão. Como é que esses três pilares se relacionam, influenciam a produção científica no país?
11: Exatamente. Esses três conceitos, eles estão profundamente conectados. Eu represento a Secretaria Nacional de Ciência e Tecnologia para o Desenvolvimento Social e existe algo que é muito importante, que a ciência esteja voltada para mudar a qualidade de vida das pessoas, né? Então, quando a gente fala em soberania, estamos falando da capacidade do país de produzir conhecimento, de desenvolver tecnologias e formar pessoas para enfrentar os seus próprios desafios. O desenvolvimento acontece quando esse conhecimento gera inovação, fortalece as instituições diversas, melhora os serviços públicos, impulsiona a economia, contribui para soluções sustentáveis. Nesse aspecto, o que significa a inclusão? Garantir que a ciência beneficie toda a população, reduzindo as desigualdades, ampliando oportunidades, garantindo que todas as pessoas tenham acesso às oportunidades, né, aos seus direitos sociais.
2: E a reunião também terá espaços temáticos, né, voltado para os jovens, para a discussão racial, para a cultura. Como é que vão funcionar esses debates?
11: Isso mesmo. Aqui tem um espaço amplo na SBTC Jovem, com uma grande participação da juventude, de jovens pesquisadores. E a programação, de fato, é bem diversificada. Tem uma série de espaços voltados para o diálogo, cultura, educação, igualdade racial, no contexto das mesas redondas, da apresentação das pesquisas, enfim, é uma programação ampla, né, que apresenta essas diversas pesquisas desenvolvidas Brasil afora, em todas as universidades públicas, privadas, enfim.
3: A gente está falando aqui de dois eventos, vamos dizer assim, paralelos, né, que se relacionam. A reunião da SBPC e a Expo TIC. E aí, voltando a falar da exposição, um pouco mais, secretária, ela vai reunir aí 28 unidades de pesquisas que são vinculadas ao Ministério da Ciência, Tecnologia e Inovação, né? A senhora pode dar exemplos pra gente do que são essas unidades, que tipos de pesquisas elas fazem?
11: Sim, Bem, o Ministério tem 29 unidades de pesquisa que são vinculadas ao Ministério de Ciência e Tecnologia, 28 estão participando conosco aqui desse evento. As unidades de pesquisa, elas atuam em áreas muito diversas e refletem a amplitude da ciência produzida no Brasil. Existem instituições dedicadas a pesquisas espaciais, biodiversidade amazônica, mudanças climáticas, tecnologias da informação, materiais avançados, energias, tecnologias nucleares, matemática aplicada, astronomia e tecnologias voltadas para o desenvolvimento social. Eu vou dar um exemplo, claro, por exemplo, o INSA, né, a Unidade Nacional do Semiárido, que desenvolve pesquisas voltadas para combater a seca no Brasil, na produção de alimentos, para poder trabalhar, por exemplo, a dessalinização. Né, a gente tem um projeto no Ministério desenvolvido pelo INSA de dessalinização da água, produção de alimentos no semiárido, buscando combater a seca e combater a fome no Brasil. Então, esses projetos poderão, né, podem ser visitados aqui nos estandes das nossas unidades vinculadas.
2: Muito bem, nós conversamos com a secretária de Ciência e Tecnologia para o Desenvolvimento Social do Ministério da Ciência, Tecnologia e Inovação, Germana Pires. Muito obrigado por sua entrevista aqui à Voz do Brasil.
11: Eu agradeço a Voz do Brasil, sempre presente no dia a dia. Deixo o convite para todas as pessoas que quiserem participar aqui da SBPC e conhecer as pesquisas desenvolvidas no Brasil. Estamos aqui na Universidade Federal Fluminense, no Rio de Janeiro. Muito obrigada.
3: 5 novas canetas de semaglutida foram aprovadas pela Vigilância Sanitária e registradas nesta quarta-feira.
2: O medicamento ajuda no controle de doenças como a diabetes e é usado também no tratamento contra a obesidade.
3: E nós vamos entender agora como essa substância age no organismo na reportagem de Gabriela Noronha.
12: Os medicamentos à base de semaglutida são usados no tratamento de doenças crônicas como obesidade e diabetes. Trata-se de uma substância sintética que imita a ação do hormônio GLP-1, responsável pelo controle da glicemia no organismo, entre outras funções, como explica a médica endocrinologista Mona Lisa Azevedo.
13: Ela favorece o controle da glicose porque ela estimula a liberação de insulina e ela também influencia outros fatores do organismo, exerce um papel de induzir saciedade, inibir um pouco o apetite, controlar a compulsão alimentar e também estimular o gasto energético.
12: Nesta quarta-feira, 5 novas canetas emagrecedoras que têm semaglutida como princípio ativo foram aprovadas pela Anvisa, Agência Nacional de Vigilância Sanitária. Os medicamentos são voltados para o tratamento de pacientes adultos com diabetes tipo 2 e autorizados para uso complementar à dieta e exercícios, mas devem ser indicados e acompanhados sempre por um especialista, como destacou a endocrinologista Mona Lisa Azevedo.
13: A gente está falando de medicação e toda medicação é sujeita a efeitos adversos. Afinal de contas, a gente está trazendo uma substância artificial para dentro do corpo. E é por isso que é tão importante o acompanhamento médico.
12: A medicação, feita com acompanhamento médico, ajudou a servidora pública Carolina Abreu a vencer a obesidade depois de muitas tentativas para perder peso.
14: Desde muito nova, eu sofri com efeito sanfona, né? Tenta fazer dieta restritiva e daí não dá certo, e aí engorda, e aí emagrece. Então, eu resolvi procurar um endocrinologista e comecei a fazer o uso.
12: O processo de autorização dos medicamentos inclui a realização de estudos clínicos, avaliação de documentos e inspeção da linha de produção. Reportagem Gabriela Noronha.
2: E a gente continua falando dessas canetas emagrecedoras para fazer mais um alerta.
3: A Anvisa lembra que a retatrutida, uma medicação que ainda está em fase de pesquisa, não está aprovada para uso em nenhum país do mundo.
2: Assim como no Brasil, a empresa responsável responsável por desenvolver essa medicação, ainda não solicitou registro em nenhuma agência reguladora internacional.
3: A Anvisa reforça que o uso de um medicamento sem registro apresenta riscos à saúde, com efeitos colaterais desconhecidos.
2: Além disso, não há garantia de que o produto contenha o princípio ativo declarado, nem a quantidade informada.
3: Vale lembrar que o comércio de medicamentos irregulares é considerado crime pelo Código Penal.
2: Atenção, moradores das comunidades ribeirinhas de Santarém, Belterra e Aveiro, na bacia do Rio Tapajós.
3: A partir de agosto, o navio Hospital Abaré realiza novas expedições com consultas e exames gratuitos.
2: A embarcação atua como unidade básica de saúde fluvial itinerante e os atendimentos ocorrem por triagem e demanda espontânea das 8 da manhã às 6 da tarde.
15: Administrado pela Universidade Federal do Oeste do Pará, UFOPA, o navio Hospital Escola Baré, que atua como uma unidade básica de saúde fluvial itinerante, divulgou o calendário das próximas expedições e as orientações para acesso aos atendimentos nas comunidades ribeirinhas da bacia do Rio Tapajós, no Pará. Os serviços gratuitos são oferecidos nos municípios de Santarém, Belterra e Aveiro. O atendimento ocorre nas chamadas comunidades polo, com triagem e demanda espontânea. Para o cadastro no Sistema Único de Saúde SUS, é necessário apresentar documento oficial com foto, CPF, cartão do SUS, além da caderneta de vacinação. Gestantes devem levar a caderneta de pré-natal e pacientes em acompanhamento podem apresentar exames anteriores. As consultas de rotina são realizadas das 8 horas da manhã ao meio-dia e das 2 às 6 da tarde. Enquanto o navio estiver ancorado, também há plantão para casos de urgência. O cronograma prevê expedições entre os meses de agosto e outubro, com datas definidas para as regiões de Santarém, Aveiro e Belterra. Para saber mais, acesse ridh.ufopa.edu.br ou envie e-mail para ridh@ufopa.edu.br. Dilson Santa Fé, para a Voz do Brasil.
2: Direitos da infância. Projetos voltados à redução da vulnerabilidade de crianças e adolescentes podem participar de edital do BNDES.
3: Serão selecionados até 8 projetos para promoção, proteção e garantia de direitos da juventude.
16: Os projetos devem atender a pelo menos um dos 5 eixos prioritários, que incluem assistência social, segurança alimentar, proteção contra violência doméstica e sexual e prevenção ao uso de drogas. Com ações a serem executadas no Rio de Janeiro, São Paulo, Recife e Brasília, o apoio total pode chegar a 15 milhões de reais em recursos de doações incentivadas aos fundos dos direitos da criança e do adolescente. De acordo com o chefe do Departamento de Projetos Culturais do BNDES, Andrés Cortes, os recursos que viabilizam esse edital são obtidos a partir do mecanismo de incentivo fiscal previsto no Estatuto da Criança e do Adolescente e que se destina a ações que vão desde a prevenção da violência até o acesso à educação, saúde e cultura.
17: Esse edital visa destinar até 15 milhões para projetos sociais que garantam a diminuição de vulnerabilidades sociais ligadas à infância e à juventude.
16: As inscrições dos projetos podem ser feitas até o dia 25 de agosto. Você pode obter mais informações sobre o edital no site bnds.gov.br/edital-FCA-2026. Reportagem André de Barros Lima.
3: A última notícia, em nota divulgada há pouco pela Secretaria de Comunicação Social da Presidência da República, o governo brasileiro repudiou o anúncio feito pelos Estados Unidos de prorrogar por mais um ano a declaração de emergência nacional em relação ao Brasil.
2: Segundo a nota, é inteiramente descabido caracterizar o Brasil como uma ameaça aos Estados Unidos, especialmente à luz dos históricos laços diplomáticos e da amizade que une os dois povos.
3: E essas foram as notícias do governo federal.
2: Fique agora com o Minuto do TCU. Em seguida, as notícias do Poder Judiciário e do Congresso Nacional. Boa noite.
3: Boa noite para você e até amanhã.
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21: Supremo Tribunal Federal solicita informações ao Legislativo e ao Executivo sobre emendas parlamentares. TSE destaca fabricação da urna eletrônica em 30 anos de implantação do processo eletrônico. E para o STJ, segurado com HIV, mesmo assintomático, tem direito à indenização por invalidez funcional permanente. Boa noite, eu sou Marcela Luiza. O ministro Flávio Dino, do Supremo Tribunal Federal, solicitou informações ao Legislativo e ao Executivo em uma ação movida pelo partido Rede Sustentabilidade contra o modelo atual das emendas parlamentares impositivas. Na ação, o partido questiona mudanças na Constituição que autorizam parlamentares a destinarem verbas sem garantias suficientes de prestação de contas, transparência e controle de conflitos de interesse. Diante do pedido do partido, o ministro Flávio Dino solicitou informações ao presidente da República e aos presidentes da Câmara e do Senado, estabelecendo o prazo de 10 dias para a resposta. O ministro relator determinou que os poderes executivo e legislativo apresentem uma proposta detalhando o papel de cada agente público no ciclo da execução das emendas, definindo, inclusive, as responsabilidades dos parlamentares que indicam os recursos e os seus destinatários. Tribunal Superior Eleitoral destaca fabricação da urna eletrônica em seus 30 anos de implantação do processo eletrônico. O projeto é 100% nacional, pertence à Justiça Eleitoral e passa por rigoroso processo de auditoria. Estevam Furtado.
22: Há 3 décadas foram desenvolvidos 14 modelos de urna eletrônica e produzidos quase 1,5 milhão de equipamentos. O TSE elabora todas as especificações técnicas e de segurança que devem ser seguidas pelas empresas vencedoras das licitações. Após a aprovação do protótipo, a fabricação e os testes são acompanhados por servidores e técnicos da Justiça Eleitoral.
21: Segurado com HIV, o vírus da AIDS, mesmo sem sintomas, tem direito à indenização por invalidez funcional permanente. Esse entendimento é do STJ. Fátima Ochoa.
23: O militar com HIV foi considerado incapaz para as atividades militares. Ele tinha seguro coletivo com cobertura para invalidez funcional permanente total por doença. A Justiça de Rondônia determinou o pagamento da apólice, mas a seguradora recorreu ao STJ, alegando que o militar estava assintomático e não teria perdido a autonomia. Só que a terceira turma concluiu que, no caso de pessoas com HIV, a noção de perda da existência independente exigida para a indenização securitária deve considerar a irreversibilidade da infecção e a dependência contínua de tratamento médico, como nessa hipótese. Assim, concluiu que o militar tem direito à indenização por invalidez permanente. A relatora foi a ministra Nancy Andrighi.
21: Para garantir que um empregador pague uma dívida trabalhista, a justiça determina que o passaporte seja apreendido. Mas tem um detalhe. Para o Tribunal Superior do Trabalho, é preciso considerar outras possibilidades antes disso. Rossini Gomes.
4: Um caso que ilustra essa questão envolve um português que mora no Brasil. Ele teve o passaporte apreendido por passar anos sem pagar a dívida. Ao julgar o processo, o TST decidiu pela liberação do documento. O motivo é que a instância anterior não analisou outras medidas antes de tomar essa decisão. Por exemplo, se o homem ocultou o patrimônio ou tinha um estilo de vida que demonstrava a possibilidade de pagar a dívida. Por isso, passaporte liberado.
21: O Ministério Público Federal denunciou 216 pessoas por tráfico humano e contrabando de imigrantes entre 2025 e 2026. As denúncias são resultado do trabalho da unidade especializada no combate a esses crimes, que completa 2 anos este mês. Vanessa Pereira.
5: Desde 2024, o MPF centralizou as investigações sobre tráfico de pessoas na Unidade Nacional de Enfrentamento do Tráfico Internacional de Pessoas e Contrabando de Imigrantes. Em 2 anos de atuação, a unidade participou de mais de 1.100 processos judiciais. De 2025 até junho deste ano, 216 pessoas foram denunciadas à Justiça. 79 por tráfico internacional de pessoas e 137 por contrabando de imigrantes.
21: 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Uma boa noite e até amanhã.
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8: Eu sou Paula Groba.
24: E eu sou Ricardo Nakaoka.
8: E estes são os destaques de hoje do Jornal do Senado, que começa agora.
24: PEC da Segurança Pública chega ao Senado após modificações na Câmara.
8: Projeto suspende prazo para pesquisadoras durante licença maternidade.
24: Grupo de senadores cobra órgãos e propõe novas regras após caso do Banco Master.
8: Boa noite.
24: Boa noite.
8: Conciliar a carreira científica com a maternidade ainda é um desafio para milhares de pesquisadoras brasileiras.
24: Com o objetivo de evitar prejuízos à produção acadêmica, a Comissão de Direitos Humanos pode votar na volta das atividades do Senado um projeto que suspende prazos durante a licença maternidade. O repórter Márcio Maturana tem as informações.
25: Pesquisadoras, gestantes ou adotantes poderão ser beneficiadas com a suspensão dos prazos de bolsas, editais e projetos de pesquisa financiados com recursos públicos federais durante a licença maternidade. Isso é o que prevê um projeto que está pronto para votação na Comissão de Direitos Humanos na volta do recesso parlamentar, a partir de 3 de agosto. Pela proposta, o tempo de afastamento será acrescido ao prazo original e não poderá influenciar negativamente a avaliação de produtividade nem a participação em novos financiamentos públicos. A senadora professora Dorinha Seabra, do União do Tocantins, foi relatora de um outro projeto já transformado em lei que também beneficia pesquisadoras gestantes ou adotantes.
26: Quando ela começou, ela não estava gestante. Ela fica gestante. Ela não pode ficar gestante porque o prazo vai contar contra ela. O programa vai perder pontuação e aí ela tem problema, inclusive, em outras vezes que ela preenche a bolsa. Maternidade não pode ser ônus para a mulher. E não pode significar escolha entre carreira, entre formação.
25: O texto em análise na Comissão de Direitos Humanos é um substitutivo da senadora Mara Gabrilli, do PSD de São Paulo, a um projeto apresentado pela senadora Soraya Tronic, do PSB de Mato Grosso do Sul. Para evitar a sobreposição de normas e oferecer maior segurança jurídica, esse substitutivo incorpora as mudanças propostas a uma lei já existente sobre prorrogação de bolsas de pesquisa no caso de maternidade.
8: E aguarda votação no plenário do Senado o projeto que cria o Exame Nacional de Proficiência em Medicina. A prova será requisito obrigatório para que os recém-formados possam obter o registro profissional nos conselhos regionais.
0: No entanto, ainda há uma divergência sobre qual órgão será responsável pela aplicação. O senador Rogério Carvalho, do PT de Sergipe, apresentou um texto substitutivo para atribuir essa função ao Ministério da Educação. Em junho, o governo também publicou uma medida provisória que prevê que o MEC aplique o exame. A MP ainda depende de análise do Congresso Nacional.
24: Já o senador Doutor Irã, do PP de Roraima, relator da proposta na Comissão de Assuntos Sociais, defende que a avaliação seja aplicada pelo Conselho Federal de Medicina. Ao classificar a iniciativa como o projeto mais importante do movimento médico brasileiro neste século, o parlamentar cobrou que o plenário vote a medida o quanto antes.
7: Nós precisamos frear a proliferação desenfreada de escolas médicas nesse país, formando médicos de péssima qualidade e causando muita vulnerabilidade ao povo brasileiro, principalmente ao povo que procura o Sistema Único de Saúde do nosso país.
0: O caso do Banco Master levou o Senado a intensificar a fiscalização sobre o mercado financeiro.
24: No primeiro semestre, um grupo da Comissão de Assuntos Econômicos ouviu autoridades, reuniu documentos e apresentou propostas para evitar novas fraudes. A reportagem é de Marcela Cunha.
9: Criado no início deste ano, o grupo da Comissão de Assuntos Econômicos, que acompanha o caso Banco Master, já ouviu dirigentes do Banco Central, da Comissão de Valores Mobiliários e do Banco de Brasília. O presidente do Banco Central, Gabriel Galípolo, defendeu a atuação da instituição e apontou limitações de pessoal, de tecnologia e de estrutura de fiscalização. Já o presidente interino da CVM, João Carlos Uzeda Scioli, afirmou que o órgão detectou movimentações atípicas do Master desde 2022. O presidente do BRB, Nelson Antônio de Souza, foi questionado sobre as operações realizadas com o Master e os possíveis prejuízos para o banco público. O ex-controlador do Master, Daniel Vorcaro, chegou a ter depoimento marcado, mas obteve do Supremo Tribunal Federal o direito de não comparecer. Entre os resultados do trabalho, a CAI retirou o sigilo de parte das auditorias do Tribunal de Contas da União sobre o caso. Presidente do colegiado, o senador Renan Calheiros, do MDB do Alagoas, defendeu a divulgação dos documentos.
10: Nós estamos retirando o sigilo, que é uma auditoria que a sociedade tem total interesse em conhecer. E não sei por que o próprio tribunal decreta sigilo sobre uma auditoria que ele próprio fez.
9: O grupo apresentou ainda 3 projetos para mudar as regras do Fundo Garantidor de Créditos, ampliar o controle sobre a venda de títulos bancários e endurecer as penas para fraudes financeiras.
0: E a criação de uma política nacional de transformação digital no campo está em análise na Comissão de Agricultura. A proposta busca modernizar o setor agropecuário com o uso de tecnologias como a inteligência artificial.
24: O texto também prevê a criação de laboratórios de inovação, a capacitação de agricultores e a oferta de linhas de crédito específicas. O senador Sérgio Petecão, do PSD do Acre, relatou a proposta na Comissão de Ciência e Tecnologia. Na avaliação do parlamentar, a iniciativa democratiza o acesso à tecnologia na agricultura e promove avanços no setor.
11: A iniciativa busca democratizar a conectividade rural, promover capacitação digital e incentivar as pesquisas, o desenvolvimento e a inovação.
0: E a PEC da Segurança Pública chegou ao Senado, mas a proposta de emenda à Constituição que reorganiza o sistema de segurança pública do país será analisada pelos senadores em uma versão diferente da encaminhada pelo Poder Executivo. O texto aprovado pela Câmara dos Deputados destinou parte da arrecadação das apostas esportivas aos Fundos Nacionais de Segurança Pública e do Sistema Penitenciário. Além disso, retirou a redução da maioridade penal de 18 para 16 anos em crimes com violência ou grave ameaça à pessoa, cuja validade dependeria de um referendo popular.
24: Para o senador Camilo Santana, do PT do Ceará, a segurança pública deve ser tratada como uma agenda nacional, baseada na cooperação entre União, estados e municípios, e com atuação conjunta dos poderes da República. O parlamentar defende que a proposta seja colocada em votação. No entanto, a PEC depende de decisão do presidente do Senado, Davi Alcolumbre, para começar a ser analisada na casa.
13: O crime organizado não pergunta em quem a vítima votou. Uma bala perdida não escolhe partido. A mãe que perde um filho não quer saber se a solução veio da direita ou da esquerda. Ela quer justiça, ela quer segurança. Nós podemos divergir sobre muitos temas, mas precisamos ser capazes de construir uma agenda comum para proteger o povo brasileiro.
8: programação especial de férias do Congresso Nacional já recebeu mais de 8.500 visitantes na primeira semana de atividades. A agenda gratuita, que segue até o dia 2 de agosto, reúne experiências interativas e atividades voltadas para toda a família.
24: O balanço parcial mostra o interesse do público em conhecer de perto o funcionamento do Poder Legislativo durante o período de recesso escolar. A reportagem é de Yasmin Rodrigues.
2: A programação especial de férias promovida pelo Congresso Nacional, que tem atraído turistas de diferentes estados brasileiros e até do exterior, busca aproximar os cidadãos do Parlamento. Além de conhecer os espaços do Senado Federal e da Câmara dos Deputados, os visitantes podem acompanhar o espetáculo teatral Em Nome da Lei, 200 anos de Congresso, apresentado pelo projeto Visite em Cena, e assistir ao filme em realidade virtual Eunice, a Primeira Senadora, que retrata a trajetória da primeira mulher a ocupar uma cadeira no Senado. Diogo Diniz, servidor da Coordenação de Visitação do Congresso Nacional, apresentou os números registrados até agora e o perfil do público que participou das atividades.
3: O destaque é o aumento da presença de crianças, que cresceu 16% em relação ao ano passado. Outra novidade também que chamou a atenção foi o Visite em Cena, que já reuniu mais de 1.300 pessoas. E o filme Eunice, a Primeira Senadora, também está fazendo sucesso. É um filme em realidade virtual, que já foi visto por mais de 400 pessoas.
2: A programação especial de férias é gratuita. Para participar, basta comparecer ao Congresso Nacional das 9 da manhã às 5 da tarde com um documento oficial com foto. A entrada é livre, sem necessidade de agendamento.
24: Com a edição de Paula Groba e trabalhos técnicos de Eliseu Caires, o Jornal do Senado fica por aqui. Acompanhe agora as notícias da Câmara dos Deputados. Boa noite.
8: Uma boa noite e até amanhã.
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14: Parlamentares analisam proibição de ligações telefônicas feitas por robôs.
15: Comissões reafirmam hora-aula como medida das atividades do professor.
14: Debate analisa medidas para a inclusão de autistas no mercado de trabalho.
15: Boa noite. Parlamentares e debatedores sugerem práticas mais efetivas em empresas para a inclusão de pessoas com transtorno do espectro autista. A repórter Sofia Peçanha acompanhou a discussão.
16: Durante a audiência na Comissão Especial sobre a Política Nacional para Pessoas com Autismo, parlamentares e especialistas defenderam que a inclusão de jovens e adultos autistas no mercado de trabalho depende tanto de políticas públicas quanto do engajamento das empresas na adoção de práticas mais inclusivas. A comissão debate o projeto de lei que institui uma política nacional para pessoas com transtorno do espectro autista, produzir conhecimentos mais aprofundados, desenvolver estudos e pesquisas que levem a práticas terapêuticas e educacionais mais eficazes, estabelecer políticas públicas que resguardem os direitos da pessoa com autismo, são alguns dos objetivos do projeto que está sendo analisado pelos deputados. Durante a audiência, os participantes reforçaram que a inclusão profissional é possível desde que haja suporte adequado. A deputada Maria Rosas, do Republicanos de São Paulo, defendeu o chamado emprego apoiado como ferramenta para ampliar oportunidades.
17: Muitas pessoas dizem o seguinte: não há condições de inserir as pessoas com TEA no mercado de trabalho. Eu digo que sim, através do emprego apoiado. É uma tecnologia social que a gente tem a inclusão dessa pessoa com apoios, com suporte, com pessoas que vão orientar, vão ver o perfil. Então, é possível sim, nós não podemos desistir, há uma necessidade de suporte, por isso o emprego apoiado ele é muito bem-vindo.
16: O projeto em análise prevê o estímulo à inserção de pessoas com autismo no mercado de trabalho. Por isso, segundo parlamentares, a escuta de especialistas e de entidades que atuam na área é fundamental para orientar a construção de diretrizes mais efetivas e alinhadas às necessidades reais das pessoas com transtorno do espectro autista. O debate foi solicitado pelo deputado Orlando Silva, do PCdoB de São Paulo, com o objetivo de aprofundar a discussão sobre os desafios enfrentados por pessoas autistas na vida adulta, especialmente na busca por autonomia e emprego. Da Rádio Câmara de Brasília, Sofia Peçanha.
12: Direitos Humanos.
14: Pastor Diniz, do União de Roraima, apoia projeto que proíbe a divulgação de apostas, motéis e sites de acompanhantes em programas com classificação indicativa livre. Relator da matéria na Comissão de Comunicação, ele afirma que a medida protege crianças e adolescentes da exposição a conteúdos inadequados.
15: Pastor Diniz argumenta que a proposta tem respaldo na Constituição e ajuda a preservar o desenvolvimento físico, mental e emocional do público infanto-juvenil. Para o deputado, a restrição também reforça os valores éticos e sociais previstos para a programação de rádio e televisão.
20: Trabalho.
14: Debatedores criticam pejotização e alertam para a perda de direitos e queda na arrecadação. O repórter Murilo Souza acompanhou o encontro sobre o tema com deputados.
1: Debatedores criticaram em audiência pública na Câmara dos Deputados os efeitos da pejotização no mercado de trabalho. O termo se refere à contratação de trabalhadores como empresas, em atividades que antes exigiam carteira assinada. As críticas apontam perda de direitos trabalhistas e prejuízos à Previdência. A discussão ocorreu após decisão do ministro Gilmar Mendes, Supremo Tribunal Federal, que suspendeu processos sobre o reconhecimento de vínculo empregatício nesses casos. O tema terá repercussão geral e servirá de base para decisões em todo o país. Para parlamentares, o modelo amplia a exploração de trabalhadores. O deputado Bongás, do PT do Rio Grande do Sul, destacou que o trabalhador pejotizado não tem direitos como férias, 13º salário e FGTS.
4: Pejotizado não tem 13º, não tem férias, não tem adicionais, não tem tempo de suspensão de tempo de aviso prévio, né? Não tem recolhimento fundo de garantia. Então, todos esses aspectos. Então, do ponto de vista desta flexibilização e a troca que muitas vezes, em maior dos casos, é simplesmente uma contratação, continua empregado, só que agora é empreendedor.
1: Dados do Ministério Público do Trabalho indicam que entre 2022 e 2023, o país deixou de arrecadar cerca de 100 bilhões de reais com esse tipo de contratação. Especialistas também alertam para os impactos fiscais e divergências no judiciário. Enquanto a Justiça do Trabalho costuma reconhecer o vínculo trabalhista e manter os direitos dos empregados, o Supremo Tribunal Federal tem validado contratos como prestação de serviço por empresas. Da Rádio Câmara de Brasília, Murilo Souza.
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20: Meio Ambiente.
15: Projeto que proíbe a utilização de penas e plumas de origem animal avança na Câmara. A ideia é que os adereços usados nas fantasias tenham origem sintética, como informa a repórter Maria Neves.
19: O projeto que proíbe a comercialização de fantasias e adereços com penas de origem animal avançou o primeiro passo na Câmara, com a aprovação pela Comissão de Desenvolvimento Econômico. De acordo com o relator, deputado Helder Salomão, do PT do Espírito Santo, além de proteger o direito dos animais, a proposta vai estimular a indústria nacional. O relator sustenta ainda que as mudanças não pretendem inviabilizar festas populares, mas estabelecer limites e incentivar alternativas.
22: A substituição das penas e plumas de origem animal por sintéticas vai baratear muito o custo. Isso significa que a gente vai ter fantasias mais baratas, alegorias mais baratas, com a mesma beleza plástica que o carnaval, obviamente, exige. E, além disso, se a gente substitui, né, as penas e plumas de origem animal animal por plumas e penas sintéticas, nós vamos estimular a produção nacional.
19: Pelo texto aprovado, as penas poderão continuar sendo usadas quando não houver sofrimento animal. O reaproveitamento de plumas também continuará permitido até a entrada em vigor da futura lei. As regras para esses casos deverão constar no regulamento da norma. A proposta, de autoria do deputado Célio Studart, do PSD do Ceará, também prevê multa de R$5.000 a R$1.000.000 para quem descumprir a nova regra. Em caso de reincidência, a multa será aplicada em dobro e, a cada nova infração, o valor da multa será dobrado novamente. O projeto ainda será analisado por 4 comissões da Câmara. Se aprovado, poderá seguir diretamente para o Senado, sem necessidade de

0: votação do projeto que muda critérios de cálculo de tempo de professores em atividades com estudantes. Entenda as alterações na reportagem de Luiz Cláudio Canuto.
1: A Comissão de Educação da Câmara aprovou o projeto que estipula a hora-aula como medida para cálculo do tempo de professores da educação básica, usado em atividades com estudantes. Segundo a proposta, a hora-aula seria usada como referência, mesmo que a aula tenha duração inferior a 60 minutos. Atualmente, a lei do piso salarial do Magistério Público da Educação Básica tem outro critério. Estabelece que os professores devem respeitar o limite máximo de 2/3 da carga horária para atividades com estudantes. Ou seja, o tempo restante é usado para preparar aulas, corrigir provas e outras atividades. O texto aprovado é um substitutivo da deputada Lídice da Mata, do PSB da Bahia, que sintetiza um projeto do deputado Tarcísio Mota, do PSOL do Rio de Janeiro. A relatora diz que a proposta tenta acabar com a interpretação de que os minutos que restam da hora-aula pedagógica possam ser considerados tempo de atividade extra-classe, algo que já foi rejeitado pelo Superior Tribunal de Justiça em 2024. Contar esses minutos diminui o período para atividades extra-classe, como explica o autor da proposta, Tarcísio Mota.
2: Qual é a nossa novidade nesse projeto de lei? Que a gente percebeu que, infelizmente, alguns prefeitos e governadores resolveram dar uma de esperto e contar todos os minutinhos que estão na questão da carga horária do professor, e nos lugares em que a hora-aula é menor do que uma hora-relógio, ou seja, tem menos do que 60 minutos, eles resolveram dizer, então, esses 10 minutos que sobram, se a hora-aula for de 50 minutos, conta para o tempo de planejamento. O que é uma falsidade. Fazendo com o quê? Como aconteceu lá no município do Rio de Janeiro. Os professores sejam obrigados a pegar mais turmas, tendo o mesmo tempo de planejamento, ou seja, é um descumprimento da lei, e sem ganhar mais um salário a mais. Ou seja, mais trabalho, menos tempo de planejamento, ferindo o princípio da lei do piso salarial nacional.
1: Como exemplo de como ficaria com a aprovação da lei, o deputado afirma que quando um professor dá 3 aulas, os minutos dedicados à aula não interferem no fato de que existe necessidade de um planejamento. O projeto muda a lei do piso salarial dos professores e acrescenta um dispositivo no artigo que estabelece textualmente: para fins do cálculo da proporção mínima de 2/3 da jornada destinada às atividades de interação com educandos, a carga horária do docente será apurada com base em horas-aula, mesmo se a sua duração for inferior a 60 minutos. A proposta para virar lei precisa ser aprovada pela Câmara e pelo Senado. Da Rádio Câmara de Brasília, Luiz Cláudio Canuto.
3: A deputada Lídice da Mata também foi a relatora do projeto na Comissão de Constituição e Justiça, que também aprovou o texto.
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5: Justiça.
0: Rodrigo Valadares, do PL de Sergipe, é autor de projeto que proíbe a concessão de indulto, graça, anistia e perdão judicial para condenados por crimes praticados contra crianças. A proposta também impede o reconhecimento do perdão do ofendido nesses casos.
3: O projeto de Rodrigo Valadares altera o Código Penal e o Estatuto da Criança e do Adolescente para impedir que os agressores tenham as penas perdoadas. O autor argumenta que o sofrimento do acusado não pode anular a punição pela morte de um filho.
5: Consumidor.
0: Câmara analisa a proibição de ligações telefônicas feitas por robôs. A repórter Júlia Lopes nos traz as medidas propostas.
6: Em 2025, o Brasil registrou mais de 10 bilhões de ligações telefônicas feitas por robôs por mês, segundo a Agência Nacional de Telecomunicações, a Anatel. Para reduzir o incômodo dessas chamadas à população, a Comissão de Defesa do Consumidor da Câmara dos Deputados aprovou um projeto que proíbe a realização de ligações automáticas em massa, conhecidas como robocalls. A proposta trata das chamadas feitas de forma repetitiva e sem a participação de um atendente humano, geralmente usadas para vender produtos, cobrar dívidas ou realizar pesquisas. Para o relator

0: do projeto, o deputado Áureo Ribeiro, do Solidariedade do Rio de Janeiro, embora a legislação já permita que o consumidor adote medidas como cadastrar o número em listas de bloqueio ou no serviço Não Perturbe, essas ferramentas ainda não são suficientes para impedir as ligações automatizadas.
1: De fato, mesmo com a existência de cadastros destinados a bloquear ligações de telemarketing, como Não Perturbe, e estas listas mantidas por PROCONs estaduais, os abusos continuam muito presentes na vida de todos nós. Isso porque, apesar de sua utilidade e crescente adesão popular, esses cadastros enfrentam limitações estruturais, tais como a iniciativa do próprio consumidor para inscrição.
0: Segundo o projeto, as empresas que desrespeitarem a regra estarão sujeitas a multas que variam de R$ 5.000 a R$ 50.000 por ligação ou mensagem indevida. Em casos de reincidência, poderão ter o serviço de telemarketing suspenso e até perder a autorização para atuar no setor de telecomunicações. O texto também obriga empresas e operadoras a adotarem tecnologias que garantem a identificação real de quem faz a chamada como forma de evitar fraudes. Apesar disso, a proposta prevê exceções para o uso de chamadas e mensagens automáticas. Elas serão permitidas em casos de utilidade pública, como avisos de órgãos públicos ou de empresas de serviços essenciais com informações urgentes, quando houver atendimento humano imediato, sem reprodução prévia de mensagens gravadas e em situações de obrigação legal. O projeto que proíbe ligações telefônicas automáticas feitas em massa será analisado agora pela Comissão de Constituição e Justiça. Da Rádio Câmara de Brasília, Júlia Lopes.
2: Segurança Pública.
3: Zuco do PL do Rio Grande do Sul propõe que a indenização paga a quem entrega armas de fogo tenha como parâmetro principal o preço médio de mercado, definido em regulamento. Ele também defende que a nota fiscal e o estado de conservação da arma sejam considerados no cálculo.
4: Relator da proposta na Comissão de Segurança Pública, Zuco substituiu a definição do valor em lei por diretrizes para que o executivo regulamente os critérios de indenização. O objetivo, segundo ele, é evitar questionamentos sobre a constitucionalidade da medida.
2: Economia.
3: Comissão Especial da Câmara está analisando a atualização do teto para a declaração de microempreendedor individual.
4: A repórter Noelle Nobre tem mais informações sobre o colegiado.
5: A comissão especial que vai analisar o projeto que aumenta o limite de faturamento do MEI, o microempreendedor individual, já foi instalada na Câmara. A deputada Anne Ortiz, do PP do Rio Grande do Sul, foi eleita presidente do colegiado e o deputado Jorge Goetting, do Republicanos de Santa Catarina, será o relator. O projeto já foi aprovado pelo Senado e eleva para R$ 130.000 a receita bruta anual permitida para enquadramento como MEI. Atualmente, o limite é de R$ 81.000. A proposta também autoriza a contratação de até dois empregados, o dobro do permitido hoje. Anne Ortiz destacou que o teto atual está defasado há cerca de 10 anos, o que empurra muitos empreendedores para a informalidade.
6: Nós estamos tratando de um assunto que não é só urgente para os micro e pequenos empreendedores, empreendedores individuais, para todos aqueles que empreendem no nosso país, geram emprego, renda e fazem a economia girar, que estão aí há uma década trabalhando dentro de uma faixa, dentro de um teto desatualizado.
5: O relator Jorge Goetting ressaltou a importância do setor e disse que o relatório buscará consenso com a área econômica do governo e com frentes produtivas.
7: Nós temos que impulsionar os negócios, dar condições do MEI crescer, como você falava antes, Anne, criar uma rampa para que o MEI daqui um pouco possa ser micro, para que o micro possa ser uma pequena empresa, para que a pequena empresa queira ir para o lucro presumido ou para o lucro real, para ela crescer.
5: Além de Anne Ortiz e Jorge Goetting, a comissão será dirigida pelos deputados Adriana Ventura, do Novo de São Paulo, Helder Salomão, do PT do Espírito Santo, e Bia Kicis, do PL do Distrito Federal, eleitos como vice-presidentes. Da Rádio Câmara de Brasília, Noelle Nobre.
2: Agricultura.
3: Márcio Neiser, do Solidariedade do Maranhão, apresentou o projeto que cria o Sistema Nacional de Monitoramento da Pesca Artesanal. A proposta prevê adesão voluntária a um sistema de geolocalização e botão de emergência para embarcações de pequeno porte.
4: Segundo Márcio Neiser, o projeto autoriza o governo a conceder subsídio para aquisição e instalação dos equipamentos. Ele acredita que o novo sistema poderá contribuir para a segurança da atividade e para o planejamento de políticas públicas voltadas à pesca artesanal.
3: Termina agora o Jornal Câmara dos Deputados, produzido pela Rádio Câmara, com trabalhos técnicos de Ribamar Guimarães e apresentação de Val Monteiro e Márcio Aquilissardi. Uma boa noite para você.
4: A Voz do Brasil volta amanhã. Boa noite.
2: 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Boa noite.

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0: Titi, agora pega na mais segura do forró.
1: Sucesso Garotões aí, ó. Tudo na cerveja. Eita, que essa é a cara dos biriteiros, meu. Uma cerveja pra lá.

0: Puxa o fôlei, amiguinhos! Eita, bicha!
1: Se preocupe, não, que não vai atrasar mais, não.
0: Peraí, mas chove! Padang Promoções! 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
7: É como dizia meu pai, sanfoneiro pra ser sanfoneiro, tem que tocar também nos baixos. Senão ele não fazia parte do acordeão.

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